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1: Com Bachata, esse foi o som do Ritza. Antes teve o Romeo Santos, La Última Bachata, e o grupo Extreme, Te Extraño. 9 horas em ponto no Batida Tropical, que vai de break e na volta traz muita salsa.
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1: Agora são 9:02. Vamos ao som de Célia Cruz. Oiê, como vá?

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1: E esse foi o momento em que a gente curtiu o melhor da salsa, com o Alex Matos, Aprenderé. Antes teve Afro-Cuban All Stars, Amor Verdadeiro. Agora são 9h22. Olha, no programa Batida Tropical de hoje a gente curtiu já reggaeton, mambo, bachata, agora foi a salsa. E vamos então à vez do merengue, ao som de Los Corraleros de Mahahual. Merengue é

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1: Com Gabi Amarantos, merengue latino e também o Fernando Belém com o merengue da tosse. 9:30, eu vou de break e na volta eu vou trazer, sabe o quê? Lambada!
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1: Agora, 9:32, um clássico da lambada, gente. Falou em lambada, a gente já lembra de quem logo? Não sei vocês, mas eu particularmente me lembro dele. Beto Barbosa. E essa música aí? Adocica, meu amor.
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1: É uma lambada misturada com guitarrada. Ficou muito interessante esse som. É de Lambada Social Club. Nome da música? Égua do Calor. Bem paraense mesmo. Aí ouvimos antes banda Warilô com a música Warilô e a Fafá de Belém cantando Chorando Se Foi. Agora faltam 15 para as 10. Já saímos da lambada e vamos entrar agora no Zouk. Ao som de AQNO com Laíses, Zouk Love.

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1: Muito legal.

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1: Bloco dedicado ao Zuki, ao som de Zuki Machine, Psy Mizuki, tome mais Zuki, porque a gente ouviu também o Zuki da NASA, do Almir Gabriel e Gil Semedo, Bye Bye My Love, que o meu operador de áudio aqui, o Paulo Sérgio, aumentou o volume e muito pirou legal. O cabeção dele. Obrigada pela recomendação musical, Paulo Sérgio, meu operador, boa noite. Agora são 10:02, eu vou de intervalo e na volta tem rumba.
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1: Agora 10:03, vamos com Caetano Veloso, Rumba Azul.

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1: Trazendo muita rumba pra vocês com o melhor da música latina aqui no Batida Tropical. Acabamos de ouvir Manu Chao, La Rumba de Barcelona. Antes teve o homenzinho Gabriel com a sua Amazônia Legal e Afrocubismo de Elima de Rumba. 10 e 18, saindo da rumba e indo pra cúmbia de Alfredo Molina, cúmbia do Manolo.

0: Ao som de Migrantes, Se Me Tomo Una Cerveza. Antes teve Fer Palacio de Aí e Rombai, Quando Se Põe a Bailar. São 10h30, agora eu vou de break e na volta tem o bloco mais romântico do seu rádio.
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5: 10h31, e esse é o momento em que a gente desacelera os BPMs da música latina para entrar num clima de romantismo, falar de amor e tocar as mais românticas do seu rádio. Começando com Rita Páez, Nunca Vas a Compreender.
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Sucesso de Karim León, Necesito Encontrarte. Antes teve Dama, Duele e Jorge Drexler. O que será? Agora faltam 15 para as 11. Vamos ouvir Grecia Vallejo, Minha História em

som do Fagner, Borbulhas de Amor. Esse programa é uma produção da Rádio Cultura FM 93,7, no áudio Paulo Sérgio, na produção, programação e locução, eu mesma, Tati Ribeiro, que fico por aqui. Volto amanhã às 8 horas da noite para a próxima edição do Batida Tropical e deixo a última de Shakira, Inevitável. Tchau, gente, até amanhã.

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0: intervalo e tentar uma pequena rotina em estilo livre. Tudo isso ao som da música. Use somente sua imaginação e faça o que lhe faz sentir bem. Se você tiver algum problema, não fique desencorajado. Simplesmente volte ao início do corte e comece novamente. Vamos então escutar junto com os melhores.
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0: Deixa chover.
1: Ê, Belém do Pará.
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1: Era uma quinta-feira, aquele 3 de setembro de 1970, quando George Harrison lança My Sweet Lord, seu primeiro trabalho solo após o término dos Beatles. É a nossa primeira. Bom dia. Só estamos iniciando.

0: acelerar, vou.
1: Marcos Peter e o seu maior sucesso, A Ponte Rio-Niterói. Composta enquanto a ponte Presidente Costa e Silva, popularmente conhecida como Ponte Rio-Niterói, ainda estava em construção. Antes, um dos grandes sucessos do LP do Renato e seus Blue Caps, lançado em 1966. Lá dentro, a versão de Lilian para a canção dos Mamas and the Papas, California Dreams. Falando neles, vamos lembrar um pouquinho então da dupla aqui. Vamos até 1966 com eles.

0: Paulo Diniz, no final dos anos 60, início dos anos 70, até mais ou menos 73, ao lado de Tim Maia e Wilson Simonal, eram os que competiam disco a disco com Roberto Carlos. No caso do Simonal, seu sucesso ficou mais ou menos até 70. Ele, o Paulo Diniz, fazia muito sucesso nas rádios e pelos locais que se apresentava pelo Brasil. Vamos lembrar um pouco mais do Paulo, quando em 1969 lançou aquele LP cheio de sucessos.
1: Oh, legal.
2: O menino Paulo, da cidade pesqueira, em Pernambuco, foi cedo para Recife trabalhar como engraxate. Rapidamente, o lado artístico falou mais alto. Torna-se crooner e baterista em conjunto de cabaré.
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2: Em 64, viaja para o Rio de Janeiro e inicia a carreira como cantor de Ye Ye Ye.
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2: Em 68, começa a compor e a partir daí encontra o sucesso e a fama. 1969, sai pela gravadora Emael Deon o LP Quero Voltar pra Bahia. Com sua voz rouca e estilo próprio, Paulo Diniz botava o Brasil pra cantar alegre e

Marcava presença no swing Põe um Arco-Íris na Sua Moringa. Faz um tributo à felicidade de Lu

Vicínio Rodrigues. E faz todo mundo dançar agarradinho a balada, um chope duplo pra distrair. 1969, Paulo Diniz. É.

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0: Jair Rodrigues, Deixa Isso Pra Lá. Música do Edson Menezes e do Alberto Paes. Pouco depois, saiu a versão ao vivo ao lado da cantora Elis Regina. Antes, Martinho da Vila, do seu primeiro LP de 1969. O sucesso, Grande Amor.
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0: A parceria de Chico Buarque e Toquinho rendeu uma bela gravação em 1999.

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6: Sete horas, um minuto na Grande Belém.
7: 7:01.
6: Bom dia, hoje, quarta-feira, 27 de maio de 2026. Neste momento, a temperatura aqui no bairro da Cremação é de 24 graus.
7: Muito bom dia. Já está no ar o Jornal da Manhã, com as principais notícias do Pará, do Brasil e do mundo, com a apresentação de Gabriel Nascimento
6: e Laura Beatriz.
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1: Os destaques desta edição.
2: Bioeconomia da sociobiodiversidade já movimenta mais de 13 bilhões por ano no Pará.
3: Fim da escala 6x1 está em debate em todo o país.
4: Programa do governo zero imposto para veículos de entrada e impulsiona descontos nas concessionárias.
2: Casos de síndrome respiratória aguda grave em bebês acendem alerta para a circulação de vírus respiratórios no Brasil.
3: O Super El Niño vem por aí. O que esperar deste fenômeno natural?
4: Preços de ingredientes de comidas típicas do período junino crescem 15% em Belém.
5: Clube do Remo não terá o goleiro titular no próximo jogo diante do São Paulo em Belém do Pará. O Paysandu finaliza preparativos hoje, embarca à tarde rumo a Manaus para decidir a Copa Norte.
0: Você sabe o que é a doença de Crohn? Essa é uma condição rara que é uma inflamação crônica do gastrointestinal, do trato gastrointestinal, que pode afetar desde a boca até o ânus. E você vai saber os detalhes dessa doença, quantas pessoas são afetadas por ela no Brasil e muito mais detalhes pertinentes na nossa coluna Vida e Saúde de hoje com o Dr. João Batista. 7h03.
1: 7h03.
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0: Aumenta número de casos de síndrome respiratória aguda grave em crianças.
1: No final do mês passado, a Organização Pan-Americana de Saúde alertou para o início da temporada de maior circulação de vírus respiratórios no Hemisfério Sul. Confira na reportagem de João Paulo Seabra.
2: Os casos de síndrome respiratória aguda grave seguem em alta entre crianças menores de 2 anos em todo o país. O principal responsável pelo aumento é o vírus sincicial respiratório, causador de bronquiolite e inflamações pulmonares que afetam principalmente os bebês. Dados da Fiocruz apontam que nas últimas semanas, mais de 40% dos casos confirmados estiveram ligados ao vírus. Adriana Veras, coordenadora da Vigilância Epidemiológica da CESP, informa e analisa o número de casos no estado, destacando os principais vírus reconhecidos.
7: A Secretaria de Saúde Pública do Estado do Pará informa que no período que corresponde a 1 de janeiro de 2025 a 30 de abril de 2025, que é a semana epidemiológica que vai de 1 até a semana 21, de acordo com os registros de notificações de síndrome respiratória aguda grave, SRAG, no Sistema de Informação Online CVEP Gripe, foram notificados 2.465 casos de SRAG, quando comparado à onda de 2026, foram notificados 2.839 casos de SRAG, representando um aumento de 15,1% no número de notificações no mesmo período comparativo entre os respectivos anos. Em relação à identificação de vírus respiratórios, houve o predomínio de rinovírus, 15,9%, vírus respiratório sincicial, 13,9%, influenza A, 7,9%, adenovírus, 1,5%, SARS-CoV, que é o COVID, 1,4%, metapneumovírus, 1,2%, influenza B, 0,1%.
2: O cenário também preocupa por causa do avanço da influenza A em diferentes estados brasileiros. Segundo o boletim Infogripe, o vírus foi responsável por mais da metade das mortes da síndrome respiratória aguda grave, com exames positivos no último mês, sobretudo entre idosos. No Pará, autoridades reforçam a importância da vacinação e dos cuidados preventivos. Adriana Veras, coordenadora da Vigilância Epidemiológica da CESPA, fala sobre as mortes causadas pelos vírus mais prevalentes e as medidas preventivas.
7: Em relação aos óbitos, foram registrados 124 óbitos no mesmo período, com destaque para rinovírus, 6,2%, Covid, 3,1%, vírus sincicial, 2,1%, metapneumovírus, adenovírus e influenza A,

0: sendo as principais medidas preventivas: vacinação anual contra a Covid, influenza, etiqueta respiratória, higienização das mãos, utilização de máscara cirúrgica por pessoas com sinais e sintomas gripais, bem como evitar aglomerações que são muito comuns neste período de inverno amazônico.
1: Atualmente, todas as unidades da Federação estão em situação de alerta para doenças respiratórias, como estados da região norte, incluindo o Pará, classificados em alto risco ou com tendência de crescimento de casos nas próximas semanas. Os especialistas orientam atenção aos sintomas respiratórios, especialmente em crianças pequenas, idosos e pessoas com baixa imunidade. João Paulo Seabra para o Jornal da Manhã.
2: Educação.
3: Projeto de lei prevê aulas de educação climática e sustentável no currículo escolar.
4: O texto já foi aprovado na Comissão de Educação da Câmara dos Deputados. O repórter Marcos Aleixo é quem traz as informações.
5: A Comissão de Educação da Câmara dos Deputados aprovou um projeto que cria diretrizes nacionais obrigatórias para a inclusão da educação ambiental, climática e sustentável no currículo da educação básica escolar de instituições de ensino públicas e privadas. Agora as instituições vão ter temas ligados às questões climáticas e à sustentabilidade, integrando o conteúdo das disciplinas tradicionais, abordando assuntos como justiça climática, equidade ambiental, economia circular e o desenvolvimento de competências socioemocionais, como empatia e cooperação. O estudante Henrique Lobato fala da experiência dele no aprendizado.
6: Eu já aprendi sobre educação sustentável e climática na escola, na verdade, em ambas as escolas que eu estudei, tanto na de ensino fundamental quanto na de ensino médio. E ambas foram em matérias que não são tão valorizadas na grade curricular, que foram no ensino fundamental foi sobre estudos amazônicos e no ensino médio foi na matéria de educação ambiental. A escola ajuda a entender questões ambientais, principalmente por esses componentes, como eu falei, que estudam bastante essas questões, principalmente educação ambiental. Eles ensinam bastante sobre essa questão de conservação ao meio ambiente, sobre incentivos que ajudem o meio ambiente e sobre as consequências de certas ações humanas sobre o meio ambiente.
5: O texto também determina que as escolas incluam em seus planos pedagógicos atividades práticas como criação de hortas escolares e compostagem, campanhas de reciclagem, reaproveitamento de resíduos e uso racional de água e energia, programas de aprendizagem ao ar livre e aulas em espaços naturais, como parques e áreas verdes. A nova regra deverá respeitar a autonomia das instituições de ensino, a Lei de Diretrizes e Bases da Educação Nacional, LDB, e a Base Nacional Comum Curricular. O texto ainda vai ser avaliado pelas Comissões de Finanças e Tributação e de Constituição e Justiça e de Cidadania da Câmara dos Deputados. Para virar lei, o projeto precisa ser aprovado pela Câmara e pelo Senado Federal. A professora de Geografia, Rita de Cássia, comenta as principais transformações.
7: As principais transformações vai se dar na conscientização ambiental por parte dos alunos. E além de desenvolver o senso crítico desse aluno, valorizando a prática sustentável na escola. Com isso, esses alunos serão mais responsáveis, conscientes e preparados para enfrentar os desafios ambientais que estão surgindo agora no nosso século, né?
5: Marcos Aleixo para o Jornal da Manhã.
3: 7:10.
4: 7:10.
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3: Bioeconomia da sociobiodiversidade movimenta mais de 13 bilhões de reais por ano no Pará.
4: Relatório indica o valor de cadeias produtivas como a do açaí, mandioca e cacau. Indica que o aumento do retorno financeiro para o Estado deve beneficiar essa produção. A reportagem é de João Paulo Seabra.
1: O Pará reafirma a vocação sustentável com números expressivos. Um relatório técnico preliminar coordenado pela FAPESPA, em parceria com universidades federais, revela que a bioeconomia da sociobiodiversidade movimenta 13 bilhões e 500 milhões de reais em valor bruto de produção anualmente. O estudo, baseado em metodologias da ONU e do IBGE, destaca o protagonismo de cadeias como a mandioca, a pesca, o cacau e o açaí. O setor é um pilar social, ocupando mais de 270 mil pessoas e gerando uma massa salarial de 1 bilhão e 400 milhões de reais. Marcel Botelho, presidente da FAPESPA, falou sobre a produção do estudo e como ele ajuda a agregar valor para as mercadorias.
8: A FAPESPA, em parceria com uma rede de universidades, o FPA, a Unifesp e o FOPA, de maneira pioneira, fez um estudo econômico para dimensionar a bioeconomia

0: economia no estado do Pará. É disso que se trata esse estudo. A bioeconomia em nosso estado, ela tem um potencial muito grande, todos nós sabemos disso. Mas dimensionar o tamanho desse mercado é de extrema relevância para que a gente possa também adequar o financiamento que ela exige para a sua manutenção, para a sua expansão. É por isso que conhecer esses produtos e as suas limitações, por exemplo, alguns produtos como o óleo de copaíba, a própria castanha do Pará, demandam uma maior estruturação da sua cadeia produtiva. Fato esse que faz com que, ao invés de nós termos próximo de 100% de valor agregado a esses produtos, tenhamos ali no máximo 30% devido a essa informalidade e à falta de estruturação da cadeia produtiva. É por isso que conhecer esses valores e a fragmentação de onde esses recursos estão sendo alocados é de tamanha relevância para o crescimento da bioeconomia, para a implantação do Vale Bioamazônico que o nosso governo lançou durante a COP30.
1: O levantamento aponta desafios estruturais, especialmente na industrialização. No caso do cumaru, a produção no estado está subnotificada e o valor agregado se perde quando o produto sai do Pará. Enquanto o coletor retém quase 70% do valor da etapa inicial, a indústria fora do estado captura a maior fatia do valor gerado no ciclo final, reduzindo a participação do extrativista para apenas 23%. O estudo mostra que o cumaru ganha 330% de valor ao ser industrializado. Mas esse processo hoje ocorre longe das comunidades paraenses, como analisa Marcel Botelho, presidente da FAPESPA.
0: Outro exemplo importante, né? O cumaru, ele tem um dos mais altos graus de informalidade. Por ser um produto da nossa economia extrativa e muito atrelado aos produtores, aos pequenos produtores, produtores locais, familiares, faz com que eles tenham uma baixa agregação de valor, quase trabalhando com o produto in natura. E isso faz com que ele tenha uma dificuldade muito grande de atingir mercados internacionais, de atingir mercados até mesmo nacionais, de uma maneira estruturada. Eu falo sempre isso. É necessário investir também na estruturação das cadeias produtivas da bioeconomia. O cumaru tem um dos mais baixos índices de agregação de valor, ficando para o estado do Pará, ficando para os produtores locais, menos de 2% de tudo aquilo que é gerado pela cadeia produtiva do cumaru. Por quê? Porque ele é processado fora do nosso estado, porque o valor agregado a esse produto, ele é realizado fora do estado.
1: O relatório serve como um alerta e um guia para políticas públicas. Com efeito multiplicador da bioeconomia, cada real investido na atividade gera um crescimento progressivo no PIB estadual, indo de R$ 1,14 na matéria-prima até R$ 1,40 na comercialização. João Paulo Seabra para o Jornal da Manhã.
2: 7h14.
3: 7h14.
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3: Vamos saber sobre o El Niño.
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3: A gente volta já.
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6: Previsão do tempo.
7: Na região metropolitana de Belém, sol com aumento de nuvens e pancadas de chuva no fim da manhã e à tarde. Noite com temporal. Em Belém, temperaturas com máxima de 31 e mínima de 24 graus. No Nordeste paraense, sol com algumas nuvens, chove rápido durante o dia e à noite. Em Salinas, temperaturas com máxima de 29 e mínima de 25 graus. No Sudeste paraense, sol com muitas nuvens durante o dia e períodos de céu nublado. Noite com poucas nuvens. Em Marabá, temperaturas com máxima de 31 e mínima de 22 graus.
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8: 7 horas e 18 minutos.
9: 7:18.
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8: A isenção do Imposto sobre Produtos Industrializados, ou IPI, para veículos de entrada já começa a impactar preços e vendas de carros populares no Brasil.
9: O presidente em exercício, Geraldo Alckmin, comemorou a alta nas vendas desde o lançamento do programa Carro Sustentável, na última semana. Saiba mais na reportagem de Cláudio Lobato.
10: Destacar o sucesso do carro sustentável. O que é o carro sustentável? É um carro fabricado no Brasil, um carro flex, com 80% de reciclabilidade e baixa emissão de CO2. E um carro de entrada. A adesão é total. IPI zero. Não paga imposto.
11: Presidente em exercício, Geraldo Alckmin, que deu esse depoimento, comemora a alta de 32,9% nas vendas de carros populares. A isenção do IPI chega a modelos populares desde o lançamento do programa Carro Sustentável na última semana. O benefício se aplica a veículos compactos fabricados no país que atendem critérios de baixa emissão de poluentes e alta reciclabilidade, permitindo a redução do preço final ao consumidor. A adesão das montadoras à proposta do governo foi quase imediata, como revela o vice-presidente, que também é ministro da Indústria e Comércio, Geraldo Alckmin.
10: 6 montadoras se adequaram e estão habilitadas. Carros mais baratos, reduzindo ainda mais o preço, desconto nas concessionárias, desconto nas montadoras, está um sucesso. Isso tem importância econômica, indústria fabricando mais, comércio vendendo mais. Só concessionárias são mais de 8 mil no Brasil.
11: Além dos evidentes benefícios econômicos que a medida traz, a isenção do IPI impacta também o cenário social e ambiental, como destaca o vice-presidente.
10: De outro lado, importância social, nós não estamos zerando imposto para carro de 200 mil reais, nós estamos zerando imposto para o carro de entrada. E ambiental, carro que polui menos e com alta reciclabilidade.
11: O benefício não é para todos os carros. Ele se aplica apenas a veículos que se enquadram nas regras do programa. Modelos populares de montadoras que já se adaptaram ao programa são os principais beneficiados, o que amplia as opções para quem busca um carro mais barato. Segundo dados do setor, a venda de veículos de entrada cresceu 32,9% desde o lançamento do programa. A alta é atribuída à combinação de redução de impostos e descontos adicionais oferecidos por concessionárias e fabricantes. Além da isenção do imposto, montadoras têm aplicado bônus para ampliar a competitividade desses veículos. Cláudio Lobato para o Jornal da Manhã.
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9: Você sabe

0: que é o Super El Niño? Esse é um fenômeno natural que influencia o clima do mundo todo. Trata-se do aquecimento anormal das águas superficiais do Oceano Pacífico Equatorial. Saiba mais na reportagem de Gabriel Nascimento.
1: Na prática, isso significa que ondas de calor podem ficar mais intensas, secas podem durar mais, incêndios podem se espalhar mais facilmente, chuvas extremas podem provocar impactos mais severos. Sabe essa chuva que não passa em Belém? Esse inverno amazônico que está durando mais que o normal? Pois é, isso é culpa do Super El Niño. Especialistas cobram ações do poder público para prevenir possíveis danos que podem ser causados por esse fenômeno natural. Fran Okia, diretor de previsão climática da Organização Mundial de Meteorologia das Nações Unidas, alertou que os primeiros indícios apontam para um evento climático intenso.
2: Em relação à força do evento, o modelo que sustenta o relatório e as equipes envolvidas na elaboração deste modelo indicam, em suas previsões, um fortalecimento do fenômeno El Niño no final do ano.
1: A previsão da Administração Nacional Oceânica e Atmosférica, agência dos Estados Unidos, divulgada no começo deste mês, é a que um novo episódio forte ou muito intenso deve se desenvolver até o fim de 2026, com 96% de probabilidade de persistir entre dezembro deste ano e fevereiro de 2027. Dados da Organização Meteorológica Mundial apontam que 2025 foi o ano mais quente da história desde a era pré-industrial. Entre 1972 e 1973, um dos 5 Super El Niños registrados pela agência meteorológica atingiu o pico de 2,1 graus Celsius e marcou o início dos estudos científicos sistemáticos sobre o fenômeno. O evento provocou secas severas em regiões da América Central, África, Austrália, Brasil, Índia, Indonésia e União Soviética, causando a primeira queda na produção mundial de alimentos desde o fim da Segunda Guerra Mundial. No Peru, houve colapso da indústria pesqueira e milhões de aves marinhas morreram de fome, um fenômeno climático capaz de atravessar continentes, alterar a produção de alimentos e deixar marcas profundas na história ambiental e econômica do planeta. Gabriel Nascimento para o Jornal da Manhã.
3: 7 horas 24 minutos.
0: 7h24.
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3: Na coluna Vida e Saúde desta quarta-feira, vamos falar sobre a doença de Crohn.
0: Quem comenta é o clínico geral João Batista. Confira.
5: Ouvintes da Cultura, muito bom dia. Dando sequência às doenças autoimunes do intestino, hoje falaremos sobre a doença de Crohn. A doença de Crohn é uma enfermidade inflamatória de causa desconhecida, crônica, que pode afetar todo o sistema digestivo, especialmente a parte inferior do intestino delgado e o cólon. É extremamente invasiva e compromete todas as camadas da parede intestinal. Admite-se que ela seja provocada pela desregulação do sistema imunológico, que é responsável por defender o corpo, e passa a atacar, por engano, células e tecidos saudáveis do próprio organismo. Fatores genéticos, ambientais, dietéticos e infecciosos. Ela se manifesta igualmente em homens e mulheres, e na maioria dos casos, em parentes próximos, com incidência maior na faixa entre os 20 e 40 anos, e mais alta nos fumantes. É um fator de risco para o câncer do intestino. Os sintomas mais comuns da doença de Crohn são dor abdominal na região inguinal direita, associada à diarreia, febre, perda de peso e enfraquecimento. Podem ocorrer dores nas articulações, aftas, nódulos dolorosos e avermelhados sob a pele, inflamação nos olhos, pedra nos rins e na vesícula. Tem como complicações a presença de fissura e fístulas, que são perfurações no intestino e que podem drenar para a região perineal, vaginal,

0: bexiga. O diagnóstico é feito pelo exame clínico, a história do paciente e alguns exames de sangue. Porém, como a doença pode acometer todo o aparelho digestivo e apresentar sintomas semelhantes a outras doenças gastrointestinais, é necessário localizar as áreas afetadas com exames de imagem, como a endoscopia digestiva alta, a colonoscopia, o raio-x do trânsito intestinal, tomografia e ressonância magnética, a fim de formar o diagnóstico diferencial. Ainda não se conhece a cura para a doença de Crohn, e mesmo quando ocorrem os períodos de melhora espontânea, as crises podem voltar. O tratamento é instituído de acordo com a fase e a evolução da doença, que pode ser classificada em leve, moderada e grave. Ele visa conter o processo inflamatório, aliviar os sintomas, prevenir as recidivas e corrigir as deficiências nutricionais. Nas fases agudas, pode ser necessário o uso de corticosteroides por via oral e, na ausência de resposta, o uso de drogas imunossupressoras com a finalidade de reduzir as recidivas. Nos casos graves de obstrução intestinal, doença perineal, hemorragia e fístulas, é indicada a intervenção cirúrgica. A maioria dos doentes, quando entram em remissão, levam uma vida normal. Porém, algumas medidas devem ser seguidas para evitar as crises, como não fumar, praticar atividades físicas moderadas, reduzir a ingestão de alimentos gordurosos de origem animal, como leite integral e seus derivados, queijos amarelos, parmesão, cheddar, margarina, manteiga, açúcar em grande quantidade, verduras folhosas, temperos e condimentos picantes, além de alimentos ricos em fibra. Controle seu peso. Verifique o aspecto das fezes sempre que utilizar o vaso sanitário. E se notar a presença de sangue, procure imediatamente ajuda médica. Eu sou o Dr. João Batista, clínico geral, para o Jornal da Manhã.
1: 7:29.
2: 7:29.
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2: Vamos saber sobre o aumento das comidas juninas.
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2: A gente volta já.
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4: Tábua das Marés.
10: Em Belém, a pré-amar acontece às 8 da manhã, maré baixa às 6 da tarde. Em Salinas, a baixa-mar acontece às 10h30 da manhã, maré alta às 4h30 da tarde. No porto de Vila do Conde, em Barcarena, a baixa-mar acontece às 2h30 da tarde, maré alta às 8 da noite.
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1: 7h32.
2: 7h32.
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1: O avanço das redes sociais, jogos online e ferramentas de inteligência artificial ampliaram não apenas as possibilidades de aprendizado e interação, mas também os riscos.
2: Crescem as denúncias envolvendo cyberbullying, exposição excessiva, assédio virtual, golpes e coleta indevida de dados pessoais de menores. Saiba mais na reportagem de Marcos Aleixo.
11: A proteção de crianças e adolescentes no ambiente virtual deixou de ser apenas uma preocupação das famílias e passou a ocupar espaço central nas discussões jurídicas e educacionais no Brasil. O avanço das redes sociais, jogos online, aplicativos de mensagens e ferramentas de inteligência artificial ampliou não apenas as possibilidades de aprendizado e interação, mas também os riscos. A recente lei 15.211 de 2025, conhecida como ECA Digital, surge justamente para fortalecer a proteção de crianças e adolescentes no ambiente virtual. A advogada especializada em direito educacional, Jamile El-Hunsden, alerta para os riscos na internet.
12: Hoje, os riscos enfrentados pelas crianças e adolescentes no ambiente virtual são diversos. E aí, entre os principais, a gente pode listar ali, né, o cyberbullying, né, que é a forma, aquela perseguição, né, sistemática, aquela violência que se repete, né, fazendo com que aquela criança ou adolescente se sinta humilhado, né, diminuído, tenha prejuízo ali na forma com que ele se percebe, né? O aliciamento e a exploração sexual, os adultos que se aproximam de menores pela internet para manipulação, abuso e exploração. Isso é uma questão reforçada na nova legislação. Essa possibilidade de supervisão parental, né, de com quem aquela criança e aquele adolescente está se comunicando.
11: O ECA Digital também reforça princípios já previstos na Lei Geral de Proteção de Dados, especialmente no que diz respeito à proibição de publicidade abusiva e ao perfilamento comportamental de crianças e adolescentes para fins comerciais. A própria Lei 13.185 de 2015 determina a implementação de ações permanentes de prevenção ao bullying e ao cyberbullying no ambiente escolar. De acordo com especialistas, as escolas que possuem políticas preventivas, protocolos internos, treinamentos e campanhas educativas conseguem reduzir significativamente os riscos jurídicos e fortalecer a proteção dos alunos. Jamile El-Hunsden destaca a responsabilidade dos responsáveis no ambiente atual.
12: O ECA Digital fortalece a ideia, né, de que a omissão dos responsáveis pode gerar consequências jurídicas, sim, sempre pôde, né? Mas quando a gente tem assim bem determinado o que se espera dos responsáveis, fica mais fácil até de comprovar quando existe algum tipo de negligência evidente. Ah, para os responsáveis, a nova legislação, né, a Lei FELCA, o ECA Digital, né, deixa claro que o dever de proteção, ele também se estende ao ambiente virtual e que precisa haver esse reforço no compromisso dos pais em acompanhar o uso dos filhos, tanto em plataformas digitais como em jogos online, redes sociais. Isso significa que os responsáveis têm essa supervisão parental ali.
11: Marcos Aleixo para o Jornal da Manhã.
9: Giro Internacional.
2: Hora de conferir os destaques nos noticiários internacionais com Lucas Nogueira.
13: Onda de protestos contra o governo da Bolívia deixa o país imerso no caos e na violência. o Brasil vai enviar ajuda humanitária para o país. O anúncio foi feito após uma conversa por telefone entre os presidentes Luiz Inácio

0: ministro Lula da Silva e Rodrigo Paes. As reivindicações e bloqueios de estradas já duram quase um mês e vêm causando desabastecimento de alimentos, combustíveis e medicamentos no país. Um artigo do neurocientista Alexander Lechner, da Google DeepMind, afirma que inteligências artificiais jamais vão alcançar consciência, contrariando previsões da própria empresa sobre a criação da chamada AGI, uma IA capaz de raciocinar como humanos. Segundo o pesquisador, as IAs atuais apenas recombinam padrões estatísticos de linguagem e não pensam de fato, já que a consciência dependeria de processos físicos do cérebro e não apenas de estruturas lógicas ou sintáticas. O texto destaca ainda que tentativas de reproduzir digitalmente o cérebro humano esbarram em limitações técnicas gigantescas. Mesmo supercomputadores avançados, como o japonês Fugaku, não conseguem simular em tempo real nem o córtex cerebral de um rato, evidenciando a enorme distância entre os sistemas atuais de IA e a complexidade da mente humana. Novos ataques foram realizados pelas Forças Armadas norte-americanas no sul do Irã. O bombardeio atingiu bases de mísseis de Teherã e embarcações que tentavam instalar minas marítimas. Em comunicado divulgado no início da semana, o Comando Central dos Estados Unidos informou que as ações foram conduzidas em legítima defesa e tinham como objetivo proteger nossas tropas das ameaças representadas pelas forças iranianas. Com informações BBC, super interessante, e texto de Gabriel Nascimento, Lucas Nogueira para o Jornal da Manhã.
1: 7:38.
2: 7:38.
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1: As comidas juninas são uma cara tradição neste período de homenagem aos santos juninos.
2: Cara, não apenas a tradição, mas também nos preços, que cresceram muito acima da inflação. Confira na reportagem de Cláudio Lobato.
4: Me chamo Odilenita, sou aposentada. No mês junino, que por sinal já está chegando, eu costumo fazer receitas para minha família, né? Já tenho até como tradição em fazer receitas. Geralmente faço duas receitas, até três. Principalmente o mingau de milho, né, e o vatapá.
5: A aposentada Odilenita segue a tradição. As comidas juninas são uma das mais caras tradições ao mês dedicado a Santo Antônio, São João, São Pedro e São Marçal. Caras não apenas para a tradição, como também nos preços, que cresceram cerca de 15% nos últimos 12 meses.
4: Só que esse ano, realmente, os produtos estão muito caros. Está caro mesmo. É a única possibilidade que eu estou vendo para poder realizar minhas receitas, para que a minha família não fique sem, esse ano é fazer pesquisa. Pesquisar em vários supermercados para encontrar produtos mais em conta para conseguir fazer. Mas eu acho que vai dar certo.
5: Os ingredientes de comidas típicas juninas tiveram um aumento de mais de 15% no ano de 2026 em Belém, segundo o levantamento feito pelo Diese Pará, que aponta reajustes dos principais produtos, superando a inflação acumulada de 4,39% nos últimos 12 meses. Aproximando o mês de junho, as comidas típicas de festas juninas costumam ficar mais populares, tanto para serem consumidas de maneira familiar, quanto para quem compra esses produtos para realizar receitas juninas para venda. Nesse período, a procura faz com que os preços dos alimentos fiquem mais elevados. Como revela o supervisor técnico do Diese, Everson Costa.
6: Os ingredientes estão mais caros por conta do aumento dos custos de produção, principalmente. A gente está falando também de outros ingredientes aí que tem uma relação com a condição climática, e isso traz interferências não só no volume entregue e produzido, mas também na própria qualidade. A produção de alimentos hoje ela tem essas oscilações. Este começo de 2026 também está carregado com um frete bem mais caro. A gente está falando de alta no preço dos combustíveis que fazem com que esses produtos, que são de origem praticamente toda de fora do estado, acabam ficando ainda mais caros para nós. Então, uma série de fatores contribui, mas passa aí pela sazonalidade entre safra e, com certeza, o aumento dos custos de produção e distribuição para que a gente possa ter acesso a esses produtos aí e, consequentemente, com preços mais

0: mais elevados.
1: De acordo com o DIEESE, as primeiras pesquisas realizadas entre os dias 18 e 21 de maio deste ano analisaram os preços dos produtos in natura vendidos nas principais redes de supermercados da Grande Belém. O objetivo é acompanhar o comportamento dos itens que servem de base para a produção das comidas típicas consumidas durante a quadra junina.
0: Cabe lembrar que o resultado de toda essa caristia será encontrada na comercialização final e entrega desses produtos à clientela. Logo mais, em alguns supermercados, inclusive, nós já temos aí as barraquinhas com a comercialização dos tradicionais bolos, mingaus e toda essa guloseima que faz parte desse período da quadra junina. E eles já se apresentam mais caros. As pesquisas do Diese logo mais serão concluídas para apresentar isso, mas é fato que se os produtos que são utilizados no preparo já estão mais caros, é de se esperar também que o copo do mingau, a fatia de bolo, o pé de moleque e tantos outros produtos também cheguem com preços bem mais elevados à população geral.
1: Entre as maiores altas estão a canjiquinha, com reajuste de 15,66%, e coco ralado, com 14,18%. Também subiram acima da média da inflação o leite de coco, com 8,49%, o leite condensado, com 6,93%, e a canela em pó, com 6,22%. O levantamento do Diese Pará também aponta aumento no azeite de dendê, no amendoim, em natura, no fubá de arroz e no milho para pipoca. O único item da lista com queda foi o milho branco para mingau, que recuou 0,78%. Cláudio Lobato para o Jornal da Manhã.
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3: O fim da escala 6 por 1 está em debate em todo o país e desde 2015 no Congresso Nacional. A discussão ganhou as ruas e movimentos sociais têm pressionado pela mudança. Neste ano, o governo federal, que também levantou a bandeira da redução da jornada, enviou um projeto de lei para o Congresso. Saiba mais na reportagem de Gabriel Nascimento.
4: Imagine que você vive com uma rotina onde mal consegue ter tempo para tarefas pessoais. Fica em constante cansaço e, no pouco período de lazer que lhe resta, só sente vontade de ficar deitado. E, para piorar tudo, com uma baixa remuneração. Essa é a realidade de muitos trabalhadores que encaram a jornada 6 por 1 todos os dias. Pegam ônibus lotados, acordam de manhã cedo e chegam em casa tarde da noite. Muito se discute nos poderes executivo e legislativo acerca de uma nova lei que acabe com essa jornada de trabalho. Ontem foi um dia decisivo para esse debate. Um relatório foi apresentado no fim da tarde na Comissão Especial da Câmara dos Deputados. O que é que está pegando? O prazo para essa transição. A oposição até apresentou emendas, falando em 10 anos de transição. O governo quer para agora, mas aceita negociar algo aí no meio do caminho. O porteiro Otoniel Ramos da Silva tem um longo trajeto até o trabalho.
5: Eu acordo já por volta de 8 horas, 8 e pouca, que tem os animais que começam a latir, tem que levar na rua, vou passear com ele, levo ele um pouco passear, volto, agito alguma coisinha que tem que fazer dentro de casa, correndo, porque o tempo é curto. O certo é 2 horas. É 2 horas, mas pode ser mais, pode ser menos, dependendo do congestionamento, do trânsito.
4: Na escala 6 por 1, o trabalho não termina no expediente. Ele atravessa a porta de casa e ocupa o que restava da vida. Não existe mais uma separação clara entre o pessoal e o profissional. A Renata Rivetti é uma especialista em ciência da felicidade e coordenou uma pesquisa sobre esse sentimento no trabalho. E a conclusão tem tudo a ver com o tempo de trabalho das pessoas.
6: Quando a gente vê grupos mais vulneráveis e uma escala 6 por 1 impactam muito a felicidade, né? Negativamente, infelizmente. Também se essa relação no final que é com o trabalho muito desgastante faz a pessoa se relacionar menos, faz a pessoa gastar menos, faz a pessoa de fato ter uma vida quase que em função somente para o trabalho.
4: A semana deve marcar a votação das propostas que pedem o fim da escala 6 por 1 no mercado de trabalho. O relatório final foi apresentado na segunda-feira, enquanto a votação na comissão especial que discute o tema e no plenário da Câmara dos Deputados está prevista para ser feita entre quarta, no caso, hoje e quinta-feira. Gabriel Nascimento para o Jornal da Manhã.
7: 7 horas 46 minutos.
3: 7h46.
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3: Os detalhes de Remo e Paysandu com Alexandre Santos.
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3: A gente volta já.
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8: Previsão do tempo.
18: No sudoeste paraense, sol com algumas nuvens e chuva passageira durante o dia. À noite, o tempo fica firme. Em Altamira, temperaturas com máxima de 30 e mínima de 23 graus. No Baixo Amazonas e Calha Norte, sol com muitas nuvens durante o dia e períodos de céu nublado. Noite com muitas nuvens. Em Óbidos, temperaturas com máxima de 31 e mínima de 24 graus. No Marajó, sol com algumas nuvens, chove rápido durante o dia e à noite. Em breves, temperaturas com máxima de 30 e mínima de 24 graus.
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4: 7 horas 49 minutos.
3: 7h49.
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4: Estamos no quarto e último bloco do JM, você ouvinte da Rádio Cultura FM 93,7, já sabe que esse é o momento dos esportes. Começamos com o boletim de Manuel dos Santos Alves, que vai falar sobre a Copa Verde, este prestigiado campeonato, e Anápolis e Rio Branco do Espírito Santo decidem hoje o título desta modalidade. Confira.
19: Manuel Alves.
20: A Confederação Brasileira de Futebol promoveu ontem um sorteio para definir os próximos confrontos pela Copa do Brasil. Agora acompanhe como vão ficar os confrontos. Fluminense vai jogar contra o Vasco da Gama, Corinthians e Internacional, Grêmio e Mirassol, Vitória da Bahia e Atlético do Paraná, Juventude do Rio Grande do Sul e Atlético Mineiro, Santos e Clube do Remo, Chapecoense de Santa Catarina e Cruzeiro, Palmeiras e Fortaleza do Ceará. Só lembrando que nesse confronto aí, o primeiro jogo entre Santos e Clube do Remo vai ser na Vila Belmiro e o jogo da volta vai ser aqui em Belém, no Estádio Mangueirão. As datas bases para esses confrontos, dia 1º e dia 2, dia 5 e dia 6, tudo isso no mês de agosto. Será conhecido hoje o campeão da Copa Centro-Oeste. Ele vai sair do jogo entre Anápolis de Goiás e Rio Branco do Espírito Santo. Esse jogo vai ser hoje às 8 horas da noite no estádio Kleber Andrade, na cidade de Cariacica.

0: Sica e o Anápolis vai jogar pelo empate, podendo até perder por 2 gols de diferença, que será o campeão da Copa Centro-Oeste, porque ele acabou vencendo o primeiro jogo com muita folga, com diferença de 3 gols. Quem vai apitar esse jogo é o senhor Tailon Azevedo Gomes, do Amapá. Quanto à decisão da Copa Norte, vai ser amanhã em Manaus, no Amazonas, entre Nacional e Paysandu. Jogo marcado para as 9 horas da noite no estádio Carlos Amit. E como o Paysandu ganhou o jogo de ida por 1-0, agora vai poder jogar pelo empate. O árbitro desse Nacional e Paysandu vai ser o Paulo Henrique Volkoff, do Mato Grosso do Sul. Manuel Alves para o Jornal da Manhã.
1: Muito obrigado, Manuel dos Santos Alves, pelas informações sobre a Copa Verde. E agora estamos ao vivo com o Alexandre Santos, que, como sempre, vai falar dos rivais históricos da capital paraense, esses times tão prestigiados daqui de Belém do Pará. E, claro, estou falando do Leão Azul e do time bicolor. Começamos, então, com Remo. O goleiro Marcelo Rangel será o desfalque remista no jogo de domingo com o São Paulo. Bom dia, Alexandre. Conte mais pra gente, meu amigo.
2: Bom dia para você, Gabriel Nascimento, Laura Beatriz, o nosso operador do horário, calma, Alexandre, é o Águia Cruz, tendo na assessoria o Eric Menezes.
3: Alexandre Santos.
2: O goleiro Marcelo Rangel, ele tem 38 anos de idade, é natural do Paraná, 1,86m, pesa 83 quilos, foi diagnosticado com uma contusão. Ouça o que diz o Dr. Jean Clay, que é o chefe do departamento médico do clube.
4: O Marcelo Rangel, ele teve um trauma na partida contra o Atlético Paranaense, na perna esquerda, e esse trauma ele culminou com uma lesão em um ligamento que chama ligamento colateral medial. Isso foi uma lesão parcial, mas é um ligamento que ele precisa de um tempo de mais ou menos 4 a 6 semanas de imobilização para que depois você possa avançar na reabilitação do atleta. Então ele está fora da partida contra o São Paulo e a gente está trabalhando internamente com o objetivo de trazê-lo após a pausa da Copa do Mundo.
2: Doutor, por que tipo de tratamento o atleta vai passar?
4: A gente vai seguindo um protocolo, como a gente conhece bem o atleta, sabe a capacidade que ele tem de recuperação, a gente vai fazer um protocolo acelerado, que ele é um repouso controlado. Na verdade, ele está usando uma órtese articulada, que protege justamente esse ligamento que ele machucou, mas a gente vai sim ativar a musculatura, tentar preservar a ADM, o movimento dele. Então, tudo isso é justamente para que a gente possa acelerar o tempo de recuperação do Marcelo.
2: Pelo que estamos sentindo, a confiança é muito grande para ele retornar após a Copa do Mundo, é isso?
4: Facilita em relação ao caso do Rangel, porque a gente já conhece bastante o atleta e a gente sabe do quanto que ele é profissional e do quanto que ele consegue responder bem aos tratamentos. Então, em função disso, a gente imagina que seja assim possível e o retorno dele após a pausa da Copa do Mundo.
2: No próximo domingo, Remo e São Paulo, jogo pela 18ª rodada, vai começar às 8h30 da noite no Mangueirão, com o torcedor pagando na promoção até sexta-feira uma arquibancada pelo lado A a R$ 80,00 e a cadeira cativa a R$ 160,00. Depois da promoção, mais caro, R$ 100,00 e R$ 200,00, respectivamente, para os visitantes, uma arquibancada a R$ 200,00 e a cadeira a R$ 400,00, ambas pelo lado B. Laura Beatriz.
5: Sandu embarca hoje à tarde para decidir a Copa Norte em Manaus. Conta mais pra gente, Alexandre.
2: Com toda a certeza, depois da vitória de 2-1 sobre o Floresta no último domingo à noite, o time bicolor finaliza os preparativos no dia de hoje, agora pela parte matinal, e à tarde segue viagem rumo a Manaus, exatamente para a decisão da quinta-feira, quando o Paysandu vai enfrentar o Nacional do Amazonas às 9 horas da noite no estádio Carlos Amit. A delegação bicolor embarca hoje às 17h55 para tentar o título da competição, jogando pelo empate, porque no jogo de ida já foi dito, o Paysandu ganhou em Belém de 1-0. No time titular,

0: o jovem jogador Pedro Henrique, que reconhece que em cada jogo vem recebendo advertências com cartão amarelo.
1: Sobre os cartões, né? É uma característica da gente, que é volante, né? A gente tem essa característica, né? Assim, a gente conversa bastante, tem conversado bastante sobre essa situação do cartão, mas é algo que eu sempre falo, né? Eu prefiro matar uma jogada e tomar um cartão do que tomar um contra-ataque lá e tomar um gol. Então, eu acho que pra mim, como um volante, a gente prefere matar a jogada e o cartão é consequência do que e tu vai apresentar. A gente mata ali a jogada ali para organizar de novo o time, para não correr o risco que a gente correu no jogo contra o Barra ali, que se eu chego no cara ali, com certeza eu tomaria outro cartão ali para evitar o gol.
0: Você é um atleta que já pertence ao Flamengo. O que é que passa pela sua cabeça, sabendo que em breve você vai estar em um dos clubes de maior torcida do planeta e, claro, trabalhando, treinando com vários ídolos?
1: A gente sabe que o que a gente planta no dia a dia, né? A gente sabe que a gente merece trabalhar com grandes profissionais, a gente está relacionado no dia a dia com grandes profissionais, então automaticamente quando a gente está trabalhando com profissionais comprometidos no teu sonho, no sonho dele também, a gente acaba vivenciando com grandes profissionais que a gente sonha um dia trabalhar, né? Então eu acho que a preparação para estar junto dessa grande referência no, na posição, independente de onde seja, acho que te está se preparando no dia a dia.
0: O técnico bicolor Júnior Rocha ainda não deixou escapar qual formação pretende colocar na quinta-feira. O atacante Cleiton Pego, que não jogou no último domingo, deverá voltar ao time titular. Ele estava suspenso pelo Campeonato Brasileiro. Depois da decisão da Copa Norte, na quinta-feira à noite, quando for na sexta, a delegação à tarde embarca rumo a este jogo lá em Florianópolis, Santa Catarina, para o jogo do final de semana, domingo, às 8:30 da noite, lá no estádio Orlando Scarpelli, pela nona rodada da Série C. Hoje o Paysandu é o líder, 17 pontos, tem 5 vitórias. Já o Figueirense está na 16ª com 8 pontos, com apenas 2 vitórias. Alexandre Santos para o Jornal da Manhã.
2: Muito obrigado, Alexandre Santos, trazendo aqui pra gente sempre os destaques de Remo e Paysandu. Esses times tão prestigiados da capital paraense. 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
3: 7:59. Estamos encerrando o Jornal da Manhã desta quarta-feira, dia 27 de maio de 2026. A apresentação foi de Gabriel Nascimento
2: e Laura Beatriz.
3: Operador de áudio, Águia Cruz.
2: Edição, Ana Tereza Brasil, Ivo Souza e Eric Menezes.
3: Direção de rádio, Ricardo Kizan.
2: Presidente da Funtelpa, Augusto Júnior.
3: Outras notícias você confere a qualquer momento na nossa programação. Vem aí, Conexão Cultura Mais.
2: Um excelente dia para você e até amanhã.
3: Até amanhã.
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7: Babalu, é você que tá no ar?
8: Ah, agora sim!
9: Olha nós aí, Águia! Bom dia, Belém, bom dia, Pará, bom dia, Brasil! A partir de agora está no ar mais um Conexão Cultura pela 93,7 até as 11 da manhã, Águia! Há mais de 40 anos com você no ar, 27 de maio de 2026. Que quarta-feira abençoada, mais uma edição do seu Conexão Cultura. Eu sou Edmilson Cabral, o Babalu, comigo, o Grande Águia. É, comandando a console de áudio, vamos juntos, Águia, até às 11. Estamos ao vivaço através do portal cultura.com.br e do aplicativo Cultura Rede de Comunicação, Águia.
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9: Então vem pra cá fazer parte dessa comunidade. Pra fazer parte é muito fácil. 985-639-937. Pula pra cá pra essa comunidade que tá boa demais. E o programa hoje, como sempre, né? Muitos convidados na super bancada do Conexão. Vamos conversar com o Dr. Kaique, que vem trazer pra gente, Águia. Ele vai falar pra gente sobre cardiopatias.
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9: Mas muito pai d'égua. Também, você quer saber sobre pensão por morte? É, você de repente está passando por isso. Como ter direitos e quais erros famílias fazem para perder um... Como fazem para perder o benefício? Isso é com o advogado especialista em benefício do INSS, o Dr. Daniel Almeida, aqui no nosso quadro no Conexão de hoje.
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9: Também temos o educador físico e atleta de fisiculturismo natural, o Adriano Moreira, que vem falar sobre fisiculturismo.
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9: E ainda mais hoje também, meu amigo Águia, o grande poeta paraense Antônio Juraci Siqueira e a poetisa coordenadora do primeiro encontro de cordelistas de Ananindeua, a Anny Cavalcante, também estarão aqui na bancada.
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9: E para encerrar, um bate-papo com o presidente da Academia de Letras e Artes da Polícia Militar do Pará, o nosso grande coronel Marcos Paulo Rufel, aqui com a gente, 8 e 5, Águia.
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9: Muito mais, o melhor da música. música pra você, batucada misteriosa, caçador, pra começar muito bem com essa energia e positividade na manhã de quarta-feira, junto com você, conectado com a gente, ligado na 93,7. Vamos juntos, conexão já está no ar.

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8:16, você está na super programação da 93,7 Rádio Cultura FM, há mais de 40 anos você está com a gente e eu estou aqui fazendo parte dessa história com você, meu amigo Águia comandando a console de áudio, eu também estou aqui num bate-papo, numa alegria,

Programa hoje recheadíssimo, gente, com muitos convidados. Tem o Dr. Kaique, tem o nosso advogado especialista do INSS, Dr. Daniel Almeida. Tem o fisiculturista, o Adrian Moreira, que vem falar sobre fisiculturismo. Tem o grande poeta paraense Antônio Juraci Siqueira. Tem o nosso major também da Polícia Militar, o Paulo Rufel, que vem falar sobre que é presidente da Academia de Letras de Arte da Polícia Militar. Meu, o programa hoje, Águia, tá? Tem o Cultura Vinil com o Paulo Brasil. Tem Coisas Que Eu Vi com o Edgar Augusto, né? Tem os destaques do Sem Censura, né? Mas hoje também eu quero destacar esse programa e mandar um abraço para um amigo, um Águia. Um amigo, assim, uma pessoa incrível, sensacional. Irmão nosso também, de muito tempo. Eu tenho a grata satisfação de tê-lo no meu círculo de amizade, meu amigo Fernando Carmona, cara. Tá ligado com a gente, apaixonado por rádio. Fernandão, cara, é muito bom, meu amigo. Saber que você tá na escuta, ligado com a gente nessa manhã de quarta-feira, manhã gloriosa de todas as quarta-feiras. Fernando, a gente tá no ar aqui com conexão de 8 às 11 da manhã, uma revista eletrônica que vem muita gente importante aqui para trazer um conteúdo brilhante para o nosso ouvinte cultura. 8 e 18, Águia, sempre o melhor da música para você aqui no Conexão. Bom dia! Sempre quem vem chegando aí agora, aqui sempre com o melhor da música. Bom dia!

0: na programação da 93, 8h27. Você está com a gente no Conexão Cultura nessa manhã de quarta-feira. Para você que está com a gente, bom dia, seja bem-vindo. Nosso WhatsApp está aqui ativado, 985-63-9937. Você participa com a gente nessa manhã de quarta-feira. Tantas pessoas ligadas com a gente. Meu amigo Paulo Corrêa ligado com a gente. Né? Seu Epifânio lá em Santa Bárbara, o pai do Doni, viu, Águia? Ligado com a gente também. Seu Epifânio, ele não diz assim, cadê o meu rádio? Ele diz, cadê o meu falante? E o rádio está pela casa, ele deixa em algum lugar, depois ele vai procurar, mas é essa magia do rádio que faz com que a gente venha, acorde cedo e venha para o Conexão Cultura levar essa formação, informação, conhecimento para todos esses nossos ouvintes. Tia Antônia Fernanda, está com a gente há mais de 40 anos, uma ouvinte nossa, há mais de 40 anos ligada na programação da Rádio Cultura, todos os dias está ligada e todos os dias ela manda uma mensagem para a gente aqui. Tia Antônia, beijo para a senhora, vida longa. A dona Miriam também caminha, vai fazer a caminhada, coloca o fone dela, fica ouvindo a gente. É muita gente ligada na manhã. Outro dia eu estava conversando com o nosso engenheiro aqui, o Henrique, e falando para ele, se eu for deixar a lista dos abraços, a gente é muita gente boa ligada, mas eu fico feliz demais, gente, de vocês estarem ligados com a gente, fazer essa manhã de vocês tão especial, né? E eu sempre digo que esse é o perfil, essa é a nossa motivação do radialista, fazer o rádio com o coração, fazer o rádio com a alma, para que você que está do outro lado, não faça o rádio para mim, faço para você. Então fico feliz de estar aqui com você todos os dias. 8h28, Águia, a gente vai para o intervalo e volta já já com mais Conexão Cultura.
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0: Cultura FM 8h31.

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0: 8:41 aqui na programação da 93,7. Você está no Conexão Cultura nessa manhã especial. Vamos juntos, Águia.
1: Saúde e bem-estar.
0: Cuidar da saúde é ótimo. Então, toda quarta-feira a gente tem o Dr. Kaique Neves aqui com a gente, o nosso quadro Saúde e Bem-Estar. Alô, Dr. Kaique, bom dia.
2: Bom dia, nossos ouvintes aqui da Cultura. Sempre um prazer. Toda quarta-feira eu chego aqui desde as 5 da manhã, Bala.
0: Estamos já,
2: hein? Pra ficar pronto pra entrar no ar. Que é pra dar show aqui toda quarta-feira, meu amigo.
0: E hoje, Dr. Kaique, a gente vai falar sobre cardiopatias, né? Justamente esse problema que acomete muita gente. Tem muita gente que às vezes imagina, doutor Kaique, que a doença do coração, aquela que a gente está muito mal, aconteceu, fulano teve um infarto ou qualquer coisa assim, problema com... Mas a gente entende muito mais, doutor Kaique,

0: que a doença do coração são várias doenças do coração. E às vezes as pessoas ficam naquela dúvida. Mas a gente vai falar hoje sobre uma delas, que é sobre a cardiopatia no Conexão, né, doutor Kaique?
1: Perfeito. Olha, pessoal, ó, vamos primeiro falando que a cardiomiopatia, a gente está falando de doenças relacionadas ao coração. Elas podem ser genéticas, né? Tem pessoas que já nascem com alguma condição, com espessamento do músculo cardíaco. Durante a infância, a pessoa pode desenvolver alguma infecção, algo que pode também... é, deixar o músculo cardíaco mais enfraquecido e ao longo da vida a pessoa pode desenvolver arritmias que a longo prazo também prejudicam o músculo cardíaco. A gente está numa região que ainda existem casos de doença de Chagas. A doença de Chagas faz também um aumento do músculo cardíaco, que a gente chama de cardiomegalia, e são doenças às vezes silenciosas, né, que vão evoluindo com o tempo e que podem no futuro levar a problemas cardíacos e até mesmo ao infarto. Quando a gente fala de problema de coração, sempre o nosso maior medo é o infarto. Então a gente tem que ter isso relacionado, tem que ter noção e, infelizmente, hoje em dia a gente tem que falar e tem que fazer exames cardíacos cada vez mais cedo. Até porque, pensa comigo, Babá, algum tempo atrás só se falava em infarto, só tinha medo de doenças do coração, pessoas ali mais na fase adulta, entrando na melhor idade. Só que hoje, até a gente teve um caso recente, né, de um jovem fisiculturista que acabou vindo a falecer por problemas cardíacos. Então, hoje em dia, a gente já precisa ter uma noção melhor dessas doenças, buscar mais cedo uma investigação cardíaca, principalmente se o paciente começa a desenvolver sintomas como dispneia, que é falta de ar, um cansaço sem explicação, ou uma tontura, algum sintoma não relacionado com nenhum quadro gripal, viral, necessita investigação.
0: Perfeito, doutor Kaique. Inclusive, o nome do fisiculturista que faleceu foi o Gabriel Ganley, né? Teve morte súbita por doença no coração, segundo o atestado de óbito dele. Então, outra coisa também, a performance, né, doutor Kaique? A gente sabe, você como corredor, como atleta também sabe, que muitas vezes a pessoa, ela precisa ter um acompanhamento antes, durante e depois. A gente não sabe o que pode acontecer, mas é bom a gente também... Porque às vezes você começa a fazer uma prática esportiva, doutor Kaique, e não tem. Segundo a tua cabeça, ah, eu não tenho problema do coração. Mas por consequência, as atividades também começam a performar, né?
1: Perfeito.
0: Você pode colocar muito bem
1: pra gente. Olha, vamos lá. A pessoa começa a fazer qualquer tipo de atividade física, eleva a frequência cardíaca. Então o coração vai trabalhar com mais intensidade, com mais força. Então a gente classifica as pessoas com uma atividade física leve, moderada, ou já entra na categoria que infelizmente foi desse jovem, de profissional, que vai trabalhar com uma frequência cardíaca mais elevada, vai levar o corpo a extremos. Nesse caso, são pessoas que necessitam dessa avaliação cardiológica. Passar com cardiologista, fazer um ecocardiograma, fazer o teste ergométrico, né? Que é aquele na esteira que vai avaliando se o coração tem algum nível de isquemia, tudo. E às vezes até em exame de rotina, uma radiografia de tórax, por mais simples que seja, ela pode mostrar se o coração teve um aumento de tamanho. Então é necessária uma avaliação, principalmente nesses atletas profissionais, porque eles elevam a frequência cardíaca até níveis maiores, eles exigem mais do coração. Quando a gente fala do coração, o coração é uma bomba. E é uma bomba que trabalha ali entre 60 e 100 batimentos por minuto. Então ele não para, o bichão não para. Então se imagina, durante uma atividade física, a frequência cardíaca chega até 180, até um pouco mais na frequência cardíaca. Então o coração está trabalhando muito o tempo inteiro. Então a saúde dele é imprescindível. E esse aumento da parede do coração, do músculo, ele se dá também por conta dessa frequência cardíaca elevada. Então, em fisiculturistas, não é estranho a gente ter achados de cardiomegalia. O músculo cardíaco está trabalhando lá, o tempo inteiro numa frequência mais alta, ele começa a ficar hipertrofiado. Quando a gente faz musculação, o músculo não fica mais aparente. O peitoral, o ombro, a musculatura do braço, a mesma coisa no coração.
0: A gente sente aquela dorzinha depois da atividade, achando que a gente está grandão, né?
1: O músculo está inflamado, está inchado. É, né? Então, nesse caso, a gente tem que imaginar que esse processo acontece no coração também. Uhum. Só que a gente imagina isso um mês, dois meses, um ano, cinco anos, dez anos de prática de atividade física sem acompanhamento médico, aí... Tá o risco.
0: O risco que a gente sempre fala, e é uma coisa presente, o número de atletas e jogadores de futebol é o meu exemplo, né, doutor Kaique? Jogador, a vida inteira, chega de um clube e sai para outro, mas está ali exames do coração em dia, todo o tempo. O atleta às vezes é reprovado, às vezes no clube, porque às vezes há um probleminha. Então você tem uma ideia, o atleta, imagina a gente, doutor Kaique, que vive uma vida hoje de correria agitada. Também as pessoas pensam, ah, mas eu não sou atleta. Não, mas peraí, explica pra gente como é que fica esse batimento naquele pico de estresse do dia, doutor Kaique.
1: Então
0: também,
1: pronto, né? Vamos pegar uma pessoa, vamos imaginar alguém sedentário. Eu não faço atividade física, eu não tenho essa rotina. Aí de repente eu acordo um dia, ah não, quero ser atleta. Então eu vou me pôr a correr, forçar meu corpo na musculação, tudo. Sempre que eu sempre fui... sedentário, então eu tenho que pensar nisso. E às vezes, se eu já tenho uma idade, se eu tenho um histórico familiar, ah, meu pai infartou, eu tenho alguém na minha família que teve alguma condição cardíaca, tá errado. Essa pessoa precisa primeiro passar por uma avaliação cardíaca ou ter a noção que ela não tem que começar com uma atividade física mais leve, mais branda. Começar com uma caminhada, com exercício físico mais moderado e até para ele sentir um pouco o corpo dele e entender quais são os seus limites. É porque não dá. Eu durmo sedentário e no outro dia eu acordo e quero correr 10 quilômetros. Já aconteceu também em corridas, mesmo essas que não são corridas bem profissionais, tudo, do paciente infartar durante uma corrida. E você pega ali o histórico dele, ele treinava, ele levava uma vida saudável, mas ele não foi pesquisar, ele não foi buscar saber se ele tinha alguma condição que contraindicava, e teve também, até no futebol, a gente já viu isso, né? Um atleta que teve uma parada cardíaca durante um jogo. Então você está falando de um profissional que devia ali treinar, ter uma quantidade de treinos intensos. Então precisa avaliar, precisa ter uma noção. E olha, sem julgar, sem falar, a gente vai falar um pouquinho do caso específico desse jovem, do fisiculturista. Primeiro, todo respeito, a gente deseja aí força para a família, tudo, mas... No caso, e isso é uma suposição, não está bem fechado isso, mas no caso de atletas que fazem uso de hormônio para melhorar a performance, falando bem de uma forma que todo mundo entenda, o que o hormônio faz no corpo? O hormônio melhora a performance, melhora a qualidade de vida, melhora a autoestima, porém ele em excesso, ele faz um espessamento do sangue. Esse sangue mais espessado exige um maior trabalho mecânico do coração. Então, por isso que é comum achar em fisiculturistas um aumento do coração. De novo, a cardiomegalia.
0: Perfeito, doutor Kaique. 8h50.
2: Olha o coração.
0: Oi, isso mesmo, Agui. Nessa manhã especial de quarta-feira, doutor Kaique Neves, nosso quadro Saúde e Bem-Estar, a gente fala de cardiopatia, gente. Agora, doutor Kaique, vamos falar com aquele também hipertenso, que tem um colesterol alto, diabetes, tabagismo, sedentarismo, que não é um atleta. Para completar, já não é atleta e já está com esse quadro aí. Então, como é que a gente faz? Puxa a orelha desse nosso ouvinte.
1: Olha, primeira coisa que o ouvinte tem que entender é que ele ficou hipertenso, ele ficou diabético, o colesterol dele está elevado porque ele não faz atividade física. Porque ele nunca fez, porque são comorbidades com potencial hereditário, mas também são comorbidades que a gente pode evitar melhorando nossos hábitos de vida, tendo hábitos de vida mais saudáveis, se alimentando melhor, tendo uma atividade física de rotina. Então, a partir do momento que ele tem todas essas condições, lógico, ele merece uma investigação cardíaca, mas ele precisa urgentemente iniciar uma atividade física. Todo o tratamento para hipertensão alimentação, por exemplo, ele não é só você retirar o sal da sua alimentação, ele não é só você retirar o açúcar em excesso da alimentação, não é só tomar sua medicação. Ele também é fazer atividade física, porque senão o paciente vai lá, ele começa tomando uma classe de medicamento para pressão, daqui a pouco não consegue controlar, porque ele não iniciou atividade física. Então já tem que tomar mais um diurético, daqui a pouco ele tem que tomar uma segunda classe de medicação para controle de pressão. Então isso é uma bola de neve.
0: Já passa 2, 3 medicamentos durante o
1: dia, não? Exatamente. Então às vezes ele está gastando dinheiro demais na farmácia, sendo que o certo deveria estar gastando dinheiro comprando um tênisinho para fazer uma caminhada, pagando ali uma academia, fazendo uma atividade física a longo prazo. Melhora a condição de vida dele e aumenta a sobrevida também desse paciente. Não dá para negar que essas comorbidades diminuem nosso tempo de vida.
0: E detalhe, né, doutor Caíque, que às vezes, por exemplo, o agravamento, uma situação de cardiopatia, chegando a um quadro de qualquer coisa que possa acontecer, por exemplo, infarto, a gente, às vezes, a pessoa observa que não é só aquele momento, Caíque, né? Eu tenho um amigo que ele não era atleta, né? Passou a ser atleta e passou a fazer uma dieta. E infartou. Porque tem consequências, às vezes, você está perdendo de acordo, tem que saber também com o que você está tomando para emagrecer, né, doutor Caíque? Que às vezes isso pode ocasionar também outros tipos de problema. Ele acabou infartando, né? E teve, eu conversando com ele outra vez, ele disse, como é que foi isso? Cara, eu tive o infarto e depois como é que ficou? Ele disse, eu tive que fazer um tratamento para poder fazer uma recolocação do coração.
1: Revascularização do coração. Você tem que adaptar ele à nova fase. Graças a Deus, seu amigo também,
0: tá bem,
1: né?
0: Grande. Mas Alex está ligado com a gente, Alex.
1: Esse é o nosso medo, né? Nem sempre o paciente consegue escapar de uma situação de infarto, né? Que é uma situação de emergência. Você está ali, tem uma pessoa, teve um desmaio, uma síncope, né? Teve uma tontura. Ele está referindo uma dor no peito do lado esquerdo que irradia para o braço esquerdo, pega ele e corre para o hospital. Ele tem que chegar numa unidade de urgência o mais breve possível, porque ele pode estar infartando. Então, nesse caso, precisa dessa investigação e, infelizmente, tem pessoas que só vão buscar esse tratamento, essa orientação, quando escapam de um episódio assim. Sendo que o correto deveria a gente ter essa conscientização.
0: Eu passei por isso.
1: Passou?
0: Passei.
1: Conta pra gente.
0: Aos 32 anos de idade, fui fazer um exame de endoscopia. E a doutora, não estou bem lembrado, mas ela disse, você é hipertenso, acabou de falar. Para mim, eu fiquei assim, mas como, doutora? É, o seu quadro aqui de pressão arterial está absurda, está com uma pressão de elefante. Aí foi que eu descobri, não, vamos fazer o exame, vamos descobrir. Foi comprovado que tinha hipertensão. E não levei a sério, cara. Continuei tomando a minha cevadinha, meu churrasco.
1: Sedentário.
0: Lá, sedentário, até que um dia eu tive um pico fortíssimo e dei entrada no Porto Dias, no hospital. Até hoje eu agradeço aquele casal de médico, até hoje eu não lembro também o nome deles, mas foi que salvou minha vida. Eles me desacordaram no momento, disseram, a gente precisa desacordar, reseta ele. Eu lembro bemzinho que a frase, eu já estava já desfalecendo, e reseta o homem. Me resetaram, pá, aqui nas veias, aplicaram na veia direto, umas ampolas.
1: Melhoraram a tua pressão?
0: Me apagaram, eles me apagaram, voltei 2, 3, 5 horas depois, foi quando o médico disse, cara, você só está vivo porque você não fuma. Mas se você fosse fumante, você estaria completamente, com um lado pelo menos, paralisado.
1: Então, é daí outra diante, coisa que vale a pena a gente chamar a atenção também. O cigarro.
0: Eu sou a prova disso.
1: O cigarro é uma bomba para o coração. Acaba prejudicando a parede dos vasos, deixando o músculo cardíaco mais enfraquecido, principalmente por conta da nicotina. Então, também, a longo prazo, vai trazer prejuízo para o coração.
0: Fica aí que eu tive uma pressão tão forte aqui que eu passei 5 dias com cefaleia. Eu lembro bemzinho quando eu conseguia movimentar os olhos. Ele disse, é normal, isso vai passar, mas te cuida porque da próxima pode não dar tempo.
1: E então,
0: eu desde aí eu fico muito preocupado. Quando a gente fala nesse assunto como esse, eu levo sempre preocupação para o nosso ouvinte junto com o Dr. Kaique aqui.
1: Então vamos lá. Você está tomando sua medicação direitinho?
0: Tomo, já diminuí, já saí de 120.
1: Diminuindo sal e açúcar.
0: Muito, dormindo, descansando.
1: E a atividade física?
0: A atividade, confesso para você que ainda não. Não vou negar para o nosso ouvinte e para ninguém, mas preciso sim. Não vou negar. Mas estou alertando aqui porque o negócio é sério mesmo.
1: Então pronto.
0: Comigo.
1: E a nossa conversa aqui é sempre para isso, para alertar o nosso ouvinte, orientar, que tem que cuidar da saúde, não tem que postergar.
0: Não.
1: Às vezes você está dando um tempo para o seu corpo que você não vai ter lá na frente.
0: Verdade.
1: Então, quanto antes, buscar atendimento, buscar essa pesquisa, tudo, e eu não estou falando para todo mundo, você não sente nada, você não tem clínica, você mantém hábitos de vida saudável, continue assim, se tem histórico familiar, se tem alguma coisa diferente, está sentindo uma palpitação exagerada quando faz atividade física, eu acho que é o momento de parar um pouquinho
0: cansaço
1: e investigar.
0: Mais do que normal, né?
1: Mais do que normal. Se antes treinava bem, agora está sentindo mal, ficando um pouco tonto, para um pouco e vai investigar.
0: Perfeito. Kaique, só alegria, satisfação de você entregar sempre o nosso quadro Saúde e Bem-Estar toda quarta-feira pra gente. É muito bom. Olha aqui, Kaique, que foto essa aqui, gente. No nosso grupo 985639937. Bom dia, ligada na Rádio Cultura, Betânia Araújo, com o rádiozinho dela, aquele, acho que é um Transglobo ou um motorrádio, eu não tenho bem certeza. Mas ligada aqui, mandou uma foto pra gente aqui.
1: Coisa uma linda, relíquia.
0: Né? Uma relíquia. E olha o interesse, o amor de estar ligado na Rádio Cultura, ligado com a gente. Obrigado, Betânia.
1: A gente agradece mesmo a todos esses ouvintes.
0: Bairro do Marco, ligado com a gente, né? Doutor Kaique.
1: Perfeito, meu irmão.
0: Quanta honra poder estar aqui com você. Muito obrigado mesmo.
1: Um abração, obrigado a todos. Toda quarta-feira a gente está aqui, meu amigo.
0: Então siga lá o Doutor Kaique nas redes sociais também. Tá?
1: Tô lá, arroba Kaique Neves.
0: Arroba Kaique Neves.
1: Crítica,
0: tá bom?
1: Queixa, reclamação.
0: Tudo bem-vindo.
1: Tem um saque lá, pode reclamar.
0: Tudo bem. E vamos então seguindo com conexão 8h58. Obrigado, Kaique. Obrigado.
1: Muito obrigado, bom dia.
0: Vamos pro intervalo e a gente volta já já, porque tem Paulo Brasil e a gente vai anunciar a surpresa, hein? Paulo Brasil, hoje o Cultura Vinil.
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0: 9:01, nós estamos no Conexão com você, ligados, mas muito ligados no 220, né, Águia? Aqui ligado com você, você com a gente nessa bandeira especial, abraço aos amigos, todo mundo ligado. Agora a gente vai chamar.

0: Paulo Brasil, um dos maiores nomes do rádio brasileiro da pesquisa musical e que vem com um evento bacana. E acho que daqui para sexta-feira a gente vai estar falando sobre isso. Grande Paulo Brasil, e hoje, Águia, ele traz Rony Von no Cultura Vinil, A Praça, 1967. A máquina do tempo está ligada e o conteúdo está do ar com mais uma edição do Cultura Vinil, Paulo Brasil.
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2: 1967 é um ano especial para um jovem de Niterói, nascido em berço de ouro, com pinta de galã de novelas. A Jovem Guarda, e especialmente a gravadora Philips, tinha agora em seu elenco uma arma secreta de olhos verdes, cabelos cuidadosamente lisos, que toda mãe adoraria ter como genro. Não te...

Milhares de adolescentes queriam ver aquele rapaz nas telas da TV. Foi então que a poderosa TV Record de São Paulo criou o programa O Pequeno Mundo de Rony Von. Nunca.

Uma marchinha singela do produtor e compositor Carlos Imperial abriu o álbum. O sucesso do Pequeno Príncipe agora estava nas rádios, nas cidades, nas ruas, nas vilas, nas praças. 1967, Rony Bon, de volta ao Cultura Vinil.

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0: 9h14 no Conexão Cultura. Música pra você aqui, Otto. Na programação, Pelo Engarrafamento, composição de Otto. Pra você que tá preso aí, vai tranquilo, coloca no volume 12 na 93 e vai curtindo a nossa programação, que a gente tá aqui com você, tá bom?
1: É verdade, é verdade.
0: Levando informação de qualidade às 9h15, Águia. Agora a gente vai trazer...
2: Direito e cidadania.
0: Muito bem, era isso mesmo que eu ia falar. O Águia é um cara hábil, né? A habilidade do Águia é impressionante. Grande Águia com a gente aqui hoje. Nosso quadro, o doutor Daniel vai trazer pra gente, nosso especialista toda quarta-feira de benefícios do INSS. Vai falar sobre pensão por morte, como ter direito e quais erros fazem famílias perderem o benefício. Doutor Daniel, seja muito bem-vindo. Como sempre, quarta-feira você aqui ao nosso lado, trazendo esse conteúdo brilhante de informação para o nosso ouvinte Cultura.
3: Bom dia, Baba. Bom dia a todos os nossos ouvintes do Conexão Cultura. É sempre uma honra estar aqui, podendo levar informação de forma clara e acessível para todo mundo que acompanha a gente, né, Baba? Toda quarta-feira.
0: Toda quarta-feira.
3: A gente vai aqui sempre falando de benefício por benefício, definições, direitos, como ter acesso, dicas e erros. E hoje a gente vai falar sobre pensão por morte, que é aquele benefício que protege a sua família. Verdade. Então você que está ouvindo a gente aí, fique bem atento, porque, né, a gente entende que depende de cada situação, o INSS é a Previdência Social. Ele está ali para quando o segurado ou os seus dependentes perderem a sua fonte de renda.
0: Exatamente.
3: Né? Ou seja, alguém perdeu um emprego, ou porventura uma doença, velhice, maternidade, e hoje a gente vai falar sobre, infelizmente, a morte, né? Que todo mundo aí, em algum momento, a gente sabe que a vida chega nesse ponto, né?
0: São assuntos que a gente não quer, mas são necessários,
3: é
0: né, doutor
3: falar
0: Daniel?
3: E principalmente se organizar para proteger a sua família.
0: Quem pode, doutor Daniel, receber pensão por morte hoje?
3: Hoje, Baba, hoje. Bora lá. Como a gente sempre fala aqui, a Previdência Social, ela é um sistema contributivo, tá, Baba? Ou seja, você precisa contribuir para ter acesso. Mas não necessariamente que você vá pagar. Você tem que verificar que tipo de segurado você é. Se você é empregado, você trabalha de carteira assinada, a empresa ela já está fazendo essa contribuição previdenciária para você. Todas as empresas fazem isso? É obrigatório a empresa fazer, não necessariamente que a empresa esteja fazendo. Então é por isso que a gente sempre fala que tem que consultar o seu extrato previdenciário, o seu CNIS, para saber se a empresa está fazendo esse recolhimento, tá bom? Caso você não trabalhe de carteira assinada, a gente tem a questão lá do facultativo, onde você emite uma guia, uma GPS. Ah, hoje em dia a gente consegue fazer isso de forma online, mas antigamente, acho que na tua época lá, Baba, era um carnezinho, né, laranja, que aí você ia pagando mensalmente ali. Pra poder ter acesso, tá bom?
0: Verdade.
3: Então, pra você ter acesso a qualquer benefício...
0: É um carnezinho laranja.
3: Muita gente faz hoje.
0: Lembra
3: dia.
0: Do carnezinho?
3: E voltando mais atrás, ainda tinha as microfichas, olha que legal. É, microficha, que a gente podia, hoje a gente consegue puxar no sistema, mas é um documento mais antigo ainda, onde comprovava esse tipo de recolhimento, tá? E aí, pra você ter acesso, você precisa correr essa contribuição. Doutor, todo mundo precisa contribuir. Existem segurados e segurados. Quando a gente fala muito segurado da zona rural, o lavrador, o pescador não precisa contribuir. A contribuição deles é indireta através de comprovar ali o trabalho rural. Mas a gente não vai falar desses segurados hoje, tá bom? A gente vai falar principalmente do urbano, aquele que realmente precisa ocorrer o recolhimento, o pagamento do INSS. Então, a pessoa lá, bora dizer assim, a pessoa que faleceu, né? Ou seja, quem for, mãe, pai, enfim, companheiro, precisa estar fazendo, efetivamente fazendo esse recolhimento para ter acesso ao benefício. Doutor, se a pessoa não... estava desempregada, a gente tem que verificar se estava no período de carência também para receber. Aí existem vários períodos que a gente não... é muita coisa, então a gente não vai discriminar tudo aqui, mas efetivamente você precisa contribuir para os seus dependentes terem acesso à pensão quando acontecer alguma coisa com você, tá bom? E aí quem são os dependentes? Geralmente, em regra geral, cônjuge e os filhos menores de 21 anos.
0: Certo, perfeito, às 9h19, doutor Daniel aqui, dando um show de informação pra gente toda quarta-feira, né, doutor? Doutor Daniel, união estável, precisa de escritura?
3: Baba, a gente fala, hoje em dia a gente consegue, como é que eu posso falar? De diversas formas a ter acesso, que o cônjuge ou o companheiro tem acesso a essa pensão. Só que dependendo do tipo de documento, vai fazer que esse processo seja mais rápido, ou seja, ou demore cada vez mais. Como assim? Bora lá, a gente tá falando de união estável. Mas e aí, bora pegar o principal documento, que é a certidão de casamento. Tá bom, Baba? Se você tem uma certidão de casamento, que você não divorciou, e aí a pessoa faleceu... Com a certidão de casamento, você já, o cônjuge já consegue ter acesso ao benefício. Simples, rápido, eficaz, não demora muito, porque o documento já comprova que a pessoa tinha ali o elo com o falecido e a pessoa contribuía. Os dois requisitos estão preenchidos. A dependência, né? Mulher, enfim, seja o que for. Claro. E a contribuição. Doutor, mas a gente não era casado, a gente tinha uma união estável. Se você tiver um documento de união estável, com escriturado, em cartório e tudo mais, é um documento hábil pra gente comprovar também a questão, a relação, tá bom? Mas, doutor, eu não tenho. E agora, o que, que eu faço? Bem, existem uma série de documentos que a gente pode utilizar. Comprovante de residência, na mesma localidade, na mesma residência, tá bom? Uma conta de luz no nome do falecido, uma conta de celular na conta do companheiro. Perfeito. Contas em conjunto, né? Contas bancárias em conjunto, ou enfim, dependendo lá do tipo de documento que seja. Cadastro como dependente da companheira, dos filhos. Então, assim, a gente vai ter, é uma análise minuciosa, dependendo de como é que tá essa, de como essa relação está documentada. Doutor, caramba, olha, a gente tem uma relação aqui, uma união estável de 2 anos, ou inferior de 2 anos, uma coisa recente, a gente é novo, e agora? Bem, aí a gente vem também questão de fotos com datas, a gente consegue comprovar essa união estável. A gente também tem a questão de filhos, né? Às vezes teve um filho recente, namorou 1 ano, tá? Teve um filho agora recente, conjunto, pode, certidão de nascimento dos filhos. Então, assim, a gente tem que analisar essa relação que existia, uhum, e verificar que documentos a gente consegue comprovar que essa relação realmente existia para que o INSS aceite esse enquadramento para que a pessoa, o cônjuge ali, possa receber essa pensão.
0: Perfeito, às 9h21 no Conexão Cultura, toda quarta-feira, doutor Daniel senta aqui nessa super bancada para a gente falar sobre o assunto, né? E hoje a gente está falando sobre pensão por morte, o nosso especialista em benefício do INSS, e a gente tem como ter direito e quais erros fazem famílias perderem o benefício. Então, se você passa, são assuntos que às vezes a gente não quer tratar, que a gente não gosta de falar sobre isso, mas é necessário, porque quem passa só sabe quem está passando. Exatamente, né, doutor Daniel? Quanto tempo dura a pensão, doutor Daniel Almeida?
3: Baba, isso vai depender muito de como essa. De, também do tempo de relação, dependendo, uhum, da idade do dependente, tá? Como assim? Bora lá. Se era uma relação recente, esse tempo dessa pensão ela pode variar entre 3, 6, 10, 15 anos, tá bom? Então vai depender ali do tempo da união estável.
0: Bastante
3: do casamento.
0: Tempo, né?
3: Baba, tempo bem... na verdade, esse período ele foi reduzido com a reforma da Previdência, porque antes era vitalício.
0: Ah, era vitalício.
3: Era vitalício. Agora não, agora vai depender do tempo que a pessoa tinha de contribuição e do tempo que a pessoa, uhum, tinha ali de união estável, ou enfim, estavam juntos naquela relação. Se passar dos 45 anos de idade, se a dependente, a mulher, tiver mais de 45 anos de idade, uhum, aí é vitalícia. Perfeito. Mas vai variar também muito a questão do tempo da união estável, tá? Se era uma união estável recente, esse benefício ele pode cair pela metade. Então, comecei a namorar agora 1 ano, e aí...

0: aconteceu, infelizmente, a fatalidade. E aí esse tempo, de, por exemplo, de 3 anos pode ser reduzido para 1 ano e meio, por exemplo. Principalmente se o cônjuge for nova, se não existia muita contribuição, enfim. A reforma da Previdência, ela limitou bastante o tempo de pensão, tá? Os filhos dependentes até os 21 anos de idade, tá bom? Até os 21 anos de idade, os filhos vão ter direito a receber essa pensão.
1: Perfeito, doutor Daniel. E no caso, né, nós estamos falando sobre, para você que ligou o rádio agora, pensão por morte, no nosso quadro Benefícios do INSS com o doutor Daniel Almeida aqui. A gente vai perguntar para ele agora. Doutor Daniel, filho a maior de idade pode receber?
0: Filho maior de idade. Pois é, a gente tem esse período, né, que a gente falou ali dos 18 aos 21 anos, que o filho pode continuar recebendo.
1: Pode.
0: Mas eu acho que, a dúvida maior, mais pertinente é, e além desses 21 anos, a gente consegue, o filho consegue continuar recebendo? Só em casos bem específicos, quando o filho ele tem alguma doença, existe alguma limitação ali, ele nasceu com alguma... pode dizer assim, o filho seja incapaz, tá bom?
1: Dependia diretamente daquela pessoa.
0: Infelizmente nasceu ali com alguma enfermidade que o torna incapaz para a vida, né? Então ela vai ter sim acesso a uma pensão vitalícia. Então esses filhos, enfim, os pais, né, que têm filhos aí, que têm algumas enfermidades, que a gente sabe que é muito difícil, eles vão ter acesso à pensão vitalícia além dos 21 anos, desde que comprovada essa limitação, essa enfermidade, tá bom, Baba?
1: Perfeito, doutor Daniel. 9h24 aqui com você. Nosso encontro marcado toda quarta-feira com o doutor Daniel, onde a gente trata um assunto nessa super bancada sobre benefícios. Tem vários assuntos que o doutor Daniel traz pra gente e a gente realmente passa pro nosso ouvinte cultura, educa, informa, comunica, para que ele possa ficar atento realmente a alguma situação que ele venha a passar na vida. A gente, importante, eu sempre friso muito isso, doutor Daniel, tanto que a informação traz poder pra gente. Conhecimento, discernimento das coisas, do processo da vida que você passa. Você precisa estar atento, às vezes, muito a isso. E esse é um dos nossos papéis aqui, né, doutor Daniel?
0: Sim, justamente poder ajudar pessoas, levar informação, né? E acessível, né, Babá? Acessível, sem juridiquês, sem complicar. A gente está aqui para descomplicar a sua vida.
1: De forma direta, doutor Daniel, para a gente encerrar. O que fazer quando o INSS nega?
0: Certo, Babá, excelente pergunta. Primeiro, acima de tudo, a gente tem que entender por que o INSS está negando esse benefício, tá, Babá? Foi a falta de um cumprimento de exigência, de algum documento que o INSS pediu e você não juntou? Se foi, a gente tem que, né, rever esse requerimento, refazer ele da forma correta. Porque hoje em dia, todo mundo fala, sim, gente, é possível a gente dar entrada sozinho no INSS, qualquer benefício. Mas isso não quer dizer que você vá conseguir garantir esse benefício. Muita gente entra, não junta documento, não junta o que é necessário, não faz o pedido correto. Às vezes a pessoa chega lá, faz o pedido de pensão por morte rural, era urbano, às vezes era urbano, faz rural. E tudo isso faz com que você perca tempo, porque o INSS demora para analisar. Tá bom? Vou dar aqui uma dica rápida, só parafraseando, né? Usando entre parênteses, por exemplo. Recentemente veio um cliente que a gente conseguiu a pensão por morte. E esse cliente já convivia há mais de 30 anos com o falecido, tá bom? Porém, né, enfim, não vou entrar em detalhes sobre como foi, quem foi o profissional que ajudou, nem nada, como foi que aconteceu isso. Mas numa tentativa ali de receber um benefício assistencial, olha, o falecido faleceu em 2024, a pessoa tentou receber um BPC em 2022. BPC. Só que a pessoa, esse falecido já recebia a sua aposentadoria, né? E aí essa pessoa ia passar para pensão. Quando a pessoa deu entrada no BPC em 2022, para se enquadrar na renda, ela falou que ela estava separada. Ela, no processo administrativo, foi informada, não, moro sozinha, estou separada. E aí, quando a gente foi dar entrada, quando foi correr o processo de pensão por morte, o INSS foi lá no processo de BPC e buscou essa informação e falou, não, porque aqui agora, beleza, eu entendo, você conviveu 30 anos com a pessoa, mas aqui em 2022 você falou que se separou dela. E agora? Olha só, às vezes a pessoa tentando ali não vou dizer fraude, mas um jeitinho brasileiro de conseguir benefício, prejudicou ali o restante da sua vida, por uma falta de informação, por uma orientação errada, entendeu, Baba? A pessoa não conseguiu nem o BPC, porque o INSS identificou, isso era mentira, e agora também tá tendo dificuldade para conseguir a pensão por morte, entendeu? Então, assim, gente, tem que ficar atento, tem que fazer da forma correta e, claro, procurar a informação correta. Só acompanhando a gente aqui toda quarta-feira, você já vai ter acesso a essas aulas, essas informações.
1: É uma verdadeira aula mesmo de informação.
0: E aí, foi negado, doutor, e agora o que a gente faz? A gente existe várias alternativas, como eu falei, a gente tem que entender o que aconteceu, tem que analisar todo o cenário. É muita coisa pra gente analisar ali pra poder fazer o desenvolvimento dessa questão. Mas a gente sempre pode entrar com recurso, tanto administrativo quanto na Justiça Federal, onde o juiz ele pondera mais ali essas questões, ela entende a falta de informação, entende que houve algum equívoco, algum erro, ou então que aquela informação não está condizente com a realidade dos fatos, tá bom? E aí, através tanto no recurso ou administrativo ou judicial, a gente pode tentar reverter essa situação. Mas, por exemplo, é muito complicado quando você presta essa informação, ainda mais informações desse tipo. Então tem que tomar muito cuidado quando dá entrada no requerimento e com as orientações que você recebe. É de suma importância para isso não prejudicar a sua vida e a vida de todo o seu grupo familiar ali envolvido.
1: Perfeito, por isso você tem que ficar atento toda quarta-feira aqui com o Dr. Daniel para esclarecer, para justamente dúvidas e você ter o conhecimento e você possa vir ou está passando por esse momento também, né? De repente ligou o rádio, né? E a gente está aqui levando informação para você, para que você possa resolver esse momento também da sua vida, tá bom?
0: Excelente, então... E aí, eu acabei de fazer nesse instante uma publicação lá no Instagram sobre pensão por morte, com essas dúvidas. Já está lá, se você for lá acompanhar a gente nas redes sociais, que é o ADV Daniel Almeida, ADV de advogado, tá? ADV Daniel Almeida, tem uma publicação lá sobre pensão por morte, com todas essas dúvidas elencadas, claro que de forma sintetizada. Tá bom? Porque, enfim, o Instagram não permite textos longos. E você também pode estar tirando suas dúvidas por lá. Lá também tem o meu e-mail, onde você pode estar mandando uma mensagem pra gente poder estar ajudando ali e auxiliando você na obtenção do seu benefício.
1: Perfeito, doutor Daniel. Muito obrigado. Seja muito bem-vindo. Bom fazer parte desse time com você aqui no Conexão Cultura, toda quarta, levando muita informação para o nosso ouvinte.
0: Eu que agradeço a oportunidade, Baba. Toda quarta-feira a gente está aqui levando informação para ajudar você. Só acompanhar a gente. Para toda quarta, uma excelente semana para todo mundo.
1: Uma excelente semana. Obrigado, Daniel Almeida, com a gente, o nosso advogado, toda quarta-feira, às 9h29. Aqui, a gente vai de intervalo e volta já já para mais Conexão Cultura.
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11: Meus amigos da cultura, fala o Edgar Augusto.
12: Manhã tão bonita.
11: Ângela Maria, a Sapoti, nascida em 1929 e falecida em 2018. Ângela foi uma das cantoras brasileiras mais famosas e populares. E quando completou 85 anos de idade, gravou um disco à base de voz e violão. Ângela foi produzida e acompanhada pelo violonista Ronaldo Raiol, irmão do cantor Aguinaldo Raiol. Manhã de Carnaval, de Luiz Bonfá e Antônio Maria, abriu o lançamento. Cantou Dorival Caymmi.
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11: E até Cazuza.
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11: Ângela Maria podia cantar só com um violão, só com um quarteto, um quinteto, ou até mesmo uma orquestra inteira. Ângela domava os graves e agudos com sabedoria e elegância. Este disco dela com Ronaldo Raiol se chamou Ângela Maria à Vontade. E ela ficou mesmo. Uma edição da Nova Estação Trattori, chegada para a Feira do Som. Legal, eu estava lá. Eu vi.

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0: 10h05 no Conexão Cultura, esse aí, os Paralamas do Sucesso, Capitão de Indústria, composição de Marcos e Paulo. Você tá no Conexão de Gol Rádio agora? Seja muito bem-vindo, meu amigo, é bom demais estar na sua companhia. Tô com você todos os dias de 8 às 11 nesse convite dessa super revista eletrônica, onde a gente traz muito, mas muitos profissionais com conteúdo assim exuberante, fantástico para você, com certeza, ter o conhecimento. E o que a gente mais se preocupa, né, justamente com Conexão, levar esse conhecimento para você. Claro, tocar uma boa música também, levar esse bom papo com você e você participando pelo 985639937. Então vem com a gente, para você que acompanha a gente no Portal Cultura também, ó. Forte abraço, tô sabendo que você tá aí do outro lado, acompanhando a gente aí, né, Águia?
1: Opa!
0: Tá acompanhando a gente, tem muita gente fora de Belém que mata a saudade também através do nosso Portal Cultura, né? Com o meu amigo Léo também tá estudando música fora, na Itália, acompanha. Baba, outro dia eu tava te acompanhando também. Obrigado, Leozinho. Beijão para você, meu irmãozinho. Meu amigo também, Marcelo Cavalcante, que tava em Berlim, agora tá na... Ele tá na Grécia esses dias, fazendo uma tour ali pela Grécia. Mandou um abraço pra gente. A mãezinha dele também mora em Barcarena. Professora Petit tá ligada com a gente. Pra você ver como é que o rádio interliga, né? O rádio tem esse poder incrível de ligar as pessoas. E o Marcelo manda um abraço pra minha mãe. Ela tá te ouvindo todo dia, Babalu. Marcelo Cavalcante, uns monstros aí da programação mundial de computadores, de IA e tudo. E tá criando uma plataforma que é a Vasto também, que é maravilhosa. E a gente tem que estar se atualizando, gente. A gente vai ficando com o tempo, vai entendendo como é que funciona o processo das IAs, né? Não queira ir lá nos substituir, mas que a gente tem a real necessidade de entender, principalmente o processo de automatizar algumas coisas que às vezes a gente não precisa estar lá, né? E agiliza bastante, como atendimento, né? A gente conversa com o Dr. Daniel, o Dr. Kaique, que fala muito sobre isso, que utiliza muito as redes sociais, o próprio Adrian, que está aqui do meu lado, que vai já falar com a gente também. Então, tudo isso é importante demais. A gente está aqui sempre para estar aquele start, aquele alerta, despertando, né? O despertar da mente, que é importante demais. A gente precisa entender do que está acontecendo. Não se abstenha. Fique atento ao que está acontecendo no mundo, porque isso é importante. Às vezes a gente não faz ideia do que está acontecendo, né, meu amigo Águia? E é importante a gente estar atento, sim. 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Então baixa o aplicativo Cultura de Comunicação. 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Meu amigo Águia, 10h07, vamos juntos!
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0: É isso, gente. Agora no Conexão Cultura a gente vai falar de um tema. Eu tava aqui aguardando, né? E disciplina, alta performance, justamente coisa que a gente busca pelo resultado ideal, né? E o fisiculturismo exige dedicação extrema, mas pode trazer riscos quando os limites do corpo e o acompanhamento profissional são ignorados, tá? Você falou logo cedo aqui com o Dr. Kaique. E nesse cenário, o papel do educador físico é essencial para...

0: Sobre isso que vamos conversar hoje com o educador físico e atleta de fisiculturismo natural, o Adrian Moreira, que está aqui com a gente, uma energia incrível, cara, sensacional. Acabei de encontrar aqui no corredor da rádio, já estamos aqui na bancada para bater esse papo maravilhoso. Adrian, seja bem-vindo, meu irmãozinho, bom te receber, viu?
1: Muito obrigado pela recepção. Não mais, eu acredito que a peça-chave para essa resposta e para a evolução em si do fisiculturismo buscar essa alta performance é alinhar as individualidades biológicas junto com os exames, alinhando tudo à saúde. Porém, algumas pessoas gostam de resultados mais rápidos e elas acabam sendo
0: imediatismo, muito, né, André? É
1: muito extremistas. Então, é isso que acontece. Por exemplo, na minha opinião, eu sendo profissional de educação física, atleta de fisiculturismo, a gente vê o palco, o shape pronto, só que a gente não vê os bastidores por trás, entendeu? Então, o que eu digo, o que eu costumo dizer pra galera, é que resultado sem saúde não é evolução.
0: Não é evolução, né, André? E, André, fala pra gente, quando falamos em disciplina e alta performance, muita gente enxerga apenas, como você falou, acabou de falar, o resultado final. Mas poucos sabem sobre o risco de ultrapassar os limites do corpo, e existe. Na sua visão, como grande especialista também, fisiculturista, né, e atleta de fisiculturismo natural, na sua visão, como educador físico e atleta, qual a peça-chave, Adriano, para equilibrar performance e saúde dentro de um esporte que exige demais, demais mesmo?
1: Exige demais. A gente gosta de buscar o alto rendimento, né? Uhum. Então, o que eu digo para os meus alunos, eu também treino atletas, a gente fala assim, que não adianta tu acelerar. O fisiculturismo, ele não é uma corrida de 100 metros. Ele é uma maratona, ou seja, no fisiculturismo, a constância vale mais do que a pressa, entendeu? Perfeito. Por conta disso, é tu construir devagar e construindo devagar, devagar, devagar, sem acelerar aquele processo, que é um princípio individual de ti. Por exemplo, eu reajo diferente um treinamento e uma dieta nutricional e outro atleta vai reagir diferente, entendeu? Aí é respeitar as individualidades biológicas. E também, claro, tem um acompanhamento de um excelente profissional. Maravilha. Por isso que é importante uma equipe contigo. Ali uma equipe médica, uma equipe nutricional, uma equipe de um treinador. Pra te poder ter esses alinhamentos aí que são fundamentais. Pra te poder ter ali tua individualidade biológica, um treino especializado pra ti, uma nutrição especializada pra ti, pra te alcançar um objetivo.
0: Perfeito. Adrian Moreira, educador físico e atleta de fisiculturismo natural, hoje aqui no Conexão, nós estamos falando justamente sobre fisiculturismo e saúde. Adrian, quais são os maiores riscos físicos enfrentados por atletas em preparação para competições? Qual a importância do acompanhamento de uma equipe profissional durante esse processo, que a gente sabe que durante essa reta final o atleta fica mexido pra caramba com a cabeça, com momento de tensão, ansiedade, e isso acaba extrapolando e precisa ter uma equipe para poder levar essa pessoa até o sucesso, né?
1: Exatamente. O palco, ele é o resultado de um processo que veio antes. Então, por exemplo, um atleta que ele já vem se dedicando há 3, 4, 5 meses ali, ele vai mostrar que ele trabalha dentro do palco. A importância dos acompanhamentos é tu ter um acompanhamento ali motivacional do teu treinador, um acompanhamento do treino em si, da nutrição em si, pra te poder ter as fases, ter a fase do bulk, ter a fase do cut, ter a fase do pré-contest, e aí vai. Aí depois que tu sobe lá no palco, tu vai mostrar o resultado desse trabalho, dessa equipe. Só que assim, de acordo com as tuas individualidades. Porque quando a gente vai chegando no final da preparação, a nossa cabeça vai ficando mudada, muda, modifica tudo.
0: Imagina.
1: Até porque quando a gente está ali no final da preparação, a gente passa ali pela fase de hiperidratação, depois desidratação, aí vai controlando o sódio, entende? Então, tipo assim, a pessoa vai ficando um pouco mais irritada, aí já mexe com o humor da pessoa, já mexe com a parte emocional da pessoa, entendeu? Aí essa parte é um pouco mais delicada. Só que tendo paciência, como eu disse, você vai chegar lá, vai alcançar seu objetivo, mas sem pressa.
0: Sem pressa. Eu acho que essa é uma das coisas. Eu tô com 54 anos de idade, Adrian, e a gente para pra pensar às vezes, por que a pressa? Cara, tu vai chegar. Calma. Né? Tudo, isso serve pra tudo na vida. estava vendo logo cedo antes de vir para cá um consultor financeiro falando sobre a questão de modalidade,

0: de operação financeira e tal. Tu não vai aprender a operar um mercado financeiro que é complexo do dia para a noite. Tu não vai fazer uma corrida de tantos... Calma, o processo ele é lento. E você chega, a jornada no final com sucesso, às vezes muito mais sobre você, sobre a arte de competir, né? Também, Adri. Então a gente tem, leva isso para a vida também. A gente não queria falar, mas a gente vai falar justamente sobre o atestado de óbito do atleta de fisiculturismo Gabriel Ganley. Afirmou, Adrian, que a morte súbita foi causada por cardiomiopatia hipertrópica, uma doença cardíaca em que o músculo do coração se torna anormalmente espesso e que pode ser agravada pelo uso de anabolizantes. O caso da morte, Adrian, precoce do atleta Ganley, acende quais alertas dentro da comunidade do fisiculturismo? Que sempre está em alerta, né, Adrian?
1: Sim, sim, sempre. Então, casos como esse acabam gerando uma reflexão muito profunda, porque... A gente primeiro sabe ali que tem suas necessidades de acompanhamento médico, né? E o cara era muito famoso, então ele tinha essa capacidade. Porém, ele influenciava milhares e milhares de jovens.
0: 2 milhões de seguidores.
1: Agora ele tá com 2 milhões. Só que quando ele se foi, ele tava com 1,2 milhões, entendeu? E esse negócio, sábado, acredito que foi sábado que eu fiquei sabendo, estourou, cara. Então, tipo assim, o que isso traz como reflexão? Não acelerar o processo, entendeu?
0: Exatamente.
1: Então, respeitar suas individualidades. Ele já tinha ali um histórico ali, ele já estava fazendo vídeos sobre isso, trazendo um pouco dessa rotina dele, e ele mostrava pra galera o que ele usava, entende? Então, tipo assim, é importante eu, como profissional da área da saúde, incentivar a conscientização disso.
0: Perfeito.
1: Porque a gente precisa conscientizar os jovens de hoje. Eles querem ultrapassar tudo muito rápido. Eles querem estar ali no topo o quão mais rápido possível. E não é desse jeito. A gente paga o preço muito alto. Entende? Para você estar ali, querer passar por etapas sem passar pelo processo, é perigoso. É perigoso demais. Porque você precisa de uma maturidade muscular. Seja nela qual profissão for. Você precisa passar pelo processo, você precisa querer gostar do processo para você alcançar seu resultado. E esses jovens de hoje acabam não fazendo isso. E mais do que isso, incentivam outros a fazer. Eu não tô aqui para julgar ele nem nada do tipo. Mas até porque acredito que ainda não é a hora de falar sobre. Mas a gente precisa saber conscientizar eles, os jovens, né? Sobre o uso dos esteroides anabolizantes, porque isso é importante para a nossa sociedade.
0: E quando você fala, Adrian, por exemplo, o modelo para mim de treinamento, até da minha equipe que eu estou aqui me treinando e tal, é um. Aí eu sigo uma dieta, sigo uma medicação ou um horário de treino que para mim condicionalmente funciona para o meu organismo e está indo bem. Já para outro não funciona. Eu não posso me comparar porque o Adrian é um cara super performático. Mas o Adrian tem toda uma história, vem construindo, tem uma... E outra coisa também, Adrian, eu narrei muito tempo jogo de voleibol, né? Pela APAD.
1: Show de bola.
0: E eu tive um acompanhamento com profissionais, que até para narrar você tem que entender o comportamento de um atleta. Saber como é que um atleta tá se performando. E eu tive várias aulas, né? Porque eu aprendo todo dia, a gente aprende todo dia.
1: Muito bem.
0: E conversando com psicólogos, pessoas, né, da área, dizem, olha, é impressionante como numa performance, seja no fisiculturismo, no futebol, qualquer coisa dentro de uma preparação, antes, durante e depois, afeta o atleta. Até depois mesmo da performance, ele performou, teve um resultado bom naquela apresentação. Mas tem um estado psicológico que, às vezes, como você falou, tem depois aquela desidratação. Isso causa problemas fisiológicos, emocionais, tudo. Está muito acoplado, tudo muito ligado.
1: Tudo
0: com
1: muito
0: isso,
1: ligado.
0: Né?
1: Isso é muito importante. Muito bom você tocar nesse assunto, porque todos os esportes, independente dele, seja. Quando a gente fala sobre alto rendimento, a gente não está falando ali de treino por saúde, entende? A gente quer buscar o alto rendimento. Porém, tem como você buscar o alto rendimento de uma maneira inteligente, alinhando suas individualidades biológicas com exames médicos, buscando a sua saúde. Porque é como eu falei, você tendo ali um acompanhamento de um profissional da área, tendo ali tudo, os seus exames tudo certinho, tudo ok, você vai conseguir chegar no seu resultado. Só que o profissional também precisa ser qualificado. Porque, como eu falei, resultado sem saúde não é evolução.
0: Perfeito.
1: Entende?
0: 10h18 do Conexão Cultura, eu tô aqui com o Super Adrian Moreira, educador físico e atleta de fisiculturismo natural, profissional de educação física.

0: pós-graduada em exercício de reabilitação e lesões musculares esqueléticas, personal trainer, ex-atleta de vôlei.
1: É, bacana, quando você falou da PAD.
0: Do vôlei, né?
1: É, show de bola.
0: Será que a gente se encontrou já em algumas transmissões?
1: Eu acho que já, cara.
0: Eu acho que já. Eu acho que a gente tem. Bom demais. Adrian, hoje você vive o fisiculturismo natural e defende que teoria e prática caminham juntas. O que significa na prática competir de forma natural?
1: Muito show de bola essa sua pergunta. Muito obrigado por fazer.
0: Produção ali.
1: Show,
0: Gabriel,
1: parabéns.
0: Que é amante do fisiculturismo.
1: Olha,
0: Gabriel,
1: bacana. E Gabriel, te convido aí também. Muito bom, valeu, Gabriel. Te convido aí também a participar, me assistir dia 6 de junho. Eu vou competir agora na FBB. Então eu convido vocês a assistirem lá. Vai ser das 10 da manhã até as 9 da noite.
0: Aonde,
1: eu vou subir, vai ser aqui no gasômetro.
0: Faz o convite aí, André.
1: Bora assistir, entendeu? Vamos lá, me acompanha nas redes sociais também. Eu vou estar divulgando todos os bastidores, o que eu faço na finalização, a última semana, como acontece. Vai ser no próximo sábado, eu vou subir em 3 categorias. Vai ser no Clássico, Games Classic e Classic Physique, categoria do Ramon.
0: 3 categorias, o homem vai concorrer, olha aí.
1: Eu convido vocês aí, ó. Muito bom. Então, cara, no fisiculturismo natural, a gente tem aquela percepção de, por exemplo, se eu estou aqui sozinho, vou tirar uma foto, sem blusa, fazendo as poses, tudo bem, eu tô bem. Só que acontece a comparação. Entendeu? Aí quando vem a comparação com outros atletas, aí o cara fica pequeno. Então isso também mexe um pouco a cabeça do cara. Porém, o cara também tem que ter uma mentalidade forte. Porque o que acontece? Quando a gente vai se comparar com o outro, a gente entende que o outro tem uma individualidade biológica diferente da minha e ele pode estar usando recursos ergogênicos que eu não uso. Entende? Então assim, quando a gente está numa preparação, a gente precisa ter todo esse entendimento. Eu subi ano passado no fisiculturismo, aqui da FBB, subi de maneira natural, éramos 15 e peguei sexta colocação como meu estreante. Então, quando eu peguei sexta colocação como estreante, acabei ali tendo um pouco mais de visibilidade no meio, por ter feito esse feito, né, que a maioria da galera é hormonizada. E desde então, eu venho conversado e eu sempre gostei muito do fisiculturismo, desde 2022 ali. Eu já jogava vôlei, ainda jogava vôlei, mas é um esporte assim que eu tenho muito carinho, muita compaixão, e a gente entende que existe todo esse processo. Eu, como sendo profissional da área, costumo alinhar teoria e prática. Eu passo isso para os meus alunos, então tento estudar e passar da melhor maneira possível para os meus alunos, para eles terem o resultado deles, para eles terem a constância, eles entenderem o processo, porque de nada adianta Eu ficar aqui e fazer uma semana do processo e o resto das 3 semanas eu não fazer, desandar tudo. Eu não estar com a cabeça bem, olha, eu não vou fazer e tal. Então, tipo assim, vai acabar jogando o trabalho fora. Porque quando a gente faz um protocolo de treino, um protocolo de dieta, então a gente passa ali pela boa periodização que a gente tem em fases, né? Por exemplo, recente eu passei por uma fase de... tem a fase do pré-contest, tem a fase do booking. Eu e o meu coach, o Gabriel Brutal, a gente tem feito todas essas fases aí. E é importante também ter um acompanhamento. Por exemplo, ano passado eu fiz essa competição sozinho. Eu fiz porque eu já entendia da área. Sim. E tudo mais. Mas eu entendo a importância de um outro profissional. Ano passado eu tive a ajuda de um amigo meu, o Gabriel. O outro Gabriel. Aí... esse ano, eu disse, não, eu vou fechar com outro profissional da área, porque ele consegue ver coisas que eu não consigo. A gente tá ali, a gente vê alguns detalhes ali no físico, o físico mudando todos os dias, mas tendo o acompanhamento de outro profissional também é importante pra gente ter uma evolução. Porque a gente tem periodizações do treino. Por exemplo, eu passei pelo deload, que é ali uma recuperação articular, porque as minhas articulações já estavam bem impactadas devido à quantidade de rotina de treino, à estrutura do treinamento, e os excessos podem causar essas coisas.
0: Quase,
1: entende?
0: Próximo a uma lesão, né?
1: Isso. Porque o que acontece? No fisiculturismo, a gente tenta buscar o alto rendimento. Só que quando a gente busca o alto rendimento, a gente vai para alguns excessos. Esses excessos que têm os riscos. Por exemplo, o atleta está em déficit calórico. O déficit calórico severo, 2 horas de cardio, treino intenso,

0: O cara vai pro psicólogo lá, o psicológico dele vai lá embaixo.
1: Vai lá embaixo, né?
0: Entendeu? Emocional, mexe com o emocional. Aí ele fica se abstraindo de prazeres pra ele poder viver aquilo. Se acordando mais cedo, dormindo mais tarde. Por exemplo, a minha rotina, cara, começa às 4h20 da manhã. Inclusive, eu vou fazer um Reels, vou começar a postar vídeo no YouTube. Vou mandar um abraço aí pro Veropa Vídeos, tá? Eles fecharam uma parceria comigo. A Natália também, um abraço pra ela. A gente tá fazendo aí toda essa produção pra gente postar no YouTube e no Instagram.
1: Isso com responsabilidade.
0: Com responsabilidade.
1: Como você lembra aqui, hoje vivo o fisiculturismo natural, colocando em mim mesmo a prova de que teoria e prática caminham juntas quando há disciplina e propósito.
0: Isso.
1: Bacana, bonita
0: essa
1: frase.
0: Essa é a minha frase.
1: Bom, tô conversando aqui com o Adrian Moreira, educador físico e atleta de fisiculturismo natural, fisiculturismo e saúde, gente, tá? Quando a gente fala disso, a gente tá falando, Adrian, não tem como, hoje todo mundo, que é muito legal, a gente vê grupo de corridas, pessoas de academias. Sim. Cada vez mais, franquias de academia pelo Brasil inteiro, por Belém, pessoas se movimentando, maravilha. A gente vê hoje um senhor, né, uma pessoa de 60, 70 com shape aí, então mudou,
0: certeza,
1: mudou bastante,
0: mudou,
1: né?
0: Bastante.
1: Mudou muita coisa, o que é legal. Adrian, pra gente encerrar, em um cenário onde muitos associam fisiculturismo ao uso de atalhos perigosos, quais desafios e diferenças existem na preparação de um atleta natural e quais conselhos você dá para quem pretende iniciar no esporte? Alô, molecada, vamos ouvir aqui o Adrian, que ele vai falar aqui com a gente agora.
0: Então, pessoal, quando a gente vai falar sobre essas coisas, esses pontos de alto rendimento, de fisiculturismo, é importante nós alinharmos uma boa estratégia alinhada com um excelente profissional. Então, quando você tem um excelente profissional do teu lado ali, falando, olha, você vai fazer isso, isso, isso, vai lá e faz. Se tiver sentindo alguma coisa, vai lá e comunique a ele. Mas assim, quando a gente vai falar sobre o uso de... Opa, desculpa. Quando a gente vai falar sobre o uso de outras coisas, outras substâncias, é importante ter um acompanhamento. Um acompanhamento com o médico, um acompanhamento com o seu nutricionista, um acompanhamento com o seu treinador, porque os excessos podem levar à morte. Então, isso é um ponto muito delicado. Mas assim, o fisiculturismo natural, ele também pode ser levado a sério. As pessoas acham que a pessoa vai conseguir ali, mas não vai ter um resultado grande. Eu convido vocês a participarem, a assistirem um pouco do fisiculturismo natural, para vocês poderem entender um pouco melhor. Mas eu, sendo teoria e prática, eu garanto a vocês que vocês conseguem também chegar nos seus objetivos sem o uso de atalhos, sem o uso de outros recursos, apenas fazendo o que vocês vão fazer, que é treinar, se dedicar, se alimentar, ter ali o seu sono regulado, ter ali uma dieta equilibrada, ter ali um treino bem periodizado e de maneira estratégica inteligente, entende? Então, quando nós alinhamos isso, a gente consegue chegar numa alta performance, uma alta performance com saúde, entende? Então, quando você associa todo esse conjunto aí, você entende que tem um propósito e esse propósito você precisa agarrar ele e querer mais o propósito do que o seu próprio objetivo, porque o objetivo vai ser só o resultado do que o quanto você conseguiu segurar o propósito. A caminhada até lá. Entende?
1: Perfeito, André. E a tua mensagem é brilhante, maravilhosa. Toda quinta-feira a gente tem a nossa psicóloga, a doutora Juliana Galvão.
0: Muito bom.
1: E um dos temas que nós tivemos outro dia era sobre as comparações, o quanto que eu me comparo com as pessoas. Ótimo. Então, às vezes, o perigo de você, na irresponsabilidade, às vezes, de alguém se expor às redes sociais, olha, porque eu uso isso, faço aquilo, isso é perigoso.
0: Perigoso.
1: A gente sabe que isso é muito perigoso. Eu, outro dia, estava vendo nas redes sociais umas pessoas, eu não entendo da tua área, né? Eu acho maravilhoso, mas não entendo. Mas tem os usos de uns olhos que as pessoas usam, que eu acabo fazendo aquilo. Eu vi um caso de algumas pessoas que já vieram a óbito em relação a isso.
0: Aquele Hulk, né?
1: Uhum.
0: O pessoal ali tem o Hulk, aqueles amigos do Hulk. Aí, se não me engano, acho que eram 6 amigos que ele tinha. 5, 4 morreram.
1: É. Gente, olha o perigo.
0: Usando
1: disso.
0: Óleo ali para funções estéticas. Então, é o que eu costumo dizer pra galera, né? Esse negócio de atalhos. Vai acabar te custando um preço muito alto lá na frente.
1: Olha, Adrian, às vezes as pessoas dizem, mas tu tem muita história, Babalu. Não é muita história. Eu tenho um caso de um amigo, ele perdeu o braço por uso disso. Se envolveu numa briga e pelo uso dos anabolizantes, né? Que cortaram o braço dele com uma faca, não lembro com o que foi, com vidro, e infeccionou e não houve recuperação. Mesmo com toda a junta médica trabalhando, não conseguiram recuperar o braço dele. Caramba. E perdeu o braço.
0: Meu
1: hoje
0: Deus,
1: vive
0: é
1: numa situação, nem vive mais na capital, mora no interior, se isolou, se guardou, porque ficou numa situação. Então, os riscos que a gente tem sobre isso. Então, gente, é um estado psicológico, do mental. Você trabalha muito a questão fisiológica, mas também o emocional tem que estar
0: bem. Precisa estar bem alinhado.
1: Né? Bem
0: Por
1: alinhado
0: exemplo, isso. Quando a gente vai fazer essas comparações que você falou, quando a gente vai comparar um natural contra um hormonizado, acaba sendo uma discrepância grande, uhum, porque ele já tem ali um recurso ergogênico mais acelerado e tudo mais. Mas é importante entender que ele vai pagar um preço lá na frente.
1: Muito lá na frente.
0: Então, assim... Então, assim, meu amigo, quando a gente vai falar sobre essas comparações, uhum, é importante nós entender outros fatores também.
1: Perfeito. Adrian, eu acho que tu tem que voltar em outro momento.
0: A gente vai
1: voltar. Pra gente conversar, que o assunto é maravilhoso. E o que eu percebi que não envolve só a questão do fisiculturismo, mas a questão emocional, a questão da pessoa trabalhar.
0: Saúde.
1: A saúde dela. E o que é mais importante, a saúde, manter
0: com
1: a saúde. Você vai performar, você vai chegar, você vai competir, mas sim, claro, você tem que ir dentro do processo de resiliência,
0: isso,
1: disciplina e principalmente cuidar de você, que é o mais importante.
0: Exatamente. Agora que convido vocês, né, a participarem,
1: vontade,
0: a assistirem,
1: né,
0: uhum, o campeonato que eu vou participar.
1: Como
0: sábado
1: é o nome
0: que vem,
1: do
0: IFBB.
1: IFBB.
0: IFBB. IFBB Pará. Convido vocês a acompanharem a página, a me acompanharem também nas redes sociais.
1: As suas redes, André,
0: isso,
1: pra gente. Eu já vou te seguir aqui, que eu quero ficar
0: colocar
1: grandão também.
0: É Adrian Moreira Personal, podem colocar lá.
1: Olha, o Águia também tá querendo, tá precisando de um peitoral mais forte, né, Águia?
0: Olha lá ele. Então, assim, pessoal, mandar aqui um abraço pros meus patrocinadores.
1: Sim.
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1: Adrian,
0: tamo
1: bom
0: junto.
1: Demais te conhecer. Volta outro momento, gostei muito de você.
0: A gente vai voltar.
1: Vamos
0: voltar.
1: Energia boa aqui.
0: Depois da competição, depois da competição, que é dia 6, eu vou começar a arrumar a minha agenda pra gente voltar aqui, beleza?
1: Beleza.
0: Só que dessa vez com troféu.
1: Opa, maravilha, bora. Melhor ainda, pra gente mostrar pro nosso ouvinte aqui pelo Portal Cultura. 10h31, conversei aqui com Adrian Moreira, educador físico e atleta de fisiculturismo natural. Então cuidado, gente, o recado tá dado. 10h31, Águia, vamos pro intervalo e a gente volta já já.
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0: 10h40 no Conexão Cultura, música bonita de Boca Livre. Quem tem a viola, composição de Zé Renato, Juca Filho e Gláudio Nutti aqui na programação. Aqui no Conexão Águia, 10h40.
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0: E recebemos hoje aqui no programa o grande poeta paraense Antônio Juraci Siqueira e a poetisa e coordenadora do primeiro encontro de cordelistas de Ananindeua, a Anne Carvalho. Eu tenho a honra de receber esses dois grandes nomes da literatura do nosso estado e eles vieram para falar mais sobre esse evento que acontece nesse sábado, agora dia 30 de maio, no Teatro Municipal de Ananindeua, a partir das 18 horas. Mas antes, Águia, eu não posso chamar aqui sem antes falar sobre essa mensagem linda que eu recebi do grande poeta aqui. Quem tem fé pouco se importa se a vida nem sempre é bela. Deus jamais fecha uma porta sem abrir uma janela. Antônio Juraci Siqueira. Vou guardar isso aqui no meu coração. Tanto que ele vem em formato de coração, ó. Vai ficar guardadinho aqui nas minhas coisas. Que a Regina já veio até acompanhar ali do aquário também, né? Que grande. Eu tô tendo a felicidade de receber esse grande poeta. Sejam muito bem-vindos no Conexão, né? Grande poeta paraense Antônio Juraci e a nossa poetisa coordenadora também aqui no Conexão. Muito bom dia. Sejam bem-vindos. É uma honra poder recebê-los aqui, né, Anne?
2: Ai, que bom estar aqui com vocês, porque é uma oportunidade da gente estar divulgando, né, a cultura, o trabalho dos escritores, dos autores paraenses, dentro desse panorama do nosso estado, além estado, sem fronteira, porque a comunicação, ela tem asas e voa longe. Né?
0: Voa longe.
2: Estar aqui. Obrigada pelo convite.
0: Eu que agradeço. Poeta também, dê o seu bom dia para a gente, para os nossos
3: pois
0: ouvintes.
3: É, bom dia, ouvintes da Rádio Cultura, a rádio tão amada. Então, assim, eu estou também, eu sou mais como cordelista, para falar mais como eu cordelista, e falar um pouco também do que foi o cordel no... O que foi e o que é o cordel no Pará?
0: É o cordel,
3: Pará foi um
0: é
3: grande difusor do cordel para o Brasil todo. E isso através de uma editora chamada A Guajarina, que funcionou de 1914 até 1949. Eu tinha um aninho quando ela fechou. Né? Mas ela publicava cordel para todo o Brasil, inclusive dos grandes cordelistas, inclusive dos maiores desde todos os tempos, que é o Leandro Gomes de Barro. Né? Ela publicava esses cordelistas todos aqui, né, através dessa Guajarina. Né? E o grande mestre Vicente Salles, que publicou o livro Repente Cordel, um livro que é obrigatório para cordelista, né, porque fala tudo o que foi o cordel no Pará, né, de todas as fases, e ele fala inclusive de três fases, né, a primeira fase, que é a fase da borracha, que foi na era da borracha, quando vinha nordestino para cá trabalhar nos seringais. Depois veio a fase do peonato, quando começaram a abrir as fazendas, vem de novo nordestino para cá, como peões, e aí começa a escrever de novo. E o mais recente é a fase da mineração, quando a grande abertura da Vale, essas coisas da mineração que vieram de novo para cá. Então essas fases sempre continuam. E no começo, primeiro se aparecia muito do nordestino, cordel, mas aí começaram a aparecer os próprios paraenses, foram na trilha fazendo seus próprios trabalhos, né? E aí surgiram tantos, né? Inclusive eu já surgi, né, nessa leva, né? Eu comecei como leitor de cordel. Eu sou ribeirinho, né, marajoara, né, vivi até 16 anos às margens do rio Cajari, na local de Afuá, né? E lá eu recebi o cordel através do meu padrasto. Eu perdi meu pai aos 4 anos, meu pai era canoeiro, né? Encarregado da canoa Flor do Cajari. E depois que o papai morreu, a mamãe casou-se pela segunda vez também com um rapaz que ficou, um senhor ficou no lugar do meu pai, José Oliveira. E esse senhor comprava folhetos de cordel no Tabado Vero Peso. A primeira vez que eu vim em Belém, ainda encontrei folhetos ali no Vero Peso. Ele vendia lá no segundo Tabado. Hoje em dia a gente não encontra mais, mas ele vendia assim. Ele vendia e levava toda a viagem.
0: Sim.
3: E eu li esse cordel para a comunidade, para parentes.
0: Que história.
3: Tudo à luz de lamparina, né? Eu li que chegava a decorar. E de repente comecei a escrever. Tudo certinho, metrificado, rimado, depois que eu descobri porque era de tanto ler que eu passei a pensar em sete sílabas.
0: Hoje nosso grande poeta aqui com a gente, o Boto Juraci, Antônio Juraci Siqueira, e a nossa poetisa, a Anne Cavalcante.
2: Anne Cavalcante.
0: O primeiro encontro, Anne, de cordelistas surge em qual contexto? O que inspirou a organização de um evento dedicado aos cordéis, Anne?
2: Eu tenho um projeto que se chama Nani Literária, que nasceu na Nanideua, porque a Nanideua... É, eu faço uma referência em Belém. Belém é muito cultural, tem muitos pontos de cultura. É, cada esquina é, tem um cheiro de cultura. É, surge a cultura. E a Nanideua, ainda estamos nessa perspectiva de ter também esses pontos, esse floril, esse jardim. E se pensou, né, na Nani Literária, que nasceu este ano, né, foi fundada este ano, e dentro dela teve esse projeto. Por que o cordel? O cordel, ele vem além mar. Né, ele vem do fado, do vinho do Porto, de Portugal, para contar as grandes odisseias dos cavaleiros, das cantigas de amigos, cantigas de amor, essas coisas. Né? E veio passando, chegou no Nordeste. No Nordeste ele nasce com a seiva brasileira totalmente nordestina. E ali, fecundado, cresceu e foi sendo semeado. Chegou no Norte. E o Norte, né, como o nosso poeta falou, é o grande difusor, disseminador desse cordel. Já tem uma outra, outro viés. Né? O nosso cordel, ele é papaxibé, ele é açaí, ele conta a história da nossa ancestralidade afro-indígena.
0: Perfeito.
2: Né? Isso é muito mesmo. Importante. Conta o cotidiano do ribeirinho, da zona rural, da zona urbana, dentro da perspectiva parauara. O território parauara está intrínseca no nosso cordel. E interessante que os cordelistas... Muitos vieram do Nordeste. Paulo da Caratateu, veio ele é paraibano, João de Castro, pernambucano, do Carmo Souza, ela é do Ceará. Então, assim, existe esse sangue nordestino entremeado ao norte e o nosso cordel foi cada vez mais fortalecido.
0: Maravilha.
3: O meu avô era cearense.
0: Poeta, deixa eu lhe perguntar uma coisa. Né, como é que a literatura e a produção do cordel serão apresentados para o público? Eu quero ouvir de vocês isso aí, tá? Para vocês que são poetas e trabalham no campo dos contos, como é para vocês esse momento, mano? Grande poeta.
3: Olha, eu sempre trabalhei como eu sou, além de contador de histórias, também poeta de história, professor, mas eu gosto muito de trabalhar a poesia declamada, né? A poesia declamada, eu digo, e de cor, né? Eu não leio poema, eu digo. Então, e cada poeta que vai estar, logicamente, se vem outros, de outros, como a da Socorro Rebouça, naquela
2: declamação. De Capanema.

0: né?
1: Um paraense e outros aí que vêm. Cada um tem a sua maneira de dizer. E vamos, vai ser um grande sarau, como a Anne falou.
2: Sim, como a Anne falou mesmo, né? Um grande sarau.
1: Vai ser um grande sarau.
2: Né?
1: Então, cada autor, né? Cada colega vai apresentar da sua maneira o seu cordel, né?
2: Maravilha.
0: Sua performance, só para dar um adendo, que virão pessoas de outros municípios de Ananindeua. Existem poetas cordelistas em Ananindeua, mas vai vir de Cametá, de Cametá vem o Ariodinei Gaia, que é presidente da Academia Paraense de Literatura de Cordel. Vem a Luza Silva, mestre de cordel de Marabá. Socorro Rebouças vem de Capanema. Então, e de Belém nós temos também um contingente. Bota de Belém, mas eu quero ressaltar uma coisa. Bota é Marajoara.
2: Bota é Marajoara.
0: Marajoara.
2: Gostei
0: de sangue,
2: do chapéu do Bota,
0: de taco de cuia, de tudo. Então, assim como ele, temos Jato Fagundes, temos o Biraci Conceição, Ailton Favasco, que também é conhecido da cultura, né? Então, sim, é uma gama de pessoas já conhecidas e outras que vocês vão conhecer e vão amar.
2: Com certeza, eu já estou amando de conhecer vocês aqui, aprendendo. Quanta honra poder recebê-los aqui. A Anne Cavalcante, que é poetisa, e o Antônio Juraci Siqueira, grande também, grande poeta paraense. Eu pergunto para ti, Anne, a proposta pensada tem algo que reflita a cultura paraense? Com certeza, né? Como vocês percebem a nossa cultura? Como é que ela pode ser introduzida nessa proposta, Anne?
0: Justamente, o cordel ele é maravilhoso. O coração cordelista, por que pensar no coração cordelista? Porque ele vê o cotidiano, né? Ele vê a realidade. Ou ele cria uma realidade, como ele conta narrativa de fictícia, né? Ou ele conta a realidade do que está acontecendo. Ele tem um senso crítico, político. Ele também fala do imaginário, do folclórico. E todo esse imaginário, esse folclórico, essa realidade é paraense. Né? Ele traz dentro de si, ele conta uma narrativa. Existe um cordel que o Boto apresentou ontem na TV Cultura, que é sobre, que fala sobre feminicídio. Tem essa questão também de trazer a reflexão, vários temas em cordel. E ele elucida muitas coisas. Dá conhecimento, você aprende com cordel e tem a poética, porque o cordel, ele fala de uma linguagem, uma oralidade, traz a tradição da oralidade para o papel, né? se eterniza com a escrita. Então, ele trabalha a oralidade de uma forma fácil, que a pessoa compreende. Então, o cordel ele tem essa ponte para aquele leitor, qualquer leitor, criança. Olha, o Juraci e muitos outros aprenderam criança. O cordel.
2: Então, isso da criança. E no caso, Anne, essa primeira edição contará com o apoio de outros poetas, como você falou, mestres e mestras do cordel, junto com o nosso poeta aqui, o Juraci. Conte mais para o nosso ouvinte sobre essa programação, que, como você falou, ela será um sarau com vários de todos os municípios, inclusive de Ananindeua. Né? Fala um pouquinho dessa programação para
0: a
2: gente.
0: A nossa programação ela está em formato de um grande sarau. São o tempo de cada um dessa constelação de cordelistas, né? Nós vamos também ter um cantor regional paraense, que é o Gustavo Maranhão, que ele vai estar dando a temática do cordel. Que o Gustavo, ele toca carimbó com excelência, ele tem essa desenvoltura, ele é multi-instrumentista e ele é poeta também. Ele entende muito bem de cordel, então está inserido na programação.
2: Maravilha.
0: Então, cada um vai ter... vai brilhar, a constelação vai rodar em estrelas, então cada um vai ter o seu momento, vai falar sobre o cordel, vai declamar, vai falar, vai fazer coisa, aquele momento é de vocês. Olha, uma coisa que eu quero dizer claro para vocês: poeta tem asas, ninguém segura poeta. Então não me respondo, eu não vou dizer assim, o que eles vão fazer? Eles simplesmente não, acontecem.
2: Acontece, né?
0: Então, assim, a programação é um grande sarau, contando com tudo isso, com surpresas, começando com audiovisual de abertura.
2: Tem surpresas, Anne?
0: Tem. Um audiovisual de abertura, que eu não vou falar sobre isso, tem que ter lá para ver. Durante o percurso vai ter uma apresentação, que eu também não vou falar, tem que estar lá para
2: tá
0: saber.
2: Certo.
0: E vai ter um presentinho no final para o público, porque eles vão ouvir o cordel, mas o que nós vamos dar é o cordel concreto para eles como presente.
2: Concreto para eles. Gente, que maravilha. 10h52, eu estou conversando aqui com Juraci Siqueira, poeta, conhecendo ele, e a Anne Cavalcante, coordenadora e poetisa também, desse primeiro encontro de cordelistas em Ananindeua. Que maravilha. Vocês estão de parabéns. Vocês estão fazendo uma coisa muito grande, né? Muito de valorização, inclusão e reconhecimento da nossa cultura através do cordel, através da poesia, né? Eu fiquei curioso, Anne e grande mestre Juraci. A diferença da poesia e cordel, ficou no ar essa dúvida. Eu gostaria de perguntar para... Eu sempre tive vontade

0: perguntar, eu vou perguntar para dois mestres como você. Há uma diferença, mestre?
1: Olha, a literatura ela pode ser veiculada de várias formas, uhum. em prosa e em verso. Certo. Você pode ser na poesia, poesia moderna, como se chama, né, em uhum. versos livres e brancos, ou pode através da mais tradicional, como o sonetista, soneto, e a literatura de cordel, que é uma literatura de cunho popular, né? É uma narrativa com princípio, meio e fim, versificada. Essa narrativa da literatura de cordel, você conta uma história, tanto ela pode ser fictícia, uhum. completamente inventada, né? Como ela pode ser em cima do real. Eu tenho, por exemplo, o folheto, a história. O menino que ouvia estrelas sonhava canoeiro, que já virou até teatro, já virou até cinema.
0: Essa de teatro?
1: Sim, peça de teatro foi inclusive premiada em, uhum. Em São Paulo e foi uma professora de Marabá, né, que fez um trabalho com criança, né, uhum. e ela escreveu no programa de arte na escola, ela foi vencedora, ganhou até um prêmio em São Paulo, né, contando essa história do menino que queria ser canoeiro. O menino que eu vi, se sonhava canoeiro, que sou eu. Eu sou filho de canoeiro, né? Meu pai, depois que meu pai morreu, meu homem casou-se com canoeiro.
0: É que se tornou boto?
1: Não. Eu queria ser canoeiro. Era o meu sonho ser canoeiro. Todos meus parentes eram canoeiros. Meus tios eram. Ou era o carpinteiro navaz, ou era o canoeiro. Meu padrinho, dono de canoa. Meu pai, meu padrasto, tudo canoeiro. Eu queria ser canoeiro mesmo. Né? Então eu me sonhava canoeiro. Pensei que ia ser canoeiro. E hoje me descobri canoeiro de uma outra forma. Eu continuo sendo canoeiro, mas a minha canoa é feita de palavras. É nela maravilha, que eu navego que por aí, coisa, pelo Pará, pelo mundo, distribuindo a minha mercadoria, mestre, em forma de poesia.
0: Uma honra poder te receber aqui no Conexão mesmo. E para a gente encerrar, né? Fique à vontade, a Anny Cavalcante também, com o nosso grande mestre, o nosso poeta paraense Antônio Juraci Siqueira, e para falar sobre as considerações finais de vocês, reforce um convite, redes sociais e demais informações, né? E estou emocionado mesmo, como eu falei, vou guardar aqui o poema.
2: Esse
0: aqui do mestre
2: é
0: no coração, né? Que quantos outros, que mente, né? Vocês estão com duas mentes brilhantes. Muito bom receber
2: Obrigada.
0: Vocês,
2: Anny. Eu quero falar para vocês que este é um movimento também de valorização do cordel.
0: Perfeito.
2: Recentemente em Recife houve um movimento, um congresso, para ver o cordel dentro das políticas públicas específicas para o cordel, inserir nas escolas, trabalhar mais o cordel. O cordel ele viabiliza a questão da literatura, da construção, rimas e métricas. E sabia que os cordéis são fáceis para musicar? Para colocar a música. Então, vamos trabalhar os cordéis nas escolas, vamos incentivar, vamos disseminar ainda mais. Então, essa é um ponto. O outro ponto é que você, caro ouvinte, esteja lá conosco dia 30, sábado, às 18 horas. Chega um pouquinho mais cedo, porque é gratuito o evento, tá? Mas a gente vai, por causa da lotação, nós vamos entregar. Disponibilizar os ingressos. Então, chegar um pouquinho mais cedo, pegue seu ingresso, entre e se encante com as rimas, com as métricas e com os nossos maravilhosos mestres cordelistas, mestras cordelistas. E todo o apoio, quer dizer, que são feitos por escritores e poetas, sabia? Maravilha. O nosso apoio técnico. E eu agradeço a essa oportunidade, a Rádio Cultura, essa recepção acolhedora. Eu digo, gente, isso é maravilhoso. Que dera, que saque todos os locais, abram a porta para nós escritores, para a arte, para a literatura. Muito obrigada de coração.
0: A gente que agradece, né? A gente sobrevive, a gente vive, a Rádio Cultura é feita por pessoas e vocês que também fazem parte da cultura, da nossa poesia, do nosso cordel. É uma honra poder te conhecer, vocês os dois, e o teu ponto é fundamental quando você coloca de se colocar, sim, no currículo escolar, porque é fundamental, principalmente no ponto, né, mestre, de reflexão, de crítica, isso, de entendimento, de abertura, isso, de um olhar diferente do seu ponto, de onde você está, de onde você se encontra, isso, e o reconhecimento muito, muito através da literatura, através da poesia do homem da Amazônia. Mestre, uma honra poder te conhecer mesmo, de coração.
1: E uma satisfação imensa estar falando aqui e agradecendo também essa oportunidade nos dada pela Rádio Cultura, e de falar do cordel, agradecendo que hoje em dia, graças a Deus, que o cordel ele é estudado nas universidades, é levado para a escola, porque nunca, não foi sempre assim. Ele tinha era um grande preconceito contra essa arte popular. Tanto que os nossos cordelistas paraenses, eles usavam o pseudônimo.

0: que algumas regiões pertenciam até à Academia Paranaense de Letras e não queriam aparecer o nome. O Zé Vicente, por exemplo, né? Ele era jornalista, ele era teatrólogo, era da Academia de Letras, mas não queria aparecer o nome dele, né? Aí aparece o quê? Pseudônimo. Botava o Zé Vicente, tinha uma Mangerona Sul, cada um usava um pseudônimo para não aparecer o nome, porque havia um preconceito contra o cordelista, né? E hoje em dia, graças a Deus, que não existe mais esse preconceito, muito pelo contrário, né?
1: É por isso que nós estamos aqui.
2: Faz parte. Hoje vocês estão aqui, nesse momento. Obrigado mesmo. Quanta honra poder recebê-los aqui no Conexão. E o primeiro encontro de cordelista. Eu conversei aqui com o grande mestre poeta paraense Antônio Juraci Siqueira e essa enorme poetisa que é a coordenadora do primeiro encontro de cordelista de Ananindeua, também a Anne Cavalcante. Anne, muito obrigado, é uma honra. Voltem. Mestre, volte. Gostei do chapéu com as iniciais JS. Né? O grande
1: Voltamos
2: Boto.
1: Com muita poesia.
2: Muito obrigado. 10h59 no Conexão. A gente vai para o Cultura da Hora e volta já aqui na programação da 93.
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5: A Prefeitura de Marituba realiza hoje o Corujão da Cidadania. A programação acontece das 5 horas da tarde às 10 horas da noite, na sede da Prefeitura. A ação reúne diversos serviços gratuitos para a população. Na área da saúde, serão oferecidas consultas e exames especializados. O evento também conta com serviços de cidadania, como emissão de documentos e recebimento de currículos. As mulheres terão acesso a inscrições para cursos, atendimentos jurídicos e psicológicos, além de dia de transformação e sorteios de brindes. Na área da assistência social, a população poderá buscar atendimento pelo Cadastro Único, CRAS, CREAS, Benefícios Socioassistenciais e Programa Família Acolhedora. O Corujão da Cidadania também oferece ações voltadas à juventude, estética, tributos, meio ambiente, agricultura e habitação. Segundo a Prefeitura, a iniciativa reforça o compromisso da gestão municipal com o acesso da população a serviços essenciais e ações de inclusão social.
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0: 11:10 no Conexão Cultura do Amor, lindo Lago do Amor. Ficou bonita essa versão, muito boa aqui na programação da 93,7, o seu Conexão Cultura. E claro, a programação musical de Alessandra Caleja e Lucas Padilha com vocês. 11:11, Águia.
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0: Muito bem, no próximo dia 29 de maio, sexta-feira, as luzes da Academia Paraense de Letras vão se acender para uma noite memorável. Acontecerá a solene cerimônia de posse dos 14 novos acadêmicos, entre membros efetivos e honorários, que chegam para completar as 40 cadeiras da Academia de Letras e Artes da Polícia Militar do Estado do Pará. Será um evento repleto de simbolismo. Além do tradicional fardão e das luvas brancas, os novos imortais serão recebidos com uma inédita e emocionante cúpula de aço, mais conhecida entre os militares como o teto de aço, aquele tradicional túnel de espadas erguidas pelos acadêmicos mais antigos. A noite ainda reserva a imposição dos colares com a medalha Major Antônio Baena e a execução, pela primeira vez, do hino oficial da Academia, composto pelo maestro Vicente Malheiros da Fonseca, que também toma posse nesta noite. E para nos contar os detalhes dessa noite que já nasce histórica, nós temos a honra de receber hoje, excepcionalmente no nosso Conexão Cultura, os nossos estúdios, o presidente da ala da PM da Polícia Militar, o Coronel Major Rufé, aqui com a gente. Coronel, seja muito bem-vindo, é uma honra poder te conhecer pessoalmente e no Conexão Cultura te receber para este momento tão histórico e importante, Coronel.
2: Muito obrigado pela recepção e pela gentileza. Um bom dia a todos os ouvintes da nossa Rádio Cultura.
0: Muito bem, Coronel. A gente, na abertura, logo a gente observa o momento histórico tão importante de tudo isso. Presidente Marcos, a ala da PM, né, foi instalada recentemente, em março deste ano. E agora, no dia 29, já completa suas 40 cadeiras. O que representa para a Polícia Militar e para a cultura do Pará ver esse projeto se consolidar de forma tão rápida e forte, Coronel?
2: Na realidade, já existia uma demanda muito grande dentro da instituição e fora dela, porque a academia não é composta apenas por militares, é composta também e principalmente por civis, uhum, de áreas afins, né? Área jurídica, jornalistas, economistas e assim em diante. E pessoas também da área de comunicação. Então, os 40 cadeiras estão sendo completadas agora, atendendo uma necessidade latente que já existia de uma demanda, vamos dizer assim, silenciosa. Foi rapidamente que nós concluímos isso dentro do nosso quadro de intelectuais.
0: Maravilha, gente. Bom, muito bom. No caso...

0: presente, como é que foi o processo de escolha desses 14 nomes para completar o quadro de imortais da instituição?
1: Nós procuramos, dentre a instituição e fora dela, pessoas que tivessem um emblema que caracterizasse um saber ou também uma expertise por experiência, né, em cargos públicos ou não. Na realidade, foi uma escolha, em grande parte, em colegiado, conforme nós íamos convidando, íamos também solicitando que fosse feita a indicação. E diante dessa indicação se passava por um crivo, né? Esse crivo perpassa não só pelo conhecimento intelectual, literário, mas também por artes. Né? Dentro dos nossos quadros nós temos o nosso querido mestre Pinduca, temos o maestro Vicente Malheiros e temos também juristas. O presidente da Academia Paraense de Letras também faz parte do nosso silogio.
0: Perfeito. Às 11h15, nós estamos aqui excepcionalmente no Conexão, se estendendo, mas com uma honra de receber o nosso coronel aqui, Marco Jufel, presidente, né, da Academia de Letras e Artes da Polícia Militar do Pará, que é a ALA, né? Aqui a ALA PM Pará. Coronel e presidente também, eu fico até desonjado em falar como coronel e presidente, né? A gente tem a honraria de recebê-lo, você, com uma representatividade muito grande da nossa briosa Polícia Militar. Entre os novos empossados, presidente, temos autoridades militares, como o comandante-geral da PM, o coronel Sérgio Neves, mas também grandes nomes da sociedade civil, como reitor da UEPA também, o maestro Vicente Malheiros. Como é que a academia enxerga essa ponte, coronel, entre a segurança pública, a academia científica e a arte, né, do nosso Estado?
1: A atividade policial militar e a polícia militar, ela é povo. E como tal, sofre também as mazelas e as virtudes daquilo que a própria sociedade produz. O nosso objetivo principal é criar uma simbiose, dessa simbiose nascer alguma coisa que pudesse refletir em produção científica com o objetivo final do bem comum. Esse é o nosso principal objetivo. Se nós estivéssemos apenas com policiais, talvez nós tivéssemos uma visão, mas não uma visão tão ampla quando se tem pessoas civis do povo e pessoas civis que também intelectualmente possam nos ofertar as suas luzes.
0: Maravilha. E, coronel, uma das grandes surpresas da noite é a apresentação do hino oficial da academia, que já logo no primeiro evento ele já vem, já sendo composto pelo, inclusive, maestro Vicente Malheiros da Fonseca, que será também homenageado e estará presente também como um novo membro, com uma cadeira também, né? Que também toma posse na mesma noite. Como é que o senhor avalia o nascimento de um hino próprio para a instituição já neste primeiro ano?
1: A nossa academia tem o nome, como patrono, de Antônio Baena. Antônio Baena era major da Polícia Militar, foi vice-governador e foi senador da República, atravessando do Império para a República. Ela nasce com um simbolismo muito grande, com sede própria, que gentilmente nos foi ofertada pelo comandante Neves da Polícia Militar, com símbolos de bandeira e hino. Na realidade, foi um voluntariado que a própria necessidade das nossas relações resultaram na criação. Aliás, no Pará, poucas academias já têm a sua sede, seu hino e seu estandarte.
0: Já nasce forte, né?
1: É, acreditamos que sim, né?
0: Parabéns, às 11h17, gente, que coisa maravilhosa. A Rádio Cultura abre os microfones para a arte, para a cultura, né? E principalmente tão especial desse evento tão grandioso que é a cerimônia de posse da Academia de Letras e Artes da Polícia Militar do Estado do Pará, a ALA PM Pará. E a gente tem aqui o nosso coronel e presidente da Academia de Letras e Artes da Polícia Militar do Pará falando desse grande evento. Coronel, após a posse da mesa completa e a ocupação das 40 cadeiras já, quais são os próximos passos da Academia de Letras e Artes da PM do Pará? O que a sociedade, nosso coronel, a sociedade paraense pode esperar de projetos culturais e literários vindos da ALA PM Pará daqui para frente?
1: A Polícia Militar, ela é patrimônio do povo paraense e, como tal, pertence ao povo. Os rumos são dados de acordo com a necessidade do povo. A academia também nasce com esta responsabilidade e com essa incumbência. Pretendemos, em todas as maneiras, cultuar os grandes vultos da história do Brasil e do Pará,

0: ofertando também concursos, sarau e tudo que puder fortalecer e revigorar os grandes vultos da história do Pará. Acreditando também que nossos patronos, nossos heróis e os vultos não são membros líquidos, são concretos, que de alguma maneira forjaram a ferro e fogo a sua história no Brasil e no Pará. Dentre eles temos Antônio Sérgio Dias Vieira da Fontoura, o Coronel Fontoura, temos o General Gurjão, paraense, temos o jornalista Júlio César, paraense, cientista e aeronauta, temos também o Major Simval, que é um ícone dentro da nossa Polícia Militar, que inclusive sofreu ferimento em serviço, e assim por diante. A nossa oferta está exatamente nós reconhecermos quem nós somos no Pará, os vultos históricos do Pará e do Brasil, e fortalecer isso, esses grandes ídolos que são heróis concretos, não líquidos, forjado em marketing.
1: Maravilha, Coronel. E assim, só para a gente pontuar, o teto de aço, a representatividade para esse momento na cúpula de aço, aquele tradicional túnel de espadas erguidas pelos acadêmicos mais antigos, Coronel, isso é uma representatividade muito grande, porque é uma noite muito especial, né, de grandiosa, já com hino, já com o grande maestro também fazendo parte, é de uma suma importância. Fale um pouquinho para a gente, Coronel, para a gente encerrar desse momento também. Nossa. Você como membro, você como presidente desse momento. Poder
0: nós trouxemos do meio militar também esse ritual, que é o teto de aço, a cúpula de aço também, como se chama. Representativamente no meio militar, significa a entrada da noiva ou do noivo, que é usado isso em casamentos, né? Da noiva ou do noivo para o meio do qual o marido ou a esposa, sendo militar, pertence. Então, esse ritual para a Academia de Letras e Artes da Polícia Militar representa a entrada do neófito dentro da nossa academia e assumindo o comprometimento para os objetivos dela.
1: Maravilha. Eu tive a honra de conversar às 11h21, estendemos um pouco o Conexão Cultura, mas excepcionalmente brilhante para receber o nosso presidente da Academia de Letras e Artes da Polícia Militar, o Coronel Marcos Ruffé, aqui no Conexão Cultura, tá? E, Coronel, o nosso centro de estudos também, né? De poder falar do núcleo de pesquisas, fórum permanente de debates também, né? Nesse momento aqui, para a gente. Pode falar ou não?
0: Eu quero agradecer a direção da cultura, quero agradecer os ouvintes. A nossa academia, ela está situada no Complexo Tiradentes, Gaspar Viana, com Assis de Vasconcelos. Aliás, no bairro do Reduto. Aliás, o bairro do Reduto leva este nome justamente por causa do quartel da Polícia Militar, que está lá desde o Império, chamado de Reduto Militar. Então, todo mundo que mora no bairro do Reduto passa a saber que tem este nome justamente por causa daquele quartel da Polícia Militar que está lá, na esquina da Gaspar Viana com Assis de Vasconcelos. Era o Reduto Militar e a primeira frente de defesa de Belém.
1: Muito bem, Coronel. Quanta honra. Obrigado. Como membro, como presidente, como coronel, pela representatividade da nossa briosa Polícia Militar. E por você estar aqui com a gente no Conexão, falando desse momento tão brilhante, tão especial, e à frente também da ala da Polícia Militar. Obrigado, Coronel.
0: Muito obrigado. A nossa academia, como eu disse, está na Gaspar Viana com Assis de Vasconcelos. É porta aberta para quem quiser conhecer, tiver algum trabalho a apresentar, seja ele científico ou não. Futuramente nós iremos também fazer visitas nas escolas e iremos também propor concursos que possam evidenciar, revigorar e oxigenar os nossos heróis que tanto fizeram pelo Brasil e pelo Pará.
1: Maravilha. 11h23 no Conexão Cultura, e assim a gente encerra com o presidente da Academia de Letras e Artes da Polícia Militar, o nosso coronel, e presidente também da Academia, Marcos Ruffé, aqui no Conexão Cultura. A gente volta amanhã a partir de 8 da manhã, agradecendo ao Gabriel Adegas aí pela direção e produção do programa, ao Grande Águia, a Juliana, ao Adriel, toda essa turma incrível, jornalismo da Rádio Cultura, e também ao nosso presidente aqui. Muito obrigado, presidente, pela sua vinda aqui no Conexão.
0: Muito obrigado. Só apenas complementando que a cultura, ela suplanta a ideologia. Certo? Ela é bem maior e mais forte que a ideologia.
1: Opa, maravilha. E assim a gente fica bem firme e emocionado. Obrigado, Coronel. Obrigado. Seguimos aqui sempre com a nossa missão aqui. 11h23. A gente volta amanhã a partir de 8 da manhã. Valeu, Águia. Tchau, tchau. Valeu.
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1: É isso. Sou eu com você, galera. 11:26, a hora certa em Belém do Pará, em todo o estado do Pará. Bom dia pra você ligado, você ligada no sonzão da sua cultura. Cultura. Estamos no ar com mais uma edição.
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1: É isso, estamos aqui no ar com você, na sua Rádio Cultura 93,7, aguardando a sua mensagem, desejando a você aí uma ótima, um ótimo final de manhã, né? E também um resto de quarta-feira, hoje, 27 de maio, né? Obrigado pela sua companhia, pela sua audiência. Eu te convido a vir comigo até o final deste programa, até quase uma da tarde, para a gente falar muito de esporte e outros assuntos que surgirem também, tá bom? Então manda o zap. É, manda tua mensagem, 985-63-9937, 985-63-9937, 985-63-9937, o DDD é o 91, tá bom? É, quero abraçar você que ouve a gente, primeiramente, no FM, ou na FM, no caso, na frequência modulada 93,7, tá bom? São mais de 40 municípios no raio de 120 quilômetros abrangidos aí pelo sinal, pelas ondas digitais da sua cultura, tá bom? Então você que ouve a gente aí no aplicativo de FM do seu celular, né, no som do seu automóvel ou no rádio aí na sua casa, obrigado pela sua companhia. Manda mensagem 985-63-9937. Você que tá vendo a gente aí no portal cultura.com.br, no aplicativo Cultura Rede de Comunicação e também no aplicativo RádiosNet, só escutando. É, obrigado pela companhia. Você também pode mandar o zap, tá? 985-63-9937. O DDD 91, lembrando, viu? DDD 91, tá bom? É, tô te aguardando então por aqui. Olha, 11:27, nesse momento, é, aqui na Rua dos Pariquis, 3318, termômetros marcando 31 graus, tá bom? É, o tempo ensolarado, nublado, dependendo aí da área da cidade, a chance de chover agora 15%, umidade do ar 71% e o vento 6 quilômetros por hora. Hoje, dia 27 de maio, olha aí, hoje é o Dia Mundial dos Meios de Comunicação. É, tá vendo só? Então, claro, nós aqui, quanto Rádio Cultura, estamos inseridos nesse contexto, tá bom? É verdade. Hoje, no Brasil, é o Dia Nacional da Mata Atlântica, o Dia do Profissional Liberal. Abraço a todo mundo, né, que acompanha a gente, todos os profissionais liberais que nos acompanham. Dia do Serviço de Saúde, né, também, é isso. A todos os profissionais de saúde também, nosso grande abraço, tá bom? É isso. No calendário católico, hoje é dia de Santo Agostinho de Cantuária. Ele que foi monge e missionário, viveu aí na Inglaterra no século VI da Era Cristã. É verdade, tá vendo? E no calendário esportivo, deixa eu ver aqui, hoje é aniversário, sabe de quem, rapaz? Olha aí ele, Toninho Cecílio. É, eu nem lembrava mais dele, rapaz, olha aí. Toninho Cecílio, ele que, pra quem não lembra, né, os torcedores do Palmeiras são os que devem mais lembrar dele, né? Toninho Cecílio foi diretor de futebol do Palmeiras, ele entrou no futebol sendo diretor, depois se tornou treinador. Toninho Cecílio completando hoje, ele que é paulista de Avaré, completando hoje 59 anos de idade, tá bom? O Toninho Cecílio, né, onde está Toninho Cecílio? Tá perguntando o Thiago Malchel. Toninho Cecílio, o último trabalho dele como treinador foi no Taubaté em 2021. E de lá pra cá virou coordenador técnico, né? Então, atualmente, ele estava aí no último clube dele, foi o Botafogo de Ribeirão Preto. Tá aí, tá bom? É isso. 11:30, na mesa de áudio, Reginaldo Águia. Esse programa é uma iniciativa da equipe 93, que tem sempre apoio e confiança do Ricardo Kizan, o homem das marcantes. Vamos juntos então até 1 da tarde com você aqui na Cultura, repetindo o zap para você interagir conosco, mandar sua mensagem, dizer se você está ouvindo pela FM, pela internet, qual a cidade, qual o bairro. Anote aí, 985-63-9937, 985-63-9937, 985-63-9937, o DDD é o 91. 11:30 já está aqui na bancada do Esporte 93 também.
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1: Para comentar do programa de hoje e muito mais também. Bom dia, seu Thiago.
5: Agora sim.
7: Agora Malché. Sim. Agora sim. Bom dia, Bruno Barbosa. Bom dia, Reginaldo Águia. Bom dia, ouvinte. Primeiramente, agradecer a Deus, Bruno. Me permita dar essa palavra, agradecer ao nosso Deus por mais este dia.
1: Permito.
7: Por mais este dia, por todos aqui funcionários da Cultura Rede de Comunicação, né? A galera lá no térreo, no primeiro andar.
1: A Aline também está na recepção?
7: A Aline ela estava em dúvida quando era a final do jogo do Paysandu Esporte Clube. Vai ouvir agora aqui no programa.
1: Ela não é torcedora do Paysandu, como é que ela está em dúvida?
7: Vou te contar. Abraço a todos vocês, ouvintes. Uma ótima quarta-feira e vamos lá.
1: Vamos lá, então. 11:31, vamos começar o programa de hoje então, falando de Clube do Remo. E para falar do Leão, trazer o noticiário azulino, está chegando o Intrépido de Souri.
2: Remo!
8: Aquele abraço, galera azulina, não conte até 10. A derrota de 2-1 para o Atlético do Paraná no último domingo pela Série A continua rendendo. Vários jogadores procuraram o departamento médico do clube com contusão. O caso mais grave é do goleiro Marcelo Rangel, 38 anos, natural do Paraná, 1,86m, pesando 83 quilos. Ele foi diagnosticado.

0: marcado com uma contusão. Ouça o que diz o Dr. Jean Clay, chefe do departamento médico do clube.
1: O Marcelo Rangel, ele teve um trauma na partida contra o Atlético Paranaense, na perna esquerda, e esse trauma ele culminou com uma lesão no ligamento que chama ligamento colateral medial. Isso foi uma lesão parcial, mas é um ligamento que ele precisa de um tempo de mais ou menos 4 a 6 semanas de imobilização para que depois você possa avançar na reabilitação do atleta. Então ele está fora da partida contra o São Paulo e a gente está trabalhando internamente com o objetivo de trazê-lo após a pausa da Copa do Mundo.
0: Doutor, por que tipo de tratamento o atleta vai passar?
1: A gente vai seguindo um protocolo, como a gente conhece bem o atleta, sabe a capacidade que ele tem de recuperação, a gente vai fazer um protocolo acelerado, que ele é um repouso controlado. Na verdade, ele está usando uma órtese articulada, que protege justamente esse ligamento que ele machucou, mas a gente vai sim ativar a musculatura, tentar preservar a ADM, o movimento dele. Então tudo isso é justamente para que a gente possa acelerar o tempo de recuperação do Marcelo.
0: Pelo que estamos sentindo, a confiança é muito grande para ele retornar após a Copa do Mundo, é isso?
1: Facilita em relação ao caso do Rangel, porque a gente já conhece bastante o atleta e a gente sabe do quanto que ele é profissional e do quanto que ele consegue responder bem aos tratamentos. Então, em função disso, a gente imagina que seja assim possível e o retorno dele após a pausa da Copa do Mundo.
0: No domingo, o atacante Jajá, que está suspenso, também não vai jogar. O atacante Alef Manga está precisando de tratamento clínico. No próximo domingo, Remo e São Paulo, jogo pela 18ª rodada, vai começar às 20h30 no Mangueirão, com o torcedor pagando na base da promoção. Até sexta-feira, uma arquibancada pelo lado A a R$ 80,00. A cadeira cativa também pelo lado A a R$ 160,00. Depois da promoção, mais caro, R$ 100 e R$ 200, respectivamente. Para os visitantes, a arquibancada a R$ 200 e a cadeira cativa a R$ 400, ambas pelo lado B. Sobre contratações, o que sabemos é que o atacante Chico da Costa, que pertence ao Cruzeiro, tem 31 anos de idade, é natural de Porto Alegre, 1,84m, pesando 79 quilos, estaria apalavrado com Remo. Copa do Brasil, oitavas de final. Ontem, na base do sorteio, o Remo conheceu o seu adversário. Será o Santos da Vila Belmiro. O primeiro jogo lá em São Paulo, segundo compromisso em Belém do Pará. Tudo isso após a Copa do Mundo de 11 de junho a 19 de julho. Em 3 países, Canadá, Estados Unidos e México, serão 48 seleções. E como detalhe, hein, cada clube vai receber a cota de R$ 3 milhões e mais a renda do jogo do mandante. Alexandre Santos para o Esporte 93, que prossegue com Bruno Barbosa aqui na Cultura.
2: Valeu, seu Alexandre. Aquele abraço para você. Abraço. Antes da gente abraço, falar... A gente, não, aquele abraço para o Alexandre.
3: Mas dele não teve abraço.
2: Aí, só com ele. Mas assim, 11h36, antes da gente entrar no assunto Remo, ou nos assuntos que tem a ver com Remo, dar um bom dia pra ele que já começou a falar por aqui. Bom dia. Bom dia.
4: Bom dia mesmo assim?
2: Sim, bom dia.
4: Bom dia, bom dia.
2: É porque até 11h59 é manhã.
4: Ah, então tá.
2: Né?
4: Então bom dia.
2: Bom dia, bom dia. Bom, pela ordem de chegada, pela senha...
4: Vamos lá, né?
2: Peraí. Oi.
4: O senhor sabe fazer barulho de rabeta?
2: Tu só não sabia se era tão cedo que
4: ele ia perguntar. Eu pensei que não fosse agora ainda que tu fosse fazer essa pergunta, realmente. Bom dia, Marcos Aleixo. Bom dia, Agostinho, ali dando aquela qualidade, ali dando aquela supervisionada. Agostinho que é figura histórica aqui da cultura, né, rapaz? Sim. Bom dia a você, Bruno Barbosa. Já deu bom dia aos ouvintes aqui, abraçando aqui. Agora sim, deixa eu falar em abraço. Deixa eu abraçar o... Deixa eu abraçar a minha mãe lá em Marituba.
2: Ah, agora sim.
4: Não, Marituba não, ela não chegou em Marituba. Tá vindo de Buxi.

0: Jaru, agora, né? Você tá em viagem, mas tá escutando a gente no fone, pela FM.
1: Olha
0: rapaz.
1: Aí, ó. Grande Deixa abraço contar. À pastora Lourdes Malchel, vindo no, na FM,
0: na
1: então.
0: Na FM.
1: Ela tá saindo de Bujaru, indo pra Marituba.
0: Não, vindo de Bujaru pra Marituba.
1: Pois é, Bujaru pra Marituba.
2: Mas a pergunta que eu faço é de rabeta?
0: Não, tá vindo no Geladão.
1: Olha aí,
0: tá vendo? Tem um Geladão de Santa Isabel.
2: Ela não vem pelo rio, ela vem...
0: Não, atravessa na balsa, de Bujaru pra Ningapi, atravessa naquela balsa, 20 minutos de balsa, pega o busão, menos de uma hora de viagem.
1: Ali do outro lado do rio, ali é Ningapi.
0: É Ningapi.
1: É mesmo, Ningapi. Pode... Então era Castanhal antes ali, né?
0: Era Castanhal antes?
1: Porque Ningapi pertencia a Castanhal. Não sabia não que ali era Ningapi.
0: Ningapi.
1: Sim, Thiago. Enquanto o Aleixo vai armando as deles ali, e o Remo, vamos falar primeiro aí desse assunto, né, que é o talvez o principal do noticiário de hoje. Marcelo Rangel, né, o goleiro aí que vem se destacando na Série A, no Remo desde que ele chegou, né, mas esse ano na Série A também vem sendo destaque aí, né, pela sua participação. E agora o Remo vai ficar sem ele, como a gente ouviu, né, o prazo de 4 a 6 semanas só de recuperação médica ali, né? Então pode ser 4, podem ser 5, podem ser 6, né? Mas assim, o que dá pra ter a certeza é de que ele está fora contra o São Paulo. Preocupa esse desfalque do Rangel contra o São Paulo, Thiago?
0: A notícia, ela explode fora, mas a gente não sabe se já havia antes mesmo disso um preparamento, uma... eles articulando para este jogo do São Paulo, né? Faz falta, o Rangel vai fazer muita falta, né? Preocupa, foi o jogo agora contra o Paraná, eu acho que ele, não sei
1: Atlético
0: se
1: Paranaense,
0: Atlético
1: né?
0: Paranaense se machucou lá, eu tava escutando e tal, então houve aquela preocupação. Um goleiro é uma peça-chave, né? Como todos os jogadores, mas ele é uma peça-chave a qual o goleiro titular ele tem uma grande confiança. Prové que naquele jogo do Bahia contra o Clube do Remo, aquela primeira vitória, né, que houve aquela substituição de goleiro, né, de goleiros ali do goleiro mesmo, né, no início da partida, né, que se machucou.
1: Inclusive, naquela hora o Bahia vencia por 1-0.
0: Vencia por 1-0, né, aí aquela porcentagem, né, dos próprios torcedores do Bahia, né, que fala que foi dali que tudo começou por questão do goleiro. Então, preocupa. A peça-chave, né, do Clube do Remo, Marcelo Rangel, que era cotado pelo Marcos Aleixo até para ir para a seleção, né?
1: Sim.
0: E agora, como você falou, 4 semanas a 5, médica, né? Fora o período
2: eu
0: de recuperação, né?
2: Não, você não tem que discordar de nada. A torcida do Brasil inteiro sabe disso. Agora, deixa eu te falar. esse mesmo goleiro, lembra que ele iria passar quase 6 meses, se não me engano, 2 meses?
0: Lembro.
2: E rapidamente, o médico recuperou o goleiro. Pode ser, quem sabe, esse é o prazo dado pelo departamento médico do Remo, mas que, de repente, isso tudo pode ser uma boa recuperação pelas condições e os cuidados que o próprio goleiro tem, né? A gente tem visto que o Rangel é um camarada muito, é um atleta muito dedicado, e por causa disso ele teve, da primeira intervenção, uma recuperação que todo mundo... Até se assustou pelos resultados. Eu até duvidei.
0: Eu também. Na época
2: era
0: muito
2: arriscado.
0: Deu tudo certo.
2: Então eu acho que talvez esse caminho seja o mesmo departamento competente do Clube do Remo.
0: Inclusive, Bruno, daquela recuperação dele no ano passado, né, para ter o acesso à Série A, aquela recuperação imediata dele, aquela recuperação de flex que chamaram, né? O médico do Clube do Remo, responsável por cuidar do Marcelo, do Marcelo Rangel, falou que ele é muito disciplinado, ele tem uma genética muito boa de recuperação. Isso se repita agora, para no término da Copa, no máximo ele vai ficar 1-2 jogos, seguindo nessa teoria, né, de semanas.
2: Porque a Copa do Mundo aí são 2 meses.
1: Na verdade, né? Não, Thiago.
0: Não,
1: na
0: né?
1: verdade, o prazo já começou a contar.
2: É.
1: Então, no primeiro jogo depois da Copa, que o Remo voltar a jogar,
0: ele já volta.
1: Pelo prazo, ele volta.
0: Pelo prazo, né?
2: Se tudo estiver bem, se Deus quiser.
1: Pelo prazo. Agora, 11h42, Aleixo. Contra o São Paulo, para esse domingo, ele já está fora. 100% fora. A pergunta pra ti, que o Thiago já falou, pergunta pra ti sobre isso. Ele já disse que preocupa. O Remo corre um risco, por exemplo, de acontecer como aconteceu com o Bahia, de perder para o São Paulo, inclusive...

0: de uma soma, aí uma vantagem grande ali de 2, 3 gols por conta do goleiro? Tu acha que quem está no Remo aí, o Ivan Quaresma e o Igor Vinhas, dão conta do recado? E também já emenda, quem vai substituir, na tua opinião?
1: Igor Vinhas, eu acho que seria o atleta mais carimbado para poder assumir essa vaga do Rangel. Mas qualquer um dos dois, porque o clube do Remo Paysandu, não digo sorte, mas eles conseguem ter bons goleiros, inclusive isso, até no banco de reserva. Sim. Até no acesso do Remo a gente percebe, por exemplo, um jogo lá, os goleiros que substituíram o Rangel responderam muito bem. Então, até o treinamento, né, já fica diferente, já não é aquele treinamento para goleiro reserva, para substituir, é goleiro titular. Então eu tenho certeza que qualquer um dos dois com certeza vai ter um bom desempenho, pelo que já provaram que são bons goleiros para a torcida do Clube do Remo. E para mim não preocupa não, eu acho que dá para encarar com relação ao elenco que está aí, o jogo que vai vir contra o São Paulo, que inclusive depois de muitas rodadas ou de muitas partidas venceu, não é? Venceu agora recentemente.
0: Estreou o novo técnico, né?
1: É isso que eu ia dizer agora. Então, com a intervenção do novo técnico, né? Então é possível que, né, o Remo vá ter uma dificuldade. Mas eu tenho certeza também, pelo time que, da maneira que o Remo vem jogando, se jogar também com os 11 durante do início ao fim, sem nenhuma intercorrência, né, esdrúxula, como a gente teve aí no último jogo contra o Atlético Paranaense, eu tenho certeza que também o Remo não deixa a desejar a nenhum clube brasileiro. Eu sempre faço aquele comparativo, Palmeiras, que empatou aqui com o clube do Remo em 1-1, foi o mesmo Palmeiras que ganhou do Flamengo lá no Rio de Janeiro de 3-0. Então o elenco do clube do Remo não mudou muito, as mexidas que o Condé tem feito não tem modificado bastante. O que está faltando aí é o fator sorte, talvez um pouco mais de gestão do plantel, alertar para as malandragens da partida, das provocações dos jogadores, do posicionamento, da modificação do posicionamento em campo, olhar a partida, enxergar o jogo e fazer do jogo aquilo que tem que ter dentro do planejamento no treinamento. Então acho que faltou um pouco dessa manha, desse cuidado, um pouco mais de atenção. A gente vê, por exemplo, em cada vestiário, antes do jogo, o treinador põe pilha no jogador, né?
2: Isso.
1: Põe desafio.
2: Isso.
1: Fala, você é capaz, você pode, aquela frase neurolinguística e tal, que dá aquela motivação, não sei o quê. Então, cada treinador tem um tempero, né? O Filipão era palavrão mesmo e esculhambava o elenco chegava com vontade no jogo. O Muricy Ramalho também era outro que sentava o cascalho em cima dos jogadores para eles ficarem mesmo, entrarem em campo com sangue nos olhos, né? Tanto que a gente sabia quando os jogadores, numa decisão, como é que eles começavam. Então é isso. Eu tenho certeza que o clube do Remo, se corrigir, né, isso tudo, quem é um jogador, pô, que vai pra uma partida, sabe como é que o adversário vai se... O jogador que tiver bem na partida, é esse jogador que vai sofrer mais falta. É esse jogador que vai ser mais provocado. É esse jogador que vai ser mais cutucado pelo outro treinador com algum. Às vezes, até, fazem rodízio para bater no jogador.
2: Exato,
1: todo mundo sabe.
2: Sim.
1: É só você olhar a partida. É. Para não acontecer cartão amarelo, expulsão,
2: sim,
1: vai lá, um atacante bate nele.
0: E não é pouco, é muito.
1: Mas, irmão, fica um rodízio e só um jogador, o melhor do jogo, vai levar pancada de 3 ou 6 jogadores. É isso que aconteceu mais ou menos com o Jajá e muitos outros. Então, é preciso ter esse olhar de manha, de malandragem. É o famoso rodízio da pancada, né? Que isso é antigo, minha gente. Poucos percebem. Talvez o próprio torcedor nem veja. Mas você sabe que o jogador que está bem em campo, veja só quantas faltas ele vai levar. E quais jogadores bateram nele? Nunca é o mesmo. Sempre são jogadores diferentes. Há um rodízio para que interrompa, para que ele não seja de criatividade, para que ele não seja um jogador letal na partida, entendeu? Então é preciso que tenha essa manha. Então vamos trabalhar isso. Quem sabe a gente consegue ter um clube do Remo diferente.
0: É isso. 11:47, números do Marcelo Rangel, né? Até aqui, o Rangel que está no Remo na terceira temporada pelo Remo, né? São 3 anos, chegou em 2024, já fez nesse tempo 119 partidas. Esse ano foram 25 jogos, lembrando que o Remo fez 35 jogos e desses 35, o Rangel esteve em campo em 25, né? É, levando 38 gols. Bom, meu caro Thiago Malché, o Aleixo já falou que para ele é o Igor Vinhas. E eu fui olhar aqui, fui relembrar, no jogo passado, Remo Atlético Paranaense, os dois estavam no banco, o Igor Vinhas e o Ivan Quaresma, né? Pra você, então os dois têm condição de jogo. Sim. Pra você, quem tu, não é quem tu quer, sim, quem tu prefere, mas quem tu acha que o Condé vai colocar no lugar do Rangel contra o São Paulo?
2: Conta muito a confiança, conta muito partidas.
0: Confiança é da Série C, o time lá da...
2: partidas. Quando o Marcelo Rangel esteve fora dos jogos, que foram poucos jogos, foi o Igor Vinhas, né, que assumiu.
0: Até ver quantos jogos, né, eles fizeram esse ano.
2: A minha memória não conseguiu buscar aqui, rapaz.
1: Seu banco de dados?
2: Não conseguiu. Mas,
0: como é o barulho da sua memória?
2: Como é o barulho da memória. Mas acredito que vai ser o Igor Vinhas que vai ser escalado para este jogo contra o São Paulo. Responsabilidade.
1: Não, é porque eu falei, não, né? Você não se intimidou com a minha opinião.
2: Máximo. Mas eu continuo achando que preocupa um pouco, sim, né? Claro, sim, que o técnico.
1: É o titular, né,
2: O Marcelo Rangel fez defesas, aquele empate contra o Palmeiras. Né? Marcelo Rangel tirou bolas ali, que seriam gols, 100% gols, né?
1: Mas aí também a gente tem algumas falhas dele também, né?
2: Tem.
1: Entre vantagem e desvantagem, tem mais vantagem.
2: Mas vá que o goleiro reserva consiga, né? A gente espera que ele consiga.
1: O Águia foi goleiro, muito
2: bom. O Águia foi goleiro, né? Foi goleiro. Então vamos ver.
1: O problema todo é que quando ele ia agarrar as unhas dele grande, furava as bolas todinhas, e por isso que não tinha problema.
2: Pois é, goleiros é uma parte fundamental do clube. Eu lembro do Corinthians, o time do Corinthians, quando...
1: Quem era o goleiro?
0: Pega, não lembra, não.
2: Era o Júlio César, goleiro titular. Júlio César, né?
0: O Carequinha lá.
2: O Carequinha. O Cássio. Era reserva, né? Reserva. E quando o goleiro é bom, o reserva, ele se prepara também para isso, meu, porque ele tem que assumir. Exatamente. Foi que o Júlio César vacilou e feio naquele jogo contra o Vasco, né? Uhum. Naquele jogo que era, eu acho que ali era Libertadores, salvo me engano, né? Que ele não conseguiu fazer aquele gol. E depois o Cássio assumiu, logo depois o Cássio começou, né? E com aquela bola do Diego Souza do Vasco, vacilando também ali, não indo para a final da Libertadores daquele ano, o ano que o Corinthians foi campeão da Libertadores e logo em seguida campeão mundial. Então o goleiro, eles foram peças principais, né, e muito bem falado e colocados e agradecidos pela diretoria, presidência de clube, né, e a mesma coisa o Rangel, é uma peça importantíssima e uma responsabilidade enorme aí para o Igor Vinhas, não é isso?
0: Aí essa é a tua opinião. Eu vou, sim, aqui discordar de vocês e vou apostar no Ivan Quaresma.
1: Só pra fazer onda isso aí.
0: No Ivan Quaresma.
1: O Ivan Quaresma nem jogou nenhuma partida?
0: Não, esse ano não. Só seis.
1: Como é que
0: só
1: ele pode
0: seis,
1: ser goleiro substituto?
0: Nenhuma, só seis esse ano. O Igor Vinha jogou cinco.
2: No Paraense?
0: Não, na temporada.
2: Na temporada toda de 2026?
0: Tu quer a minúcia? Foram três pelo Parazão e duas pela Copa Norte, do Igor Vinhas. Então eu vou apostar no Ivan. O Ivan foi contratado por ser um jogador com histórico de Série A, né? Veio, sim, do Internacional, lembro, inclusive, quando, sim, o Remo contratou ele. Então acredito que se você contrata uma peça com essa experiência, ganhando, não é pouco, é muito. Mais do que o Igor Vinhas, que veio da Série B, creio que seja para ele ser o imediato.
1: Deixa eu te perguntar, quem é o goleiro do Paysandu?
0: Ah, não tem só um, não. São muitos.
1: Pois é, mas
0: são
1: o que
0: poucos.
1: Foi contratado para ser titular no Paysandu? Aquele do Volta Redonda.
0: O Jean Drosny.
1: E quem é o titular do Paysandu?
0: É o Gabriel Mesquita.
1: Pois é, às vezes o jogador é contratado, no treino o desempenho é daquele jeito.
0: Só que o titular do Remo não é o Igor Vinhas.
1: Não.
0: É o Marcelo Rangel.
1: Eu tô pegando pelas partidas que o Vinhas disputou.
0: Mas ele fez uma
1: também,
0: a menos do que o
1: sim,
0: Ivan.
1: Sim, mas eu tô falando de desempenho em partidas. Eu acho que o Vinhas, nas partidas em que ele jogou pelo Remo, ele foi bem melhor.
0: Ah, sim. Entendi. Então tá aí.
1: Não é questão de salário, né? Contratação. Porque o cara veio, concordo, com um jogador de Série A e tal. digamos que até o goleiro, uhum, que subiu lá do sub-20 para ficar no Remo

0: Talvez seja até melhor que todos eles.
1: Destacar, né?
0: É treino que vai dizer, meu.
1: É o treino que
0: vai dizer. É o reflexo. É aquela. É na hora de jogar uma bola no susto, bora ver quem é que responde. Você sabe que, por exemplo, em termos de reflexo, o Rangel é insuperável, né?
1: Sim.
0: O cara consegue tirar umas bolas assim que pra mim a bola já é gol.
1: É, sim, sim.
0: Quando tu percebes, o Rangel lá tirou de qualquer jeito. Então é isso. É como aquela vinheta do programa de TV, do esporte. Como um gato, né? E tal, aquela coisa toda. Enfim, eu por isso que eu a minha tese de...
2: Mas assim,
0: você foi buscar os dados, perfeito. Sim. Mas aí, por questões de desempenho que eu vi jogar, eu sou também, Thiago?
2: É, ele concordou com o time agora, né? Falou o Igor Vinícius.
0: Não duvide. Se você tá entre eu e o Bruno agora. Agora
2: não, mas ele já tinha falado.
0: Sim, ah, mas agora quando você Vinhas, se posicionou...
3: Né, o Igor Vinícius... Eu acabo...
2: É raro efeito?
3: É.
2: E olha que não é ar, né?
3: Realmente, o como é o nome do goleiro que vi lá no Internacional, rapaz? Até
2: não,
3: o nome
2: fica
3: dele.
2: Nervoso.
3: Até o nome do goleiro eu não lembro.
2: Ivan Quaresma.
3: Ivan Quaresma. Ivan
0: Quaresma.
3: Né? Não acredito que ele venha a ser o titular. Ele jogou duas partidas, ou três partidas no Paraense e duas partidas pela Copa Verde.
2: Copa Norte.
3: Copa Norte, né?
2: O Igor Vinhas é. O Igor
0: Copa Norte com sabor cheiro verde, vai.
2: Copa Norte.
3: E esse jogo contra o São Paulo, eu tenho certeza que o técnico, né, está ali, os treinadores de goleiros estão treinando ali. Não, o técnico do Clube do Remo mesmo, né? E junto com
0: treinador de goleiros.
3: O treinador de goleiros vai pesar muito isso, né? Talvez ele tenha a dúvida quem vai entrar. Mas pelo que vinha acontecendo ultimamente, acredito que seja o Igor Vinhas que vai entrar neste jogo. Vamos ver.
0: Dois votos a um, né?
3: É, vamos ver.
0: Dois votos a um. Pô. Anota aí no teu papel, Thiago.
3: Igor Vinhas. Não, o jogo...
0: Você tem uma caneta nova. Anota
2: agora,
0: aí.
2: Agora sim, ó, o detalhe pro Aleixo. Porque eu perguntei pro Thiago. Ele respondeu quem ele acha... Não é quem ele prefere.
0: Sim,
2: é quem ele acha
0: sim.
2: Que o Condé... Tu acha que o Condé vai dar preferência pro Vinhas,
0: pro Vinhas,
2: né?
0: Eu acho. Tá, entendi. Então anotou aí, Thiago.
2: Anotou aí.
0: Dois Vinhas e um... Pra depois a gente não... porque eu falei porque eu disse. Então... Sim.
2: É isso. É 11h55, meu caro Marcos Aleixo e Thiago Malché. Seguinte, jogo, formação aqui do nosso colega Magno Fernandes. Acabou o julgamento no STJD. De quem? De quem? Quem tu acha? Já.
0: Não encerrou essa novela, não, cara?
2: Foi
0: punido por 6 jogos porque fez gestos obscenos no gramado.
2: Quanto tu acha que foi a pena dele?
0: Cara, está execrado do futebol.
2: Não. 2 jogos? Quase isso. A pena foi de 1 jogo. Ou seja,
0: cerveja.
2: Ele fica fora. Não, aí é refrigerante. Ele está fora do jogo contra o São Paulo.
0: Pois é, só vai voltar depois da Copa.
2: Contra o Corinthians, que é o primeiro jogo do Remo depois da Copa, é o Corinthians.
0: Olha, aquilo que eu digo, futebol, minha gente, é isso, é dentro de campo, é jogo, e faz falta o jogador, né? Agora, já o comportamento implica dentro de campo, e foi esse comportamento que trouxe esse prejuízo pro Jajá. No passado, se a gente fosse pegar Romário, Renato, Edmundo, só gente educada e comportada, e muitos outros, e outros que passaram aqui pelo Pará, como Alcino, Dema, enfim, isso talvez não acontecesse, mas nos dias atuais tem muita criança, tem muito jovem, isso, tem senhoras, né? Então hoje tem mais de 70 câmeras numa transmissão, então é um espetáculo, um grande espetáculo o futebol. E nessa proporção em que o Remo está na Série A, então todas as faixas sociais, da mais simples, que se desdobra para pagar o ingresso, que é muito caro, mas quer ver o seu clube jogar, aquele que tem dinheiro suficiente para ir ao estádio, até comer um bom churrasco, né?
3: Exato.
0: E tal, tem a ponta, também vai, leva a sua família. Todos eles, em qualquer faixa social, da ponta, não é? Chega para ver um jogo e se depara com uma cena como essa. Claro, a gente não quer passar panos quentes, mas a punição foi, eu acho que foi na medida para chamar a atenção para que isso não se repita.
2: É 11h57, só mais uma curiosidade,

0: nesse assunto goleiros do Remo. Sim. Segundo aqui um dos sites, né, que a gente pesquisa, que é o Gol, o Igor Vinhas, 32 anos, tem um valor de mercado de 50 mil euros. Não é quanto ele ganha, 30, não é quanto, né? Ele ganha, não é quanto ele ganha.
1: Sim, isso é valorização.
0: É o valor dele, isso. O Marcelo Rangel, um pouco mais, 75 mil euros. Ah. E o Ivan Quaresma, quanto, Thiago, tu acha?
1: Ele é a Série A, né?
2: O Rangel, 70 aí?
0: O 75 mil euros.
2: 75 mil euros.
0: O Igor Vinhas, 50 mil euros. E o Ivan Quaresma, quanto tu acha que ele está cotado?
2: Um pouco mais que o Rangel, 80?
0: 80? Segundo o Ogol, o valor de mercado dele é de 1 milhão e 300 mil euros. Segundo o Ogol.
2: É o valor dele, né?
0: É o desse site. É o desse site.
2: É
0: desse
2: site, né? Que eles falam embasado em alguma fonte, né?
1: Não, é um conjugado de informações e aí você vai lá e dá uma estimativa de valor. É mais ou menos isso.
2: Em dados, né?
0: É, são então... dados. Que não é o dado Cavalcante, não, não lá, é que é ex-técnico do
1: Paysandu. Vai dar mais de 6 milhões de reais, né? Praticamente.
2: Esse valor é um valor, é tipo assim, de um clube que quisesse, no momento, tirar ele do clube.
0: Olha aqui, Thiago, só um instante.
2: Sim.
0: É, também.
1: Mas é esse site.
0: Poderia ser. Eu acabei de pegar um outro que ele é. Ele é uma referência melhor em relação a valores, a mercado, essas coisas todas. Que é o Transfer Market. Olha como tem diferença. Lá no Ogol, o Igor Vinhas, o valor dele é 50 mil euros, né? Aqui também. Lá, o Rangel é 75. Aqui, indica que ele teve uma desvalorização e agora também vale 50 mil, segundo o Transfer Market.
1: Pela parte médica, né?
0: Creio que seja isso. E o Ivan, também ele aponta desvalorização... O Ivan que tem, eu nem sabia, tem dupla nacionalidade, também tem nacionalidade italiana.
1: Pelo que sei, pelo que não.
0: Ele tem...
1: Não. Parla italiano.
0: Agora sim.
1: Eu fui pro espanhol.
0: Ele com a desvalorização, agora ele vale 1 milhão de euros. É. Então perdeu 300 mil de desvalorização.
1: Pelo amor de Deus,
0: Então, né, é isso. Será que no contrato do Remo lá, eles botaram isso? Olha, se quiser tirar o Ivan aí, é tanto. X, sim. Né?
1: Não, acho que isso não procede.
0: Será?
1: O contrato, a gente tá falando do contrato.
0: Contrato. Bom, meio-dia...
1: Peraí. Já que tá falando em contrato...
0: Sim, vamos lá.
1: Último jogo, São Paulo e Remo.
0: E antes da parada, isso.
1: Tu tens no elenco quantos jogadores? 40 ainda, né? Mais ou menos 40 jogadores. Tu achas que vai ter a debandada nesse período para poder contratar pra janela? Então encerra-se o primeiro turno e começa... Exatamente, a avaliação de elenco para dispensa, empréstimo, venda, troca e começa o jogo, é isso?
0: Com certeza, olha, 14, 28, mais 12, 28 mais 12, 40.
2: Sim.
0: 40 mais 5, 45. 45? 45. 45 jogadores, somando... Alguns da base que compõem o elenco.
1: Não, da 45. Base, eu tô falando desses contratados. Da base, eu acho que o Remo segura, porque eles estão em formação, né? A não ser que venda também.
0: Não, esse elenco é com base nos jogadores de base que foram relacionados para... Já estiveram no banco, perfeito, ou que entraram, entendeu?
1: Perfeito. Mas nesse caso, a gente supõe, né? O nosso achômetro que a ponta não é tão grande.
0: Ah, não. Sim.
1: Que a ponta ali é... equilibrada para esses jogadores dentro do orçamento do time de Perissá. Muito bem.
0: Então, mas vão sair, bem. Eles. Sim, vão sair. Né? Então, sabe quando.
1: Agora, aqueles que têm um salário, né, que corresponde a um patamar um pouco mais alto e que, de certa forma, não foram utilizados, não tiveram um desempenho adequado, não participaram diretamente das partidas do Remo, eu acho que aí, sim, haverá enxugamentos. Ou vão ser enxugados.
0: É isso. Meio-dia, 2 minutos. É o Remo sem Marcelo Rangel e sem Jajá para o próximo compromisso, tá bom? Vamos então para o primeiro intervalo, né? O programa de hoje, você já sabe, um pouquinho mais curto do que o normal, né? Vamos então para mais um intervalo. Na volta eu vou passar no zap com você, tá? 985-63-9937. 985-63-9937. 985-63-9937. O DDD 91 na volta tem o zap, na volta tem Paysandu e tem muito mais aqui no seu programa.
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5: O Festival de Ópera do Teatro da Paz assinou, na noite de ontem, o termo de cooperação Corredor Norte-Sul de Ópera com a Companhia de Ópera do Rio Grande do Sul para fortalecer o intercâmbio entre produções operísticas no país. A cooperação busca ampliar a circulação de óperas entre as diferentes regiões do Brasil por meio da troca de montagens, figurinos, cenários, equipes técnicas e até temporadas completas de espetáculos. O primeiro passo dessa articulação é a circulação da ópera Os Heróis para a temporada de ópera do Rio Grande do Sul. Além do fortalecimento cultural, o Corredor Norte-Sul de Ópera também dialoga com a sustentabilidade das produções operísticas, criando parcerias que ajudam a reduzir custos e fortalecer a economia criativa envolvida na realização de uma ópera, movimentando diferentes profissionais da cadeia cultural.
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0: É isso, sou eu com você, meio-dia. 6 minutos, a hora certa em Belém do Pará e todo o estado do Pará de volta aqui para o segundo bloco de hoje do Esporte 93. Mais curtinho nesta quarta-feira, excepcionalmente nessa quarta-feira, dia 27 de maio, tá bom? Vou passar agora no zap, então, com você que tá mandando mensagem no 985639937. Bom dia, Bruno, e toda a equipe esportiva da cultura. É isso, né? E da rádio, principalmente, né? Um amigo, mande um abraço à minha equipe, olha aí. Arthur, Rebeca, Maitê e Brian. E hoje, na nave, minha esposa Simone. É o Arilson do Conjunto Maguari. Epa! Grande abraço, Arilson. Abraço pra dona Simone, primeira dama da nave, né? Abraço pra turminha, o Arthur, o Brian, a Rebeca e a Maitê, ouvindo a gente aí na van do Arilson, tá bom? Pessoal, todo... Garotada, todo indo pra casa almoçar.
2: Rapaz, eu fico imaginando, né? Garotada que tem uma energia que não acaba nunca, né, rapaz? Abraço aí pra toda essa garotada aí.
0: Só achando graça,
2: né? Só achando graça.
0: Pra gente, é verdade.
2: O mais quieto nesse momento tá pulando aí, tá fazendo pó de chinelo. O mais quieto.
0: Olha, é verdade. Outra mensagem. Bom dia, amigo Bruno Barbosa e equipe do programa Esporte 93, é o Marcos Menezes no Geladão do Cordeiro. Grande abraço Marcos Menezes, ouvinte fiel.

fiel aí, virou ouvinte fiel do programa Esporte 93 e todos os passageiros, né? Que ele deixa sempre o som arteado, como diz na gíria, né? É hasteado, tá? Mas é arteado na gíria. Outra mensagem, bom dia, seu Bruno Barbosa. O Remo, sem o goleiro titular, já, olha o que ele falou aqui. Já vai ficar na lanterna, kkk. É o Brito do bairro da Campina. Que isso, rapaz. Que isso, o cara tá tirando barato aqui. Mas tá, a Chapecoense tá bem atrás do Remo. Sim, aí, tá pro Remo ir pra lanterna. É. Tá bem atrás. E a última.

0: Bom dia, meu amigo Bruno Barbosa, égua, mano. Como o defensor, aí botou entre parênteses aqui, Aleixo, fica defendendo a Pirenta. Que isso, pô, que isso. Não. Resultado do jogo, menos 3 pontos para a Pirenta. Abraço para a melhor equipe de esporte, Luiz Paulo da Pedreira. Valeu, Luiz Paulo. Se defenda, Aleixo.
1: Não, eu falo do futebol paraense, a gente tem aí essas condições que a gente lamenta, né? E os dirigentes têm que ficar antenados com relação a essa questão de jogadores, né? Sim. E principalmente também, a gente falava ontem sobre centro de treinamento, né?
0: Sim.
1: E aí a gente, pô, vê o estádio da Curuzu naquela condição de jogo ali contra o Floresta. E vê o clube do Remo com a situação do Baenão também. Então, é por isso que a gente procura sempre falar ou mais de um ou mais de outro. Não tem defensor de ninguém aqui, porque todo mundo sabe e quem me conhece que eu torço para a Tuna Luso Brasileira.
0: Então é sócio remista, ou remido, né, da Tuna, né?
1: Sócio remido.
0: Sócio remido, remido, não vá confundir.
1: O título vale R$5.000. Quem de vocês, dos seus respectivos clubes, tem o título de sócio remido? Olha, tem, aí. Thiago?
2: Não.
1: Tem, seu Bruno?
0: Eu não tenho nem um sócio torcedor, imagina um sócio remido.
1: Então, desculpa, mas um dia eu tive a ponta e um dia eu comprei o título.
0: Pois não, desculpa aí,
2: O sócio remido tem direito a se candidatar, se quiser?
0: Tem sim. Tem sim, e pode ser. Já falou aqui.
1: Pode um monte de coisa aí, mas eu prefiro só torcer, por enquanto.
0: E, Thiago, agora ele fala, só não arruma um convite pra ti lá no...
2: Não,
0: no
2: pois
1: é,
2: rapaz.
1: É que você quer ir lá, Thiago, com a sua catiroba?
2: Eu quero ir no jogo.
1: Não, aí no jogo tu tem que ajudar a pagar o ingresso, que é pra pagar o salário do time.
2: Dia dos namorados, pode estar aberto lá?
1: Providenciar. Eu vou lá, tem direito a algumas cortesias, peço. E lhe entrego pra você levar a sua catiroba lá.
2: Porque no ano passado, no dia 12 de junho, eu fui muito criticado aqui.
1: Tem que gastar lá com a tua namorada, tem que levar a ponta.
2: Eu fui criticado aqui porque não mandei abraço pra namorada, todo mundo mandou.
1: Tem namorada? Tem namorada esse ano?
2: Eu fui muito criticado.
1: Tem namorada?
0: E agora? E agora? E hoje?
2: Agora eu tô falando. Como ele fala lá da Tuna Luso, já que ele é sócio remido, ele pode arranjar um ingresso pra vir lá.
0: Sim, não, tudo bem, mas a pergunta é: e agora? E agora?
1: Não, a gente já pulou essa parte. Sim. Essa parte do ingresso a gente já pulou.
0: Quem é que tu vai levar, pô?
1: Essa é a pergunta.
0: Quem tu vai levar?
2: Se você conseguir uma vaga pra mim lá, uma cadeira, não, duas cadeiras e tal.
1: A gente pode ver.
2: Vocês vão saber.
1: Você vai pra piscina, tá? Não é pro jogo, você vai pra piscina.
2: Não.
0: Ele vai conseguir o convite pro clube,
2: pro clube,
0: rapaz.
2: É pro clube mesmo,
0: Piscina e tal.
1: Sim. Um ingresso semanal lá.
2: Então tá tudo certo. Foi falo no ar, tá tudo certo.
1: Então,
2: eu vou cobrar.
1: Você tem que me lembrar, então, uma semana dos namorados.
2: Tá ótimo.
1: Isso pra você.
2: Tá bom.
0: Acho que como ele falou, o resto lá, o almoço, aí tu tem que pagar.
2: Tem que pagar, pô.
1: Dá uma forra pra...
2: Sim.
1: E não é pouco, é muito.
2: É caro lá?
1: Não é muito, é lá estável. Se eu não me engano, é o restaurante do Nona lá. Gente boa, precinho especial.
2: É.
1: Não
2: é
1: tão caro, não.
2: Então tá.
1: Dá pra agradar.
0: Mas tu vai pagar ou vai ser conta dividida? Como é que é? Porque hoje em dia, né?
2: Sim.
1: Não, aí não é namoro.
0: Não, eu digo assim, mas tem mulher que faz questão.
2: Tem mulher que faz questão. Dividir, né?
0: E aí, como é que faz? Alex, se a mulher fizer questão de pagar o dela, e aí, como é que faz?
1: Não, deixo. Porque se eu for convidar, eu tenho que bancar, pô.
2: Sim,
0: E se ela não aceitar?
1: Não, se eu convidei, eu vou bancar. E mesmo ela convidando, não fica um pouco... Eu tenho um pouco do cavalheirismo, né?
0: Ah, sim. Não, então, eu digo porque tem mulher que briga e não quer.
1: Sim.
0: Bate o pé.
1: Mas o namoro já acaba ali mesmo, nessa hora.
0: Não. Primeira briga, já. Sim, Thiago, e aí, vai ser conta rachada ou tu vai bancar? Não falou. Só pra terminar.
1: Se pudesse a conta dividida, é melhor, né, Thiago?
2: Às vezes, ela prefere
0: olha
2: dividir.
0: Olha aí,
2: ela prefere.
1: É porque o Thiago, ele namora mulheres, assim, um pouco mais...
0: abastadas.
1: Dizer assim. E também com certas, vamos dizer assim, qualidades especiais em termos de carinho, de cuidado, de atenção. Que cuidam do Thiago. Que cuidam bem do Thiago, entendeu?
0: Candidato.
1: Bom,
0: vamos falar de esporte, como diria o outro.
1: A gente tá falando do dia dos namorados. Tá
0: 12,
1: ali.
0: 12.
1: Se a sua paixão é futebol, esporte, beleza. Mas não esqueça daquela que
0: Eu lembrei da Maria Vitória, que ela namorava com jornalismo, né, pô?
2: Ela falou que estava comprometida com jornalismo.
1: Mas deixa eu te falar uma coisa. Amor de pai, ele é garantido.
2: Sim.
1: Vamos dizer assim, é uma obrigação.
2: Sim.
1: Amor de filho também é uma obrigação. Não é isso?
2: Certo.
1: De tia, de vó e tal. Mas aquela ou aquele que você escolheu pra namorar é um amor dedicado.
2: Dedicada.
1: Não é isso?
2: Isso.

0: Então, você não é obrigado a nada.
1: Não.
0: Mas já que chamou para dividir com você as alegrias e tristezas, então essa pessoa merece todo o carinho.
1: Atenção.
0: Atenção e um presente também. Sim, um
1: presente também.
0: Um presente. Concordo. Ah, vou dar flores. Não, presente. O mínimo que você puder. Pode ser o máximo, né? Mas se puder dar um presente, faça isso. Porque foi um amor que você escolheu. Ou que ela escolheu.
2: Ah, olha
0: aí,
2: olha
0: o dono. Não é aquele amor obrigatório, como eu acabei de dizer, do pai, da mãe, da tia, do filho, da avó. Não, esse amor, ele faz parte do relacionamento familiar. Mas a pessoa que você escolheu conviver, merece. Não merece, seu Thiago?
1: Merece. Merece sim.
2: Tá pronto. Bom, isto dito, eu achei que ele ia botar aquele... Moço, pelo amor de Deus, sai de problema.
0: Olha, o Dudu coçou a cabeça. O Dudu coçou a cabeça.
2: Ele tá falando ali, bora mudar de assunto. Meio-dia, 14 minutos. Vamos falar então, vamos mudar de assunto então. Falar agora do Paysandu, que pra muitos é uma paixão, entendeu?
1: Paixão.
2: Entendeu? Então vamos falar de Paysandu agora, aqui no Esporte da Manhã. Oi.
1: Tem torcedores do Paysandu que quando tem jogo, fala hoje tem paixão, né?
2: Sim,
0: O Bruno acabou de falar, a alma celeste dele falou mais forte agora, pô.
2: Não, é mas, mesmo? Mas eu não sou Paysandu.
0: Quer dizer que é comigo, pode. Quando eu devolvo, não pode.
2: Não,
0: mas... Olha aí, Doni.
2: Mas eu não falei do senhor. Não, quem duvida do senhor é o ouvinte.
0: Não, tudo entendeu? Bem,
2: então
0: tudo
2: é
0: bem,
2: isso aí. Então tá ótimo. Eu fui campeão em cima do Paysandu.
3: Isso não tem jeito.
2: Eu fui campeão em cima do Paysandu.
0: Quem primeiro tá nervoso time... aqui não sou eu, cara.
2: Primeiro time... Não, porque eu me emociono falando Independente.
1: Eu estava lá nesse jogo.
2: Tava lá, Thiago?
1: Eu estava.
0: Não, mas isso aí é camuflagem, Thiago. Não entra nessa que é camuflagem, Thiago.
2: Eu estava lá. Eu estava lá também.
0: É camuflagem. Mas eu já encerrei.
2: Eu me emociono quando eu falo.
0: Vai.
2: Time que quebrou a hegemonia da capital, meu amigo. Time que abriu as portas para o interior, Independente do Corinthians, tá bom?
0: Beleza.
2: Bom... Torcedor do Paysandu, inclusive, né? Sente meio que um trauma ali do Independente e tal. Mas depois a gente fala do Independente, tá bom? Vamos falar agora do Paysandu, então? Pra falar do Bicolor Paraense, que vai em busca do título da Copa Norte. Está na decisão. De volta ao programa, o Alex.
4: Alexandre Santos. Aquele abraço, galera Bicolor. Não conte até 10. Depois da vitória de 2-1 sobre o Floresta no último domingo pela Série C, o time do Paysandu está finalizando os preparativos neste momento para o jogo da próxima quinta-feira com o Nacional do Amazonas, às 21h, no estádio Carlos Zamit, decidindo a Copa Norte. A delegação bicolor embarca às 17h55 para tentar o título da competição, jogando pelo empate, porque ganhou o jogo de ida em Belém do Pará de 1-0. No time titular, o jovem Pedro Henrique, que é jogador do Flamengo. O atleta reconhece que em quase todos os jogos vem sendo advertido com cartão amarelo.
5: É uma característica da gente, que é volante, né? A gente tem essa característica, né? Assim, a gente conversa bastante, tem conversado bastante sobre essa situação do cartão, mas é algo que eu sempre falo, né? Eu prefiro matar uma jogada e tomar um cartão do que tomar um contra-ataque lá e tomar um gol. Então, eu acho que pra mim como um volante, a gente prefere matar a jogada e o cartão é consequência do que tu vai apresentar. A gente mata ali a jogada ali pra organizar de novo o time, pra não correr o risco que a gente correu no jogo contra o Barra ali, que se eu chego no cara ali, com certeza eu tomaria outro cartão ali para evitar o gol.
4: Você é um atleta que já pertence ao Flamengo. O que é que passa pela sua cabeça, sabendo que em breve você vai estar em um dos clubes de maior torcida do planeta e, claro, trabalhando, treinando com vários ídolos?
5: A gente sabe que o que a gente planta no dia a dia, né? A gente sabe que a gente merece trabalhar com grandes profissionais, a gente está relacionado no dia a dia com grandes profissionais, então automaticamente quando a gente está trabalhando com profissionais comprometidos no teu sonho, no sonho dele também, a gente acaba vivenciando com grandes profissionais que a gente sonha um dia trabalhar, né? Então eu acho que a preparação para estar junto dessa grande referência na posição, independente de onde seja, acho que a gente está se preparando no dia a dia.
4: O técnico Júnior Rocha ainda não deixou escapar qual formação

0: pretende colocar em campo na decisão. O atacante Cleiton Pego, que não fez o último jogo por estar suspenso, deverá retornar ao time titular. Depois da decisão da Copa Norte quinta-feira à noite, a delegação do Paysandu embarca na sexta-feira com destino a Florianópolis, Santa Catarina, para o compromisso de domingo com o time do Figueirense às 8:30 da noite no estádio Orlando Scarpelli, jogo pela nona rodada da Série C. Na classificação, hoje o Paysandu é o líder com 17 pontos, tem 5 vitórias no total. O Figueirense, o seu adversário do próximo domingo, está na 16ª posição com 8 pontos, com apenas 2 vitórias. Alexandre Santos para o Esporte 93, que prossegue na apresentação de Bruno Barbosa aqui na Cultura.
1: É isso. Valeu, seu Alexandre. Meio-dia, 19 minutos. Pedro Henrique aí. Eu vou começar agora. O do Remo eu comecei com o Thiago. O Paysandu vou começar com o Aleixo. Para não dizer depois aí os ouvintes que o Aleixo é defensor.
2: Defensor.
1: Aleixo,
2: diga.
1: Concorda com o Pedro Henrique? O principal é levar cartão no, contanto que não seja gol do adversário?
2: É o seguinte, cara. Tem aí. Eu entendo o que ele quis falar.
1: Um gaguejo,
2: mas nervoso, não, porque tem vários aspectos.
1: Sim, sim.
2: Então, o jogo tem 90 minutos.
1: E mais o acréscimo.
2: Então, se ele fizer o que ele tá falando no início do jogo, beleza, ele evitou um gol, mas e aí, meu amigo? Se ele for expulso, o resto da minutagem, como é que fica? Se também o time tá perdendo uma partida, ele faz isso, é um risco. Também, mais um aspecto, você faz isso com o time vencendo por 1-0, pode se justificar. Mantém o placar, você está no final do jogo e pede para os jogadores se desdobrarem, segura, fecha o meio de campo, fecha a zaga, tudo bem. Aí tem também a questão de estar próximo da grande área. Então, a fala dele no geral, eu acho que é isso, mas tem esses poréns, né? Tem toda uma situação de jogo. Até que ponto uma atitude como essa pode prejudicar o clube? Como vocês viram no jogo lá, né? Do Jajá, prejudicou completamente a equipe. O Paysandu também já foi prejudicado por essa questão de não pensar o jogo como um todo, pensar só aquele momento, naquela hora de decisão ali extrema. Mas para isso é que tem treino, para que você treine o jogador na posição, essas, a gente falou ainda há pouco, as consequências e provocações de jogo. Eu estava lendo, por exemplo, essa semana, do que eu estou falando aqui,
1: sim,
2: de que um avião pediu para pousar no aeroporto porque estava com emergência. Aí ele não quis dizer por que, que ele estava em emergência, mas a moça disse, olha, a pista está em obras, aí você pode ter uma rota alternativa. Aí quem teve que dizer, não, eu estou com pouco combustível.
3: Sim.
2: Então ela tem que providenciar, não é?
3: Sim.
2: Pousar? Mas esse não é o problema. Ela deu um jeito e pousou. Porque nenhum piloto de avião pode, certo? Voar nessa condição de planejamento de voo com pouco combustível. Porque se pintar emergência, como é que faz? Tá aí o caso da Chapecoense, triste história, porque foi no limite do combustível, pelo menos foi a avaliação, sim, que foi feita. Então é isso. Então, no limite, nesse caso, o piloto ele é culpado, porque ele não pode, ele tem que ter essa reserva. O jogador também tem que pensar nisso. Tu vai tomar uma atitude extrema, como é o que ele falou aí, perfeito. Você vai tomar essa atitude, mas tem que... Não, não é isso. O Pikachu, você lembra disso? Tava com o cartão amarelo, fez uma falta pro clube, contra o adversário, lembrou que tinha levado, exato, amarelo. Quer dizer, o árbitro não ia expulsar ele, mas tinha que dar o amarelo naquela hora. E ele lembrou, putz, levei um amarelo, agora vou ser expulso. Também já prejudicou o Remo. Então é isso. Então essa questão de decisão. Ah, ou eu faço a falta e não levo o gol, ou eu faço a falta, levo amarelo, posso ser expulso, é muito perigoso no decorrer do tempo da partida. É essa a minha opinião.
1: Aí, É, e a opinião do
3: Sim.
1: do seu Aleixo.

0: E aí, Thiago? O que tu pensa? Concorda, sem corda?
1: Concordo. Plenamente, em grau e números. É. E ainda vou mais além, né?
0: Em gênero também,
1: né? É, em gênero também. Porque, assim, se for num ato de salvar um possível gol ali que vá eliminar o clube a qual ele está jogando, né, já que é o João Pedro falando, seja no Paysandu ou agora no Flamengo, que ele vai para lá.
0: O Flamengo é só o final do ano.
1: Então, mas acredito que ele não vá fazer isso lá. Porque existe casos, né, e casos.
0: Sim, é verdade.
1: Eu lembro de um jogo do Fred, quando estava no Fluminense, salvo me engano.
0: Faz tempo.
1: Faz bem um bom tempinho. Que ele levou um cartão amarelo, né, por uma jogada lá. O Fluminense saiu vencedor naquele jogo, não lembro qual. E na hora que o repórter foi perguntar para ele lá, virou até meme isso aí, viu, Bruno e Aleixo? Na hora que o repórter perguntou, e aí, saiu vencedor, mas está fora do próximo jogo. Aí ele nem lembrava que por aquele cartão amarelo que ele levou, ele... Era, Zé, eita, virou meme isso aí, né? Então, e outro caso, né, que foi na Copa do Mundo de 2010, que o Soares tirou uma bola lá com a mão, lá no finalzinho da partida, lembra, do Uruguai? Tirou uma bola com a mão, sabendo que ia ser expulso, mas salvou o clube. E o cara que bateu o pênalti, eu não lembro, errou. Então foi essencial, jogada de mestre, foi colocado aquilo lá. Nossa, Soares, então tem casos e casos. Nessa questão de levar um cartão amarelo para livrar uma jogada, perigosa, um possível gol, depende muito, né? Porque é critério ele fazer aquela falta, levar um cartão para não ter gol? Não, ele pode usar outros recursos, né? Porque como o próprio Aleixo falou, ele pode fazer uma falta ali para levar um cartão amarelo dentro da grande área, né? E o que ele poderia evitar pode colocar... mais risco ainda de levar um gol sendo uma falta próxima da grande área. Então é muito relativo essa fala dele, né, sobre prefere levar um cartão e livrar uma jogada, dependendo do contexto, aonde é, como é, qual ali o perímetro do campo, né, aonde ele está, se está fazendo uma falta na zaga ou no meio campo. Mas se estiver fazendo uma... Ninguém quer fazer uma falta perto da grande área, é um perigo enorme. E vai para conta do jogador, né? Nossa, o gol saiu de uma falta cometida pelo jogador tal. Enfim.
0: Meio-dia, 26 minutos. Já na reta final, dizendo que amanhã, então, é o grande jogo do Paysandu até o momento, nesse ano de 2026, né? Por quê? Porque é jogo de taça, né? É a final da Copa Norte 2026. Amanhã, o Marcos Aleixo e também o Thiago Malché vão falar pra gente do placar desse jogo. E, por exemplo, se o Aleixo falar, 2-1 pro Nacional. Aí tá, Aleixo, então quem é o campeão?
2: Mudou de local da partida,
0: Ah, mudou,
2: né?
0: sim.
1: Mudou o local, né?
2: Pô,
1: mudou.
2: E a arena lá, que é tão bonita, rapaz. Lá, né, rapaz? Os caras não cuidaram do gramado, pelo amor de Deus. Não entendi tanto.
0: Quer opinar, Aleixo? Motivo, show, pois um estádio feito pra Copa do Mundo.
2: Não, mas aí...
0: Estragou o gramado.
2: Não, bora lá.
0: Informação que você
2: tem. Não, ok. Mas, por exemplo... O estádio, já os novos que são construídos, o Allianz e outros mais assim, tem essa modificação e permite que isso seja feito. Você pode ter palco e você pode ter também o local de jogo. Isso, para isso existe uma engenharia que foi colocada para ser aplicada, inclusive até o calendário e datas, né? Tem isso também.
0: Sim.
2: A programação, por isso que nós temos as partidas marcadas desde os campeonatos estaduais, né? Até os clubes que têm compromisso série D, C, B, A. Então, tem todo um planejamento de gestão com relação às datas. E as arenas, elas são reversíveis para isso.
1: Sim. Inclusive, a gente vê, não lhe cortando, mas já lhe cortando.
2: Não,
1: só fala,
0: Não cortando.
2: Você tem toda a liberdade.
1: Não honrando a sua honrosa palavra.
2: Qual a palavra, meu querido?
0: Qual o som do corte da...
2: Tramontina.
1: Corte rápido, flim, faca.
2: Porque o sonoplasta é o Thiago, entendeu? Mas eu tenho que fazer pra ele.
0: Mas ele não faz nem

0: o som aqui.
1: Não, mas é porque ele tá tímido, ele tá tímido.
0: Thiago é rádio, tem que ter o som, ele tem que ter o áudio.
2: É, então, assim, tem jogos no Allianz Parque, ou no Murumbis mesmo, né? Que quando você
1: fala até o nome bacana, Murumbis, né?
0: O nome é esse.
2: Murumbis.
0: Que vão mudar os dois, inclusive.
2: Sim, sim. Tá já decidido
0: certo,
2: mesmo?
0: Certo não, mas já tem negociações, sim, entendeu?
2: Negociações pra mudar,
0: inclusive,
2: né?
0: do
1: E aqui no Pará, qual é? Inclusive,
2: vai ser uma bet mesmo?
0: Não, né? O do Allianz Parque vai ser o dessa camisa do Aleixo.
1: O Bank.
2: Ah,
1: banco. O vestido Bank, pra não falar o nome.
2: O vestido Bank, né?
1: Vestido
2: então, às vezes...
1: Caprichou.
0: Boa piada.
2: Boa. Tá acontecendo o jogo e a gente vê lá atrás, né, o palco coberto, acontecendo o jogo, palco coberto, ou que teve show na noite anterior, ou que vai ter show no dia seguinte.
1: Então, por
2: realmente.
1: Isso que eu te digo, que é um vacilo lá por parte dos manauaras com relação a isso, pá. Não, poxa, pera lá, dava pra cuidar, mas enfim, aqui a gente consegue, né, lá eles não conseguiram, mas isso de certa forma, não sei como é que é o acanhado, eu cheguei a ver uma transmissão, até por um outro canal de televisão aí, do campeonato amazonense nesse estádio. Mas parece até que dá pra... Não, a Tuna jogou lá. A Tuna jogou, não sei se foi com o Princesa. Eu não lembro agora. Acho que foi contra o Princesa. E houve uma transmissão pela internet, acompanhei. Estádiozinho até bom. Gramado excelente.
0: Não, peraí. Estádiozinho Oliveira é o...
1: Estádiozinho, não falei Oliveira. Estádiozinho
0: vizinho. Estádiozinho,
1: de Piquichito.
0: Ah, aí,
1: entendeu?
0: É outro noticiário, né?
1: Diante da arena, que é grandona lá, bacana, muito bem construída, um espetáculo de espaço, mas não tem tanto torcedor que ama o futebol como aqui no Pará, né?
0: É isso. Meio-dia e meia amanhã, então, jogo Nacional e Paysandu, a final amanhã, você vai acompanhar aqui o palpite para esse jogo, tá bom? Meio-dia e meia, então, vamos fazer mais um intervalo, tá bom? E na volta tem mais uma... Deixa eu ver se a galera tá mandando mensagem aqui. Tem mensagem aqui, sim. Então manda o um zap aí pra o teu abraço já entrar nesse bloco. Inclusive, no próximo bloco já é o último. Então corre, tá? 985-63-9937. 985-63-9937. 985-63-9937. O DDD é o 91. Manda o um zap pra cá que eu mando o teu abraço, teu alô na volta. Tem o um zap da galera na volta. Tem Tuna... Tem Águia, Segundinha e muito mais aqui.
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0: É isso, sou eu com você. Então já deu Roberta Mina, já vai pra... Em breve.
1: Vai com Deus.
0: Em breve vai com Deus.
1: Vai com Deus.
0: Com minha mãe estarei. Que é católico, né?
1: Segura na mão de Deus e vai.
0: E vai também, é verdade. Bom, Vamos mandar mensagem pra galera no zap 985639937. Cadê? Tem. Quem é o Brito, José Brito da Campina. Falou aqui, eu tenho do Grêmio Português, ou seja, olha aí, sócio do...
1: Mas tá sardinha isso aí, tem um festival de sardinha lá maravilhoso.
0: Ah, é? Nem lembrava mesmo, tem mesmo. Remido, ele falou aqui, olha aí, bem, tá
1: parabéns
0: vendo?
1: Parabéns aí.
0: José Brito, quiser mandar convite, viu?
1: Então fica a provocação pros torcedores, quem tem realmente, quem colabora com o seu clube pode mandar. Sim, aqui.
2: Acho legal, acho até bacana isso, né?
1: Foi 80 lá o clube, você tem a carteirinha?
2: Não, não tenho.
1: Tem do Independente, Bruno?
0: Pior que não.
1: Tem do Paysandu?
0: Eu não sou o Paysandu. Ah, não é. Agora, eu já cobrei o meu presidente, que é o Magid Ramos. Sim. Já todos os presidentes eu cobro.
1: Mas de graça não, pô.
0: Não.
1: Tem que pagar pra colaborar.
0: Deixa eu terminar. Calma.
1: Vou cobrar o presidente dele, não, pra pegar o título.
0: Ele nem ouviu eu terminar, pô. Pelo amor de Deus. Eu já cobrei todos eles pra criarem o sócio torcedor, pra poder aumentar a renda do clube. Até hoje eles não criaram esse sócio torcedor.
1: No Curió Esporte Clube, meu amigo, é sócio lá, Remido, meu amigo Lucas.
0: É isso, Curioso Esporte Clube. Ele tem o parque do Tinha, que é do lado da casa dele.
1: Do lado da casa dele.
0: Bom, outra mensagem. Boa tarde, Bruno Barbosa. Manda um abraço pro Daniel. Tô aqui em Bujaru, ligadinho no melhor programa esportivo da rádio. Daniel, cara? Um abraço pra vocês aí, especialmente pro meu mano, garoto de Bujaru. Quem é que mandou a mensagem
2: Daniel,
0: aqui?
2: É meu irmão.
0: Aqui é o Daniel. Ah, tá, agora que eu entendi.
1: A família inteira tá com rádio lá, Thiago.
0: Um abraço aí.
2: Ele é ouvinte. Paysandu.
1: Esse é boi ou oitentinho, é isso?
2: É, rapaz. Paysandu Esporte Clube. Deve estar feliz. Paysandu ganhou? Ganhou, né?
0: Boi oitentinho. Joga amanhã.
1: Ele é mais velho ou mais novo?
0: Não, Thiago.
1: Ele é mais velho ou mais novo, não, Thiago?
0: O Daniel é o quê, teu?
2: É meu irmão.
0: Teu irmão. É. Tu ficaste emocionado agora. Tu esqueceu, rapaz, que a gente acabou de falar do Paysandu.
2: Do Paysandu, que o Paysandu...
0: Que joga amanhã, rapaz.
1: Agora me diz, ele é o mais novo ou mais velho?
2: É o do meio.
1: Mais novo ou mais velho que você?
2: Ah, mais novo.
1: Então ele é boi oitentinho e você é boi 80, tá certo.
2: Deixa eu contar. O Muxenha está por aí, né? Pode, o Muxenha acompanha junto com
0: não
2: ele.
0: Mandou.
1: O Muxenha?
2: Edson Moncheinha.
0: Ah, Moncheinha.
2: É, o Moncheinha.
0: O Moncheinha, é verdade.
2: É Moncheinha, é ouvinte.
1: Quem é o Mão Vazinha lá?
2: É, Edson Moncheinha, rapaz. O famoso dorme, eu não sei como é.
0: Dorme
2: que
0: na retrete.
2: Dorme na retrete.
0: Depois tu conta a história do Moncheinha pro Alejo lá. Lá no depósito.
1: Na hora do almoço.
0: Lá no depósito ele conta. Ele conta. Bom, então um abraço pro Daniel, todo mundo que tá ouvindo. O Daniel tá ouvindo pela frequência modulada ou pela internet?
2: Acho que pela internet, pelo portal, sim.
0: Tá bom. Mais uma mensagem aqui, Bruno, já ligado neste maravilhoso programa, sou Armando Durval, do bairro Castanheira, obrigado pela atenção, abraço, valeu Armando, Armando também é torcedor da Tuna, né? Olha, um dia vou arranjar convite pra vocês, o José Brito, valeu, eu tô te aguardando aqui, Brito, pode mandar aí, do Grêmio, né? É isso. Bom, o Grêmio que tem também aquele campeonato lá pra criança, viu, Thiago?
1: Chupetinha.
0: E tem um Fraldinha também.
1: Fraldinha.
0: É conhecido já há muito tempo já. Os amigos do Aleixo que conhecem essa competição.
1: É o Zé Filho que promovia lá.
0: É, não é só ele, não. Meio-dia, 38 minutos. Vamos falar já já com o PDF
1: esse
0: da notícia.
1: Gosta do já já, mano. Vou te falar.
0: É o que deu o já já no Independente hoje?
1: Esqueceu ainda, isso.
0: Hoje ajuda muito.
1: Tenta ajudar, Lucas.
0: Daqui a pouquinho tem, então, o PDF do rádio. Inclusive, meu caro Thiago Mouchet, até pediria sua licença que depois do Aleixo, na ilharga do Aleixo, vem o PDF.
2: Vem o PDF
0: motivo especial. Ah. Aí você vai saber.
1: Não é porque você estava no protesto ontem, Thiago, você vai ficar até o final.
2: Não estava.
1: Já conversamos com o diretor, já.
0: Mas daqui a pouco o Thiago retorna aqui.
2: Isso.
0: Meio-dia 37, é hora da Tuna.

0: levantando a bandeira.
1: Muito bem, Tuna Luso Brasileira, é, preparando aí o clube, o time, melhor dizendo, para o próximo enfrentamento. Bom, a gente aqui está torcendo que a Tuna Luso Brasileira possa enfrentar um trem devidamente modificado, né? Uma vez que já está classificado. E nesse último jogo talvez venha com um time misto, né? E aí pode ser que facilite, um pouco mais para a Tuna Luso Brasileira nessa partida que é a decisiva, né? Para que você tenha noção de quanto isso é decisivo, vamos a algumas informações da Cruz de Malta. O meia Dieguinho levou amarelo no jogo passado contra o Oratório e, no caso, tem dois cartões, né? Levar amarelo contra o trem fora do último jogo da primeira fase lá em Imperatriz. Olha quem chegou por aqui, a dona Isabelle Nascimento, né? Esse aqui é importante. Gostou, dona Isabelle? Certinho? Melhor assim, né? Perfeito. Muito bem. Os jogos da Tuna Luso Brasileira, só para você acompanhar. Tuna Luso Brasileira e trem 3-3. Quer dizer, o empatezinho aqui também já resolveu novamente, mas quem sabe pode vencer, não é? Águia e Tuna Luso no dia 25, Águia venceu por 2-0 lá no Zinho. Tocantinópolis e Tuna Luso no Tocantins foi 1-1. Tuna Luso e Tocantinópolis aqui, pois é, na realidade, lá em Augusto Corrêa 3-2, a Tuna que tava, deixou escapar também quando estava vencendo o primeiro tempo por 2-0. Águia e Tuna Luso, foi um clássico, né? Um jogaço. 2-1 para Tuna Luso Brasileira, isso foi em Castanhal. E quando a Tuna já vencia o jogo até por 3-1 no segundo tempo, né? E aí vai para a prorrogação, o Oratório empata a partida. E para a próxima partida fica a informação de que o Vini Ed retorna cumprindo suspensão e está liberado. Miss da Notícia também chegando por aqui, dona Laura Meatrins, sempre com a gente. E nós temos agora com a Tuna Luso Brasileira na terceira posição, perigosamente, né? Com esses 10 pontos. Em paz fica aí pro torcedor ficar com as barbas de molho para este jogo, às 16h, no domingo, no Bainão. O trem deverá, porque já está classificado, repito, e com time misto. E a Tuna Luso Brasileira, quem sabe, não é, se vencer, já garanta aí o terceiro lugar ou o segundo lugar. E quem sabe possa realmente obter êxito e já garantir a classificação para a Série D do Campeonato Brasileiro de 2027 e seguir a caminho da Série C. Mensagem, informações curtas, porque o programa é curto, e nós temos a participação do meu amigo Lucas, da minha amiga Isabelle Nascimento e também da Miss da Notícia, Laura Beatriz. Engasguei aqui agora.
2: Pode deixar eu falar agora sim. Aleixo, por favor, permaneça aqui. Pelo seguinte.
1: E as moças aqui?
2: Não, tudo tem um motivo, nada é por acaso.
1: Por acaso.
2: Meio-dia, 41 minutos. Vamos falar de futebol de base com o Lucas Nogueira e você vai entender por quê.
1: Você venceu.
2: Boa tarde.
3: Boa tarde, Bruno Barros.
2: Lucas Nogueira.
3: Tá dando spoiler da notícia, candidato.
1: Eu disse venceu, mas quem venceu, seu Lucas?
3: Ah, sim, não.
1: Eu falei venceu. Qualquer um dos dois. Eu não falei time.
2: Vestido Banker.
1: Não falei nome.
2: Esse vestido Banker ralado.
1: Nome de time?
3: Esse patrocínio aí.
1: Não disse.
2: Vamos lá falar então de futebol de base.
1: Agora o ouvinte quer saber quem venceu, quem ganhou, o quê?
2: Agora, daqui a pouco, vai saber.
3: Vou já falar. Mas primeiramente, boa tarde, Marcos Aleixo. Boa tarde, Doni Rocha. Boa tarde, especialmente para você, ouvinte do Esporte 93. Boa tarde também. Isa Nascimento e Laura Beatriz. Vamos falar do futebol de base. A decisão final do Tribunal de Justiça Desportiva do Pará determinou que o MEC Marabá não teve provas para manter a acusação contra o Tucumã, que supostamente usou um atleta o qual usava a identidade de outro jogador, uma infração considerada grave no TJD. Logo, o Atlético Tucumã ainda está na final da Copa para Sub-20 Etapa Sul e vai enfrentar o Tailândia em busca da taça. Ainda, segundo o presidente do clube, que nos forneceu a informação, a data que não está na, na Federação Paraense de Futebol, o jogo de ida, valendo a final da Copa para Sub-20, será neste domingo, às 9h30 da manhã, em Tailândia. Agora, falando de quem venceu, né, Marcos Aleixo?
1: Ah, não dê spoiler. Quem venceu, Lucas, é a minha pergunta.
3: A Tuna Luso é a grande campeã da Olha Copa aí. Para a Sub-20.
2: Coloca o hino da Tuna de novo aí, Doni.
1: Pelo amor de Deus.
2: Olha a cara do Doni.
1: Posição ali, meu amigo. E olha que ele veio de casa e já almoçou.
3: É isso. A Elite do Norte jogou 7 partidas, 6 delas com vitória e com um saldo final de 27 gols ao longo de toda a competição. Agora,

0: O jogo de número 2 aconteceu agora pela manhã. Na ida, a Tuna venceu por 3-1 o Paraense de Marituba. E agora pela manhã,
1: qual 5-0.
0: Quanto?
1: 5-0.
0: Pra quem? Pra quem?
1: Tuna.
2: Significa, seu Lucas, então, que a base vem forte, seu Lucas?
0: A base já está forte.
1: A base já está forte.
0: Já está
2: forte?
0: Já está.
2: Novos jogadores vão estar disponíveis para Tuna Luso Brasileira?
1: Aí vamos saber também.
2: Vamos saber também?
1: Porque agora... ainda falta a gente falar do artilheiro ainda. Só aguardar. Artilheiro. Só aguardar as informações
2: agora,
1: do jogo.
2: Agora tem uma
1: jogo.
2: Pergunta para ti, vou deixar para as meninas, a Botinha já sabe.
1: A Botinha.
2: Qual o barulho da rabeta, seu Lucas?
0: É isso. Valeu, cara. Seu Marcos Aleixo. Meio dia 40. Valeu, seu Lucas Nogueira. Vai fazer o barulho da rabeta ou não?
1: Cara, quem deve responder isso é o nosso querido garoto de Bujaru. Vou deixar essa resposta pra ele.
0: Hoje ele já foi perguntado de 3 barulhos diferentes e não fez nenhum. O Metropolitana vai jogar a etapa final agora da Copa Pará Sub-20, que vale vaga na Copinha. Tá bom? É essa aqui? Não, é aquele lá. A chave. Qual é a chave? Daqui a pouco a Laura vai cantar essa música todinha aqui. Meio dia 45 minutos. Não sei se ela sabe, a Isa sabe, sabe? Que música é essa? Você já é tímida. Depois eu te mostro. Ah. É hora do Azulão Marabaense no pique do garoto de Bujaru.
3: Thiago Malcher.
4: Muito obrigado, Doni Rocha. Uma boa tarde agora novamente a todos os ouvintes acompanhando o Esporte 93. Boa tarde a Laura Beatriz. Boa tarde a Isa Nascimento.
0: É
4: rapaz, acertei. E claro, aos ouvintes, Bruno, acompanhando. Ouvintes esses que não são poucos.
0: São muitos
4: que acompanham a 93,7, esse programa de esporte que vem crescendo cada dia. Novos ouvintes e ouvintes que vão chegando e vão ficando, né? Não é só aquela passagem, só aquela rolagem, não passou e foi, não. Eles vão ficando aqui com a gente. E é por isso que a gente faz...
0: É um programa fermentado.
4: Fermentado. É por isso que a gente sempre tenta dar o melhor aqui, né? Quando a gente não consegue, mas pelo menos a gente tenta. Então vamos lá, Bruno. Vamos falar do Águia Marabaense, né?
0: Pior é quando nem tenta, né?
4: Quando não tenta. Aí é complicado. Vamos falar do Azulão, que está se preparando aí, Bruno, para a penúltima rodada do Brasileirão Série D desta fase. O objetivo do Águia não é nada mais, nada menos que classificar para a próxima rodada na liderança. O próximo jogo já é neste sábado, no dia 30, e finaliza no sábado seguinte, que vai ser no dia 6, contra o Trem do Amapá. O Trem, que é o nada mais, nada menos que o líder da tabela.
0: Já está classificado.
4: E já está classificado. O Águia está bem aí já, como a gente comentou anteontem aqui. Basta um empate, né, e com certeza vai se classificar. Por ser até um confronto direto pela liderança no jogo contra o Trem, a última rodada.
0: Sim, sim.
4: O time marabaense é o segundo na tabela de classificação, com 15 pontos. Atrás do Trem, que vai ser o último adversário, como eu falei aqui, que tem 17 pontos. O Águia vem seguido aí pela Tuna, na terceira, com 10 pontos. Imperatriz e Tocantinópolis, com 9. E o Lanterninha, que é o Oratório, com apenas 4 pontos. Na rodada anterior, o Azulão venceu o Imperatriz, lá no estádio Frei Epifânio da Abadia, por 3-0. E agora a equipe de Luiz Carlos Vinck vai tentar buscar novamente a liderança, jogando contra o Tocantinópolis no estádio Zinho de Oliveira. Não temos sonora? Do Águia? Não temos, né?
0: Hoje não. A assessoria não mandou hoje.
4: Já não tem, né? Então é só aí. Então o Águia de Marabá está aí tentando mais uma vez fazer bonito na competição, mas não resta só fazer bonito, Bruno, porque passando para a próxima fase, tem que se classificar e tentar buscar o acesso à Série C, né, que é o objetivo, é para onde a bússola do Águia de Marabá está apontada este ano. É buscar a Série C, já que não tem mais Copa Norte. É, Campeonato Paraense não alcançou o resultado de chegar nas semis. É, Copa Grão-Pará, Supercopa Grão-Pará em jogo único contra o Clube do Remo também não conseguiu. E o que a torcida pede é o acesso à Série C. Jogo do Águia de Marabá.

0: participar será neste sábado, dia 30. Deixa eu só pegar aqui, né? Sábado, dia 30, em Marabá, no Zinho de Oliveira. Esse jogo é às 17 horas, né? O último jogo do Águia desta fase dentro de casa, já que contra o Trem, será lá no Amapá. Então era isso, Bruno. Por hoje era só o noticiário do Águia. Amanhã a gente traz mais informações se aproximando do jogo aí, da penúltima rodada desta fase.
1: É isso. E se a assessoria também mandar outras informações pra, pra sim, gente, né?
0: Pra gente.
1: Importante.
0: Importantíssimo.
1: Meio-dia, 50 minutos. Sem perda de tempo, já está na bancada para falar de futebol feminino, a Miriense.
2: Isa Nascimento.
1: Boa tarde, Isa.
3: Boa tarde, Bruno Barbosa, Thiago Malché, Laura Beatriz, Doni Rocha e boa tarde para você, ouvinte do Esporte 93.
1: É isso, vamos lá falar então de futebol feminino.
3: Vamos, olha, hoje tem grande final da terceira edição da Copa para Feminino Adulto. Clube do Remo e Paysandu se enfrentam em mais um capítulo histórico do clássico Repá. A partida começa às 3 horas da tarde no campo Abelardo Cunduru.
1: Que é o estádio que pertence ao Pinheirense, lá de Coraci.
3: Isso. O Paysandu é o atual bicampeão da competição. No ano passado, as Lobas traçaram uma disputa contra o Tiradentes. A melhor foi para o time bicolor, 2-0. Já em 2024, o título foi decidido no Repá, com a vitória bicolor por 1-0 em cima das Leoas. A técnica das Lobas, Aline Costa, fala sobre a expectativa para o confronto.
4: A expectativa são as melhores possíveis, né? A gente vem preparando a equipe bastante tempo, né? E graças a Deus a gente está conseguindo nosso primeiro objetivo, que é permanecer na A2, e agora o foco está voltado para a final da competição. O objetivo da competição na Copa Pará é chegar à final, né? E sabendo que nós vamos defender o título, né? Somos bicampeão da competição, vamos tentar chegar ao tri, respeitando sempre o adversário. Sabe que Repá, é uma outra competição, é um outro modelo de jogo, então a gente vai fazer de tudo para sair de lá campeão.
3: Agora fica a expectativa para saber quem vai levantar a taça da Copa Pará Feminino Adulto 2026. E o futebol feminino paraense segue em destaque também no campeonato brasileiro. Tiradentes e Paysandu representam o Pará nas competições nacionais. No sábado, 30, o Tiradentes enfrenta o Sampaio Correia do Maranhão pelo jogo de volta da terceira divisão do Campeonato Brasileiro Feminino. A partida será em Augusto Correia, no estádio Estrelão, a partir das 3 horas da tarde. Já na segunda-feira, dia 1º, o Paysandu encara o Sport Recife. O confronto será no estádio Ilha do Retiro, em Pernambuco, também às 3 horas da tarde. Bruno?
1: É isso. Valeu, então, dona Isa Nascimento, com o noticiário do futebol feminino. Até amanhã, viu?
3: Até amanhã.
1: Se Deus quiser. Meio-dia, 53 minutos, já me mandaram mensagem, Thiago. De novo, questionando o apelido da Isa aqui. Ah, Miriense, não sei quem, tal. Ah, vou te falar, viu? Abraço pro enciumado do rádio, viu? É o novo, né? Aliás, enciumado, são poucos, viu, olha? São muitos. Não são poucos, não. Meio-dia, 53 minutos. Temos uma presença agora importante aqui no Esporte 93 dessa quarta-feira. Né? Uma
5: vai!
1: Presença importantíssima aqui com a gente. Né? Que estava há um certo tempo longe, mas assim, óbvio que justificada. Né? A gente sempre fala aqui, né? A equipe 93 tem o suporte, né, de todo o jornalismo, então a prioridade sempre o jornalismo, né, e às vezes até além marra, como diz na gira, né? Então por isso, por essa agenda apertadíssima, já está com a gente hoje de volta. Ela, quem é ela, Doni? Tem nem adjetivo.
2: Laura Beatriz.
3: Não vejo mais nem Beatriz. Dança na volta.
1: Nem lembra mais como é que é. Pô.
3: Ah, como sim. Fala lá na minha terra. Agora eu vi coisa.
1: Eu até esqueci, olha. Boa tarde, Laura.
3: Boa tarde, Bruno, Thiago, Doni, você que está ligado aqui no Esporte 93. Vamos lá para o nosso giro da segundinha, né?
1: Vamos lá.
3: Faltam duas partidas para encerrar a primeira fase do Paraense A2, né? A segundinha. Duas partidas reunindo quatro equipes e até a sexta A edição do segundo dia desse ano já alcançou a marca de 58 gols. Acredita, Bruno?
1: Acredito.
3: Desses, dois foram contra. O melhor ataque até agora é do Paragominas, mesmo terminando a fase de grupos em segundo na chave. Ao comando de Emerson Almeida, eles balançaram as redes dos adversários 9 vezes. Em seguida, vem um líder desse grupo B, né?
1: Quem são os comandados do Emerson Almeida? Os jogadores que integram o elenco do Paragominas.
3: Exatamente. Adoro suas observações. Em seguida, vem o líder desse grupo B, né? O Urumajó, que fez 8 gols. Única equipe rebaixada até agora. O Atlético Marajó só fez 2 gols com o ponta PV e o outro com meia Picadinho. Ainda falando de artilharia, o Eric Breno assumiu a ponta do ranking. O ponta marcou 1 na vitória de 2-1 do Azulão no último final de semana. Agora falando da reunião arbitral, né, realizada na sexta, a Federação Paraense de Futebol confirmou a data de encerramento da regularização de atletas do certame. Foi definido que depois de amanhã encerra esse prazo, já que é o último dia útil antes dos jogos que encerram essa primeira fase. Amanhã deve sair a escala de arbitragem dessas duas partidas, que é Independente contra União Paraense, além de Carajás e Tupiranga. A escala dos jogos de ida das quartas de finais também devem ser definidas nesta quinta-feira. Bruno?
1: É isso, tá aí. Falou, tá falado. A Laura trazendo números, dados importantes, informações. Seu Thiago Malché, dessa segundinha, que tem aí o Eric Breno, né, como exatamente destaque. A gente falava aqui antes, né, durante essa semana, acho que desde a semana passada, né, que tinham 6 ou 7 artilheiros que tinham marcado 2 gols, mas no final de semana o Eric Breno, então, saiu, fugiu desse grupo e é o isolado artilheiro com 3 gols. Ele que não é centroavante, é ponta.
0: Sim,
1: né?
0: Sim. E é importante isso, né, Bruno? Porque a segundinha ela já é um passo aí, já é um treino. Treino não, a gente não pode também desvalorizar desta forma, né? Claro que a segundinha hoje, cada vez ela está bem mais valorizada, já tem transmissões ao vivo, já é uma vitrine para o Campeonato Paraense da Elite do ano que vem. Prepare para ver esses jogadores aí na Elite do ano que vem, né, disputando o Parazão e querendo levar o clube dele, porque o clube dele subindo, né, com certeza pode ter uma renovação de contrato no próprio clube ou outro clube, né? Enfim. Valorização,
1: é
0: valorização.
1: Fiquei esperando aí a sua...
0: A minha conclusão, né? Mas a expectativa aqui, a palavra certa é essa, valorização.
1: A palavra certa é valorização.
0: Valorização.
1: Tá bom. É importante valorizar. É isso. É meio-dia 57 minutos. Rapaz, é ponto final, então, aqui no Esporte 93 dessa quarta-feira, né? É isso, quarta-feira, dia 27 de maio de 2026. Vamos fazer o seguinte, Doni, vamos colocar aí o hino do Itupiranga, né? Porque a gente ainda tá nessa semana aí de homenagem, de luto, pelo falecimento do Nabi Aidá, presidente do Crocodilo, falecido, né, num infarto aí, lamentavelmente, fulminante, de domingo para segunda-feira. A gente já trouxe, já falamos a informação aqui na segunda, né? Ontem a gente trouxe aqui a palavra aí de dirigente, né? Como o Ricardo Gluckpo e também o Ruiter Soares, que é presidente do Paragominas. Vamos finalizar o programa de hoje, então, com o hino do Itupiranga, tá certo aí? Achou aí, Nuno? Tudo certo já? Então pronto. Dona Laura Beatriz, um grande abraço e até, eu não vou dizer até amanhã, porque a agenda é muito, tá cada vez mais concorrida, mas até a próxima, quando você tiver um tempo pra nos ver aqui.
3: Valeu.
1: Valeu, Santiago Malché, até amanhã, se
0: Valeu,
1: Deus quiser.
0: Valeu, tchau, um bom almoço a todos.
1: Opa, vamos lá. Obrigado pra você que mandou mensagem aí no 985639937. Pra você que não mandou mensagem, mas tava aí ligadinha na mesa de áudio do Doni Rocha. Antes dele, o Reginaldo Águia. Esse programa, uma iniciativa da equipe 93, tem sempre o apoio e a confiança do Ricardo Kizan, o homem das marcantes. E quem esteve contigo nessa 1h30 hoje, excepcionalmente, foi o locutor que está sempre com você.
5: Bruno Barbosa.
1: Até amanhã, se Deus quiser, galera. Tchau!

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1: 1:09 na capital paraense, 1:09. Boa tarde, Belém. Boa tarde, amigos da Cultura FM 93,7. Está começando mais uma edição do Banzeiro, o seu encontro diário com a música brasileira e a identidade sonora da Amazônia. Eu sou o Marcelo Alencar e te convido para ficar comigo até as 2 da tarde com muita MPB, carimbó, guitarrada e os grandes artistas do nosso Pará. Você curtiu agora há pouco Jamburana com Dona Onete, participação de Fabiano Formiga. Mas Marcelo Alencar, quem é Fabiano Formiga? Gente, Fabiano Formiga é um multi-instrumentista, produtor musical e

conhecido nacionalmente pelo seu projeto artístico Formiga Dub. Ele é famoso por misturar ritmos nordestinos como coco, ciranda e tambores com batidas pesadas de música eletrônica, e foi ele que participou dando esse arranjo, esse remix musical para Dona Onete na música Jamburana que você acabou de ouvir aí no início do Banzeiro. Só música bacana, né? Para você ver a riqueza, a capacidade intelectual dos nossos produtores brasileiros paraenses. Isso é maravilhoso, gente. E o melhor de tudo é que nós temos a oportunidade de ecoar essas produções maravilhosas que são desenvolvidas em todo o Brasil aqui no Banzeiro pela Cultura FM 93,7 comigo, Marcelo Alencar. Desde já te desejo uma ótima tarde, fica comigo até as 2 horas, vamos ouvir o que existe de melhor na musicalidade regional e nacional. 1:11, falando nisso, vamos tocar mais uma, trazendo Copacabana Beach cantando Azul da Cor do Mar. Vamos conferir, vamos ouvir.

linda, bela canção, hein? 1h24, para provar que nós temos talentos especiais, esse é um deles. Maria Maria, na voz do consagrado mestre da música popular brasileira, Milton Nascimento. Linda essa música, né, gente? É uma viagem musical da mais fina flor da musicalidade brasileira para você aqui no Banzeiro comigo, Marcelo Alencar. Nesse bloco musical, nós começamos com Dona Onete, participação do Fabiano Formigosa, cantando Jamburana. Em seguida,

seguida, Copacabana Beach com Azul da Cor do Mar. Depois, Nilson Chaves com Segue o Barco 2. E encerramos com Milton Nascimento, Maria Maria. 1h25, Cultura FM 93,7 e o nosso banzeiro. Telefone liberado 985-63-9937 para você ligar, mandar o teu alô, o teu recado, a sua mensagem de texto, porque daqui a pouquinho eu vou ler com todo o carinho, amor e respeito que você, ouvinte Cultura, merece. Você está no Banzeiro, na Cultura FM 93,7. Aqui tem música que abraça, emociona e representa a alma amazônica. Continua ligado que no próximo bloco tem mais ritmos paraenses e clássicos da nossa MPB. 1h26, vamos abrir mais um bloco musical trazendo o mestre Curica, lá do município de Marituba. Ele canta Pedreirinha de Marituba. Vamos acompanhar, vamos ouvir.

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1: Linda música, hein? 1h33, Rádio Cultura FM 93,7 e o nosso Banzeiro, Banzeiro Banzeriô na Cultura FM, comigo Marcelo Alencar, até as 2 horas da tarde, você ligando, participando, mandando o teu alô, teu recado, a tua mensagem de texto pelo WhatsApp 985639937, repetindo, 985639937. Nesse bloco musical, iniciamos com ele, que é de Marituba, faz parte dos mestres da guitarrada, Mestre Curica, cantando Pedreirinha de Marituba. E encerramos com Skank cantando Resposta. Só música linda no Banzeiro para você até as 2 horas da tarde. 1h34, vamos ao bloco do apoio cultural. Não saia daí, não troca de sintonia nem pensar, porque é lá e cá, eu volto já aqui na 93,7.
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6: 1h36 na capital paraense. Já estamos de volta aqui pelas ondas sonoras da 93,7 no meu, no teu, no nosso Banzeiro, Banzeiro na Cultura FM. Olha, quero abraçar aqui o Mike Bryan, a sua esposa Gardênia e toda a família do Mike Bryan lá no município de Tucuruí, no conjunto da Coab, ligados a volume 1000 na 93,7 no Banzeiro. A representante comercial Marluce Marta, sabe onde? Em Manaus, no Amazonas, está sempre sintonizada com a gente pelo aplicativo portalcultura.com. Portalcultura.com é o aplicativo aqui da Funtelpa, da Rádio Cultura. Você nos visualiza, você pode nos ver e ouvir ao mesmo tempo através da câmera panorâmica que nós temos aqui dentro do estúdio enorme da Cultura FM 93,7. Ao Mike Bryan, lá em Tucuruí, Marluce Marta, em Manaus, do Amazonas, a Marília Pantoja, em Marabá, no sul do Pará, aquele abraço, obrigado de coração pela sintonia, acompanhando a gente pelo portal cultura.com. É uma alegria imensa ter vocês com a gente, acompanhando através dessa câmera gigantesca que nós temos aqui, que mostra todo o estúdio da Cultura FM 93,7. Antigamente, existia uma certa curiosidade em saber como era o locutor, não era, Dona? Antigamente, o cara tinha uma voz pesada, uma voz aguda, grave. Aí, como é esse locutor lá dentro do estúdio, hein? É moreno, é branco, é claro? Tem cabelos pretos, é loiros, enfim. O cara ficava imaginando como era o locutor. Agora não. Graças à tecnologia e também todo o aparato informático, tecnológico que nós temos aqui na Funtelpa, o nosso ouvinte, ele tem essa condição realmente de saber como nós somos, né? A nossa fisionomia, e acabar já matando a curiosidade que ele tinha, né? Então, através do portal cultura.com, você tem essa possibilidade de saber como é o Marcelo Alencar, quantos metros eu tenho, qual é a cor do meu cabelo. Enfim, pode me acompanhar em tempo real através da câmera que fica dentro do estúdio da Cultura FM 93,7. O rádio hoje em dia está na internet e tem essa possibilidade de nos levar mais longe ainda, né? Antigamente, nós divulgávamos os nossos trabalhos através de uma região, né, de um local, de um determinado local. Fazemos programa para uma determinada cidade. Hoje em dia, graças à tecnologia, à internet, Instagram, Facebook, aplicativos como o portalcultura.com, a nossa voz, a programação da rádio, do rádio, vai longe, bem mais longe, graças à modernidade tecnológica. 1h39, quero abraçar também o Emerson Oliveira, que é músico, cantor e compositor, mora no bairro do Marco, na Grande Belém, está sempre sintonizado com a gente. Obrigado pelo teu carinho, meu amigo. A tia Antônia, também está ligada com a gente, como sempre, né? E a gente agradece de coração a sintonia na 93,7. O Arilson, aquele abraço, obrigado pela companhia aqui no Banzeiro comigo, Marcelo Alencar, até 1 hora da

tarde. Quem mais? O Ivan, da borracharia do Ivan, também está sintonizado com a gente lá na Cidade Nova, próximo do Corpo de Bombeiros. Obrigado pela companhia. Exatamente. Quem mais? Deixa eu ver aqui. Ah, o Max. Max da loja Materiais de Construção, lá na WE75. Exatamente. Max, da Max Materiais de Construção. Aquele abraço. Obrigado pela sintonia. 1h40 em Belém. WhatsApp liberado, 985-639937. Para você ligar, mandar o teu alô, o teu recado. Bom, gente, quero só fazer aqui um comunicado que hoje nós iríamos entrevistar o cantor e compositor Cláudio Malcher, mas infelizmente ele está com a virose, está gripado e ele pediu para a gente remarcar a entrevista dele para outro momento. E assim nós vamos fazer, tá bom? A gente deseja melhoras e fica torcendo pela recuperação da saúde do cantor e compositor Cláudio Malcher, que é nosso parceiro, nosso amigo de longas datas. Eu conheço o Cláudio aí há mais de 28 anos, já foi comigo pela Rádio Raulã, pela Marajoara, e agora é nosso parceiro aqui pela Cultura FM 93,7. Hoje, infelizmente, não vai ser possível em virtude da gripe, que ele está realmente muito forte, e infelizmente não vai poder comparecer aqui, tá bom? Mas em breve ele vai estar com a gente aqui em outro momento. 1h47, aliás, 1h41. Vamos abrir mais um bloco musical, trazendo agora Mestre Verequete, para relembrar, cantando Chama Verequete. 1h41.

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Beleza, hein? Linda música. Palco com Gilberto Gil, às 1h54 na capital paraense. 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

0: Ele é um programa mesclado. Como é a mesclagem, Alencar? A mesclagem é assim. A gente coloca 50% da programação musical do que é feito, produzido no estado do Pará, tá? E o restante nós divulgamos através dos estados do Brasil. Então, um programa bem diversificado, mesclado, toca um verequete. Claro que tem que tocar. O verequete é daqui do Pará. É um dos grandes idealizadores, divulgadores do carimbó paraense, carimbó raiz. Tem que tocar um verequete. Chama verequete, né? Lembro quando era moleque, eu ia para as escolas dançar carimbó com as minhas irmãs. E lá, antigamente era vinil, né, Radonha? Um vinil. A gente colocava um, tipo uma vitrola, para tocar o vinil. E a gente dançava o carimbó ouvindo o mestre verequete, coisa linda, maravilhosa, com aquelas roupas de carimbó, os homens trajados adequadamente com roupas de carimbó, e assim as mulheres também. Era um espetáculo, uma maravilha ouvir a voz do verequete, o sentimento que ele coloca para fora quando canta a música do carimbó paraense. Assim também como a gente toca um grande mestre da música popular brasileira, que é o Gilberto Gil, entre outros. Então é uma mesclagem, gente. A gente tem que tocar aquele cantor aqui da Terra Firme e aquele lá de São Paulo. A gente divide bem, a gente abre espaço para todos e principalmente a prata da casa, porque esse é o papel da Funtelpa. É valorizar, divulgar o que é produzido no Pará, principalmente. Lógico, e também fazer um intercâmbio com a musicalidade nacional, né? Fazer uma ligação com a música paraense e a música de outros estados, Macapá, Manaus, Rondônia, Roraima, Acre, assim sucessivamente. É uma mesclagem, uma mistura, né, de produções, de coisas boas que são produzidas com amor, com carinho, com sentimento, com respeito às pessoas. Esse é o papel da Rádio Cultura e também do Banzeiro, que foi criado justamente para dar esse apoio aqui na programação da Rádio Cultura 93,7. Então, nesse bloco musical, Chama Verequete com Verequete, Partido Alto com Chico Buarque, depois tocamos o Cláudio Malché, Gemidos ao Vento. Ele estaria hoje aqui, mas em virtude da gripe, da virose, infelizmente o cantor Cláudio Malché não pôde comparecer, mas nós tocamos a música dele, Gemidos ao Vento, Cláudio Malché, lá do Curuçambá, município de Ananindeua. Ele mora no Curuçambá, mas tem uma casa em uma das ilhas do município de Ananindeua. Tocamos o Cláudio Malché. Depois, encerramos com o palco na voz do consagrado mestre Gilberto Gil. Esse é o papel principal do Banzeiro pela Rádio Cultura 93,7. Olha, eu quero lembrar que no dia 31 desse mês, tá, vai acontecer o Mutirão Grafite Livre. É a terceira edição, que tem a coordenação da minha amiga Nira Carvalho, do Sérvulo Pinheiro. Eles já estiveram aqui, inclusive, sendo entrevistados. Vai ser dia 31, a partir das 8 horas da manhã, lá na rodovia BR-316, quilômetro 8, ao lado do Bampará, número 176, tá? Ananindeua Centro. Mutirão Grafite Livre, terceira edição, efeito máximo, arte e vivência. Não percam, compareçam por lá. Você que trabalha com grafite, você que dança carimbó, você que dança capoeira, participe desse encontro. Mutirão Grafite Livre, terceira edição, tá bom? Já estamos em reta final. Quero agradecer o seu carinho, a sua audiência, a sua companhia. Eu volto amanhã a partir de 1 hora da tarde. Um beijo a todos. Até lá. Tchau.
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3: O calendário da Confederação Brasileira de Voleibol informando as

0: Notas para as quatro últimas competições da temporada, quando o assunto é o Campeonato Brasileiro das Divisões de Base. Vamos falar aqui apenas de dois desses campeonatos, porque são os dois onde o Pará vai estar presente. O primeiro deles é o Brasileiro Sub-18 Feminino da Primeira Divisão, em Saquarema, no Rio de Janeiro. Esse campeonato vai ser de 14 a 18 de outubro. E o outro é o Brasileiro Sub-18 Masculino da Divisão Especial, também em Saquarema, no Rio de Janeiro. Esse campeonato vai ser de 2 a 6 de dezembro.
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7: Boa tarde para você, sintonizado na 93,7 Cultura FM. Agora são 2:01 e está começando o Balaio, um sexto com todos os sons. Eu sou o Arthur Castro e no programa de hoje eu vou bater um papo com o Neemias Menezes e com o Jonathan Lemos, integrantes da banda Jones Vega e os Astronautas, que é de Ananindeua. Essa galera vai lançar single novo no sábado, dia 30, e também vai participar da segunda edição do Brega Feroz, evento que vai rolar no Estúdio Pub neste fim de semana. O Neemias e o Jonathan vão falar mais sobre estas novidades daqui a pouco aqui no Balaio. E quem abre o programa de hoje é Moacir Luz e Gabriel Moura, Brasis. Uma excelente tarde para você.

0: em single nas plataformas, claro, e também aqui na playlist do Balaio. Antes teve o paraense Carlos Gutierrez, Responda, composição de Rosa Vatrin. Nesse começo de programa, pintou por aqui também Júlia Vargas com Flor de Lás, faixa do disco D'Água. E abrindo o programa de hoje, Moacir Luz e Gabriel Moura, Brasis, composição do Jorge Mário da Silva, do Gabriel Moura e do Javi Joviniano, música do disco Moa mais Moura. Agora são 2h16 e você está na 93,7 Cultura FM, a rádio do artista paraense. E a gente segue por aqui com o Vicente Barreto e o Zé Cabaleiro, Vento Bom.
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2: Olha aí, Sofia Gilberto e Roberto Menescal. Que dueto, hein? Sofia Gilberto, uma graça, nessa versão recentíssima de O Barquinho, que está disponível

0: carne de vocês.
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2: Juliana Linhares fazendo versão de Sucesso Absoluto de Belchior, A Palo Seco. Essa é mais uma faixa do disco novo de Juliana Linhares, Até Cansar o Cansaço. Antes, neste bloco do Balaio, teve o canadense Michel, ou Michael Bublé. Ainda fico na dúvida qual é a pronúncia certa do nome desse cantor incrível e que lançou recentemente nas plataformas, ou melhor, relançou o disco Live Caught in the Act, lançado originalmente em 2005 e que foi relançado recentemente, como eu falei, nas plataformas, um discaço e que tem um repertório finíssimo e, dentre as músicas desse repertório, tem Moon Dance, que a gente ouviu agora há pouco, versão do britânico Van Morrison. E no começo do bloco, Vicente Barreto e Zé Cabaleiro com o single Vento Bom. Agora são 2h27, vamos para um rapidíssimo intervalo. Na volta tem a Hora do Clássico do Balaio.
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2: Um sexto com todos os sons. Este é o Balaio da 93,7 Cultura FM, a rádio do artista paraense. Agora são 2h30.
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2: Na Hora do Clássico de hoje, Lucinha Bastos, cantora paraense. E a gente vai curtir juntos alguns sucessos do disco Pimenta com Sal, lançado em 2006. Olha só, completando 20 anos de lançamento. E a gente começa com a faixa título, composição do Eliakim Rufino, compositor lá de Roraima. Vamos curtir então Lucinha Bastos, a partir de agora, no Balaio.
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1: Essa foi Lucinha Bastos. Na hora do clássico de hoje, a gente curtiu juntos alguns sucessos do disco Pimenta com Sal, de 2006, completando 20 anos agora, neste ano. E a gente ouviu aqui L'Amazon, do Edilson Moreno, A Primeira Festa, do Neuber Uchoa, Amor Japonês, parceria do Nilson Chaves e do Eliakim Rufino, e abrindo a hora do clássico, Pimenta com Sal, composição solo do Eliakim Rufino. Faltam agora 15 minutos para as 3 da tarde. E olha só, gente, este fim de semana vai ser agitado para a banda paraense Jones Veg e os Astronautas. Isso mesmo, olha só. Essa galera vai lançar single novo nas plataformas. O nome da música é Outras Opções. E isso vai ser no sábado, dia 30. E no domingo, dia 31, eles sobem no palco do Estúdio Pub para se apresentar na festa Brega Feroz, junto com outras bandas paraenses. E quem está aqui para falar mais sobre

0: por estas novidades é o vocalista Neemias Menezes e o guitarrista Jonathan Lemos. Rapazes, bem-vindos ao Balaio e à Rádio Cultura. Obrigado por aceitarem o nosso convite.
1: Salve, salve, galera. Eu que agradeço de coração o espaço que a gente sempre tem, o carinho que a gente sempre é recebido aqui e a atenção que tu sempre dá pra gente aí, Arthur. Tu é um cara diferenciado dentro da comunicação paraense, tu fazes um trabalho diferenciado dentro da cultura alternativa, da música e principalmente das bandas independentes. Muito obrigado.
0: Obrigado, obrigado mesmo. E é sempre um prazer receber enfim, a galera que compõe aqui o cenário da música autoral paraense, a galera do rock, enfim, e inclusive vocês da Jones Veg e os Astronautas. Gente, vocês estão lançando música nova, Outras Opções é o nome do som novo de vocês. Só que cerca de um pouco mais de um ano atrás, vocês vieram aqui no Balaio falar de uma outra canção, outro single que vocês estavam lançando, que inclusive tocou bastante aqui na playlist do Balaio para você, que também tem videoclipe. Eu queria perguntar para vocês, sendo que vocês já têm uma discografia lançada anteriormente, tal, que está disponível nas plataformas, você aí, ouvinte do Balaio da Rádio Cultura, procure aí Jones Veg e os Astronautas para conhecer mais, se você ainda não ouviu. Queria perguntar para vocês, como é que foi nesse um ano, assim, como é que foi a trajetória da banda, né? Vocês lançaram um single e que gerou um videoclipe, agora tem essa música nova, como é que foi esse um ano, assim, o balanço que vocês fazem?
1: Olha, eu acho que a música Pra Você, que foi o que a gente lançou e veio apresentar aqui há um pouco mais de um ano atrás, ela foi uma virada de chave na nossa carreira, porque ela representa um novo momento, um momento em que a gente consegue produzir algo mais pop, consegue se conectar mais com o público, que era uma coisa que a gente sempre se preocupou. A gente tem aquela questão do rock autoral sempre ser muito conceitual, né? A gente traz nossos conceitos, a gente quer ser poético, a gente quer fazer coisas mais conceituais, que isso eu acho muito bacana. Só que às vezes o público não consegue se conectar. Então quando a gente lança a música Pra Você, que já era uma música que tinha sido feita há muito tempo atrás, mas a gente nunca tinha lançado, a gente percebeu que o público se conectou um pouco mais. As pessoas começaram a cantar nos shows. E não só o público dos nossos amigos das bandas, mas as pessoas que estavam nos pubs, estavam nas casas de shows, começaram a cantar a música. O videoclipe ajudou muito isso também. E a gente sentiu que agora a gente conseguiria fazer algo mais experimental ainda dentro dessa questão da música pop, de tentar fazer algo diferente do que a gente vê que sempre foi feito aqui. Então a canção Outras Opções, ela já tinha sido lançada em 2021. Ela está sendo uma releitura.
0: Olha só.
1: Não é a primeira vez que a gente faz isso. A gente já fez isso com a música Trêmulo, que foi a nossa primeira canção. Ela foi lançada em 2019 e a gente relançou em 2021.
0: Certo.
1: Agora a gente está fazendo isso com a Outras Opções. Que é o que acontece. Às vezes a gente vai gravar, não tem recurso para fazer até conseguir chegar no resultado que a gente quer.
0: Uhum.
1: Então a gente acaba lançando. Poxa, eu queria ter feito melhor. E aí, sempre que a gente tem oportunidade, a gente tenta relançar alguma dessas músicas. E agora foi a vez de Outras Opções, que já era uma música que trazia essa proposta de ser experimental pro lado mais pop.
0: Certo.
1: E a gente conseguiu, a gente tentou fazer isso em 2021 e agora ela vem, tipo assim, meio que chutando o balde para realmente mostrar esse outro lado que a Jones Veg tem de ser algo experimental, new wave, dark wave. É uma música que ela vem cheia de sintetizadores, com muito teclado.
0: Olha só.
1: Sem abandonar os solos de guitarra e distorções, mas assim, é o que a gente promete pra galera, que é uma música com muito teclado, com muito swing, é uma música pra dançar.
0: Interessante, muito bom. E sobre o que fala essa nova composição?
1: Pois é, como toda uma boa banda de rock, uma boa banda de rock, ela é politizada, ela tem essa questão, né, mais social, política, ela tem essa questão, né, das indignações. E a música Outras Opções, ela é uma música muito ácida. Eu sempre costumo dizer, cara, uma das nossas músicas mais ácidas, ela é carregada, ela tem muito uma veia do que eu trago, que é da minha origem musical, que vem do punk rock. Então ela é uma música cheia de questionamentos, basicamente é uma letra de punk rock,
0: aham,
1: travestida de pop.
0: Olha só.
1: Então tu vai escutar uma música que, se tu quer prestar atenção na letra, tu gosta de uma letra mais politizada, tu gosta de uma letra cheia de indagações, de questionamentos, é uma música para esse tipo de pessoa. Mas tu tá afim só de curtir um som, de dançar e curtir um new wave, dark wave, uma parada mais pop, ela também vai atingir esse público. Então, ela tá ali no melhor dos dois mundos.
0: Muito bom. Bem, esse single novo, Outras Opções, sai no sábado, dia 30. No dia seguinte, vocês vão subir lá no palco do Estúdio Pub para se apresentar numa festa chamada Brega Feroz. E assim, gente, estava pensando, né, no que perguntar para vocês nesse nosso bate-papo. Aí lembrei da versão que vocês fizeram, bem curtinha, para um rio, que quando eu vi no Instagram, eu pensei, agora não, gente, vou pedir esse áudio pro Neemias, de uma versão de Pecados de Adão, que ficou maravilhosa, que tocou algumas vezes aqui na playlist do Balaio. E vocês vão tocar no domingo numa festa chamada Brega Feroz. Aí tu acha falando aí que o single novo tem muito teclado, é um pop, meio dark wave e tal. Mas assim, tem essa versão desse clássico do Eloy Iglesias. Vocês vão tocar na festa Brega Feroz. A Jones Vega tá se aproximando de alguma forma também aí do brega. Como é que é essa experimentação ou não?
1: Pois é, como eu tava falando, a gente vem de uma... vem se reinventando. Eu costumo dizer que todo ano em janeiro a gente se reúne para fazer fotos novas e tentar se reinventar. Uhum. Quando o Jonathan entrou na banda, que a gente se conheceu, acho que em 2022, 23, não foi? O Jonathan já era um guitarrista de rock, certo. Sempre tocou rock. Só que quando eu conheci nessa ocasião, ele tava tocando uma banda de brega.
0: Certo.
1: E a release da Jones Vega, quando a gente surgiu, criou a banda, eu já tinha isso na mente. Cara, o paraense, ele é detentor de um swing único. Não existe lugar nenhum no mundo o swing que só nós paraenses temos. E às vezes a gente tá fazendo rock, a gente quer se distanciar tanto disso. Eu falei, por que a gente não usa isso a nosso favor? Então a proposta do Jones Vega sempre foi trazer um swing que só se encontra no norte do país. Então a Jones Vega é uma banda de rock que tenta trazer pop misturado com muito swing, só que a gente tenta trazer o swing paraense. E quando eu vi o Jonathan a primeira vez tocando, eu falei, cara, eu preciso trazer esse cara pra banda. E eu passei alguns meses perturbando ele de início, ele me disse não, até que consegui convencer ele a entrar na banda. Eu falei, eu preciso de um guitarrista que toque rock, mas que tenha essa pegada da música paraense, pra gente conseguir desenvolver mais o que era só um embrião de uma ideia, né? Quando ele entrou na banda, a gente conseguiu aprimorar muito mais essas ideias. Então, o Brega Feroz, que é a segunda edição, que é uma festa que a banda produz, né? Ela vem tudo justamente dessa brincadeira, né? Porque a gente tá aqui no estado do rock doido.
0: Sim.
1: E pra quem não sabe, o Pará é o estado mais rock and roll do Brasil, né? A gente tem, né, bandas lendárias do rock. A gente fez rock por muitos anos, né? E muitos artistas que vêm de bandas baile da década de 70 eram bandas que surgiram do rock também, né? A galera sempre curtiu rock aqui. Tu conversa com a galera velha guarda, todo mundo vem do rock. E aí tu vai pra festa do rock doido, né? Até a festa nossa de aparelhagem virou rock doido.
0: Verdade.
1: E aí a gente vai no rock doido, não toca rock.
0: É.
1: Aí eu falei, cara, louco, né? Não toca rock. Eu falei, cara, se no rock doido não toca rock, a gente tem que se juntar com essa galera de alguma forma. Foi aí que surgiu a ideia do Brega Feroz. Então o Brega Feroz é essa brincadeira com o rock doido, de tentar fazer essa interação. Então nessas festas a gente sempre faz misturas, a gente sempre brinca. Quem já viu alguns nossos rios vê que a gente mistura algumas coisas, tocando ali músicas do Nelsinho Rodrigues, né, do clássico ali Gererê, Cisca Cisca Varejeira. É uma coisa que tá, né, tá entranhado dentro da nossa vida, né, no nosso cotidiano. Então o Brega Feroz nos remete e nos traz possibilidades de brincar com todas as possibilidades possíveis que tem na música paraense.
0: Muito bom. E falando no show, no evento, né, que vai rolar no domingo, vamos dar uma amostra aí do que vocês vão tocar no domingo?
1: Pode ser, a gente pode fazer, dar uma palhinha aqui da música nova. Então a gente vai brincar um pouquinho aqui com uma versão acústica aqui da música Outras Opções.
0: Bacana. Jones Vega e os Astronautas no Balaio.

0: Muito bom, essa é a banda Jones Veg, os astronautas aqui, ao vivo no Balaio, nas Balaio Sessions aqui, do sexto de todos os sons da Cultura FM. E, gente, vão subir, a gente já está, infelizmente, no finalzinho do programa, na Festa Brega Feroz. Além de vocês, também vão se apresentar a banda Pedreira Lomas, que inclusive aqui o Neemias está com uma camisa da Pedreira Lomas, que inclusive já vieram aqui bater papo com a gente.
1: Banda muito boa, por sinal, né?
0: Com certeza. E também a Hadoop, não é isso?
1: Pra quem não conhece, a Hadoop é uma banda de uma galera nova aí, os caras estão com tudo, os caras super envolvidos na cena, e os caras fazem aquele punk rock californiano ali, certo. Bem bacana. Então a gente vai, o que a gente promete é que a gente vai fazer o melhor do rock ao brega pra vocês.
0: Então tudo isso se enquadra aí nesse conceito de brega feroz, né?
1: Positivo.
0: Muito bom. Legal. A programação começa a partir de que horas?
1: A partir das 18 horas, lá no Estúdio Pub. Então, quem quiser garantir seu ingresso, pode procurar no Simpla ou entrar em contato com diretamente no Instagram de cada banda, que as bandas estão com alguns ingressos promocionais. Certo. Então você consegue comprar um pouco mais acessível o ingresso. Quem quiser pegar aquela boa promoção que todo paraense adora, né? Pagar um pouquinho mais barato, pegar aquelas promoções.
0: Com certeza.
1: Só mandar uma mensagem no Instagram de uma das bandas lá e garantir o ingresso antecipado.
0: Muito bom. Gente, super obrigado. Conversei aqui com Neemias Menezes, vocalista da banda Jones Veg, os Astronautas, e também com o Jonathan Lemos, guitarrista da Jones Veg. Gente, voltem sempre. É sucesso com o single, com aí o Brega Feroz de domingo. E vamos encerrar com mais uma palhinha o balaio de hoje. O que vocês podem...
1: O que dá pra gente fazer aí? Vamos finalizar então com... Pra você?

É isso aí, super obrigado, gente. O Balaio é uma realização da Central Cultura de Produção. No áudio, o Doni Rocha. A produção e a apresentação é do Arthur Castro. A gente volta amanhã, ao vivo, 2 da tarde, na 93,7 Cultura FM. Daqui a pouco tem a Rosana Rodrigues e o Estação Musical. Um abraço para todo mundo.

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2: O CB Esporte de Bragança não foi bem ontem pela Taça Brasil de Futsal Sub-17 masculino da Divisão Especial, que está sendo disputada na cidade de Serra, no Espírito Santo. A equipe paraense jogou contra o Capibaribe de Pernambuco e perdeu por 4-2. Agora o CB Esporte tem uma vitória e uma derrota e volta à quadra hoje às 3h10 da tarde.

0: e para jogar contra o Jaraguá de Santa Catarina.
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1: Rádio Cultura FM 93,7, a rádio do artista paraense. Acabamos de ouvir o som de Phil Veras com Café Solidão, música do Phil Veras. Ainda Red Velvet com Nem Dói Mais. Rubinho Jacobina com a música Doutor Sabe Tudo. E também ouvimos Regina Ramos, que abriu o nosso programa de hoje com a música do Carlos Orlando, Apenas um Doce Beijo. 3:17 e a nossa é a sua estação musical até às 6 horas, na sua boa e bela companhia. E a gente segue trazendo agora o som de Gonzagão com Riacho do Navio.

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1: E nós ouvimos juntos o som de Saulo Fernandes com Minha Verdade, música do Saulo. Também ouvimos a Lucinha Bastos, música da Luz, música de Neubert Uchoa. Ouvimos Jalu com a música Ocitocina, também do Jalu. E o Luiz Gonzaga, de Zé Dantas e Gonzagão, Riacho do Navio. 3:31, vamos para o nosso primeiro intervalo e voltamos já.
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E nós acabamos de ouvir juntos o som do grupo Titãs com a música Porque Eu Sei Que É Amor. Participação da Bruna Magalhães, a música do Sérgio Brito e do Paulo Miklos. Nós também ouvimos o Helder F com Rato Siri, Dalto, de Cláudio Rabelo e Dalto Pessoa, e Anderson Leal com Ataio, música de Ronaldo Silver. 3h48 e a nossa é a sua estação musical até às 6h na sua boa e bela companhia. E agora a gente ouve juntos João Gilberto com Meditação.

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1: Rádio Cultura FM 93,7, a rádio do artista paraense. Acabamos de ouvir o som de Marco Monteiro com A Força Que Vem das Ruas. Música de Tony Soares. Também ouvimos o Arthur Espíndola com Destino Cruzado, música de Arthur e Eduardo Neves. E João Gilberto com Meditação, música de Tom Jobim e Newton Mendonça. 3:58, vamos para mais um intervalo e na volta tem Paulo Brasil com Cultura Vinil.
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4: Será conhecido hoje o campeão da Copa Centro-Oeste. Ele vai sair do jogo entre Anápolis de Goiás e Rio Branco do Espírito Santo. Esse jogo vai ser hoje às 8 horas da noite no estádio Kleber Andrade, na cidade de Cariacica. E o Anápolis vai jogar pelo empate, podendo até perder por 2 gols de diferença, que será o campeão da Copa Centro-Oeste, porque ele acabou vencendo o primeiro jogo com muita folga, com diferença de 3 gols. Quem vai apitar esse jogo é o senhor Tylon Azevedo Gomes, do Amapá. Quanto à decisão da Copa Norte, vai ser amanhã, em Manaus, no Amazonas, entre Nacional e Paysandu. Jogo marcado para as 9 horas da noite, no estádio Carlos Amit, lá na capital amazonense.
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9: 1967 é um ano especial para um jovem de Niterói, nascido em berço de ouro, com pinta de galã de novelas. A Jovem Guarda, e especialmente a gravadora Philips, tinha agora em seu elenco uma arma secreta de olhos verdes, cabelos cuidadosamente lisos, que toda mãe adoraria.

Milhares de adolescentes queriam ver aquele rapaz nas telas da TV. Foi então que a poderosa TV Record de São Paulo criou o programa O Pequeno Mundo de Rony Von.

Uma marchinha singela do produtor e compositor Carlos Imperial abriu o álbum. O sucesso do Pequeno Príncipe agora estava nas rádios, nas cidades, nas ruas, nas vilas, nas praças. 1967, Ronnie Von, de volta ao Cultura Vinil.

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1: Rádio Cultura FM 93,7. Esse foi o som de Martinália e Caetano Veloso com a música do Alexandre Pires e Fernando Pires, Domingo. Ouvimos Mosaico de Ravena, a banda paraense Mosaico de Ravena, com O Amor, O Cego e O Espelho. Também ouvimos a banda Metrô com Beat Acelerado, de Vicente França, e também Manatins com a música Sem Medo. 4h21 é a nossa, é a sua estação musical, até às 6 horas na sua boa e bela companhia. E a gente ouve agora o som de Vadinho. Aliás, perdão, Erasmo Carlos.

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1: Rádio Cultura FM 93,7, a rádio do artista paraense. Esse foi o som de Céu com a música Cremosa. Também ouvimos o Salomão Habib com Amor Maria, música do Salomão. Ney Lisboa, do Ney Baladas. Também ouvimos Maitê Risoênio, do Guto Risoênio, Arritmia. 4 horas e 47 minutos é a nossa, é a sua. Estação Musical, até às 6 horas na sua boa e bela companhia. Ouçamos agora Miúcha e Tom Jobim com a música do Tom, Falando de Amor.

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1: 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Foi o som da banda Sayonara com Meu Amor é Todo Seu, música de Tony Brasil. Também ouvimos Natália Matos com a música Clarão. E Miúcha e Tom Jobim com a música de Tom Jobim, Falando de Amor. 4:57, vamos para mais um intervalo e voltamos já já.
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3: A movimentação para a tradicional festividade de Santo Antônio de Lisboa já começou em Belém. Com o início da programação marcada para depois da manhã, equipes iniciaram a montagem das estruturas que irão receber atrações religiosas e culturais em frente à paróquia Santo Antônio, localizada na Rua dos Tamoios, em frente à Praça Batista Campos. Por conta disso, parte da Rua dos Tamoios, do trecho entre a Rua Presidente Pernambuco e a Avenida Cisedelo Correia, precisou ser interditada, provocando as mudanças no fluxo de veículos na área. Agentes da Secretaria Municipal de Segurança, Ordem Pública e Mobilidade de Belém e Seguibel estão atuando no entorno da igreja para orientar os condutores e minimizar os impactos no trânsito. Fique atento às mudanças. Com a interdição parcial da Rua dos Tamoios, os motoristas que trafegam pela via e pretendem acessar a Avenida Cisedelo Correia devem utilizar um percurso alternativo. A orientação é seguir pela Rua Presidente de Pernambuco até a Avenida Gentil.

0: Bittencourt, retornando posteriormente para Cesar del Correia. A festividade de Santo Antônio será realizada entre os dias 29 de maio e 13 de junho, reunindo uma programação voltada à fé e à cultura popular. A movimentação para a tradicional festividade de Santo Antônio de Lisboa já começou em Belém. Com o início da programação marcada para depois da manhã, equipes iniciaram a montagem das estruturas que irão receber atrações religiosas e culturais em frente à paróquia Santo Antônio, localizada na Rua dos Tamoios, em frente à Praça Batista Campos. Por conta disso, parte da Rua dos Tamoios, do trecho entre a Rua Presidente Pernambuco e a Avenida Cisidelo Correia, precisou ser interditada, provocando as mudanças no fluxo de veículos na área. Agentes da Secretaria Municipal de Segurança, Ordem Pública e Mobilidade de Belém e Seguibel estão atuando no entorno da igreja para orientar os condutores e minimizar os impactos no trânsito. Fique atento às mudanças. Com a interdição parcial da Rua dos Tamoios, os motoristas que trafegam pela via e pretendem acessar a Avenida Cesidelo Correia devem utilizar um percurso alternativo. A orientação é seguir pela Rua Presidente de Pernambuco até a Avenida Gentil Bittencourt, retornando posteriormente para Cesidelo Correia. A festividade de Santo Antônio será realizada entre os dias 29 de maio e 13 de junho, reunindo uma programação voltada à fé e à cultura popular.
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Acabamos de ouvir o som de Cato com a música Noites in Lover. Ouvimos também Robson Melo com Versos Bregas. Meu bestiu.

0: Esse foi o som de Mestre Ambrósio com Fuá na Casa de Cabral, música do Ciba. Também ouvimos Arraial do Pavulagem com Boi da Campina, música do grupo.
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Acabamos de ouvir juntos Inocentes com Expresso Oriente. Também ouvimos Anne Lima com Paranamari, música do Pedrinho Calado e Felipe Cordeiro.

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0: Esse foi o som de Lambada Social Clube com Égua do Calor e também ouvimos Almirzinho Gabriel com Mamífera, música de Almirzinho. E agora você fica com Ricardo Kizan e As Marcantes.
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1: Paraenses, amazônidas, brasileiros, senhoras e senhores, está aberto oficialmente na noite desta quarta-feira, dia 27 de maio de 2026, as marcantes, amigos e amigas. Um abraço para Rosana Rodrigues, que apresentou aí, estava ao ar com a programação, e a gente assume a partir de agora, dando continuidade aqui na 93,7 com a nossa programação diária. Só que a gente vai agora com brega, a gente vai a partir de agora com as marcantes, amigos e amigas. Eu sou Ricardo Quizan Lourenço, quero aproveitar a abertura do programa para te convidar a cada um de vocês. Um convite muito especial para que a gente possa ficar juntos a partir de agora para dar continuidade a boas músicas, para que vocês possam fazer as atividades de vocês ouvindo excelentes músicas a partir de agora. Eu sou suspeito, mas eu tenho certeza absoluta que vai valer a pena esse nosso convite. Para você que nos aceita, para você que aceitar esse convite, muito obrigado desde já, tá bom? Então, vamos juntos a partir de agora com as marcantes, com brega, com a Rádio Cultura FM 93,7. Senhoras e senhores, está no ar as marcantes.

Edinho, não vá, João Viola. É por você que eu canto, Lima Neto, Amor Sem Fim, Açaí Machine, Oração. Primeiro bloco musical das marcantes. E a gente curtiu aí com muito carinho, com muita musicalidade. Muito bom esse programa, hein? É nosso, senhoras e senhores. As marcantes. Noite de quarta-feira, dia 27 já. 27 de maio. Essa é a última semana, né? É a última semana do mês de maio. Então que a gente ainda consiga alguns objetivos, se não todos, por que não? Por que não? Se a gente está indo em busca, se a gente acredita, se a gente trabalha, se a gente se dedica, se a gente tem fé, se a gente crê, por que a gente não vai ser feliz? Ah, vão ser muito felizes. Demora, tem dificuldade, tem barreira, tem os obstáculos, tem tudo isso. Mas para quem tem todos os adjetivos que eu falei no início, pode ter certeza que a felicidade é uma questão de tempo. Eu até acredito que você já é muito feliz e ainda vai ser muito mais. Senhoras e senhores, bora continuar com as marcantes na noite de hoje. Quem vai cantar a banda Amazonas, Eu Amo Você?

0: Diego, Morena Sereia, Sayonara, Declaração de Amor e Banda Amazonas, Eu Amo Você. Segundo bloco musical das marcantes da noite desta quarta-feira, Pai d'Égua, bem paraense, Égua, Pai d'Égua. Bem regional, né, amigos e amigas? É o nosso linguajar cultural que faz parte da nossa, do nosso vocabulário. Aí não é ofensivo em absolutamente nada o ego e o pai d'égua. A gente pode usar à vontade. Até orgulho saber que é nosso, é regional, que a gente valorize cada vez mais o que a gente tem, aonde a gente está. A gente valorize, sim. Por que não? Também precisamos valorizar. É importante, até porque isso reflete na nossa vida. Já pensou você estar num lugar que você não gosta? Já pensou você trabalhar num lugar que você não gosta? Já pensou você trabalhar com pessoas no trabalho, pessoas mal-humoradas, pessoas que ficam pensando como prejudicar um colega, como prejudicar o próximo? É difícil, né? Olha, tem ou não tem? Pessoas que vivem, não conseguem dar um bom dia, não conseguem sorrir. Vocês ficam imaginando? Né? A gente não precisa, não tem nem por que imaginar, porque a gente tem tanta coisa para se preocupar, né, amigos e amigas? Mas é impressionante que às vezes a gente se depara e olha, meu Deus do céu, como é que uma pessoa, enfim, que seja feliz, né? Mas para lá, longe da gente, né? Que não é fácil, não. Já com pessoas boas, com alto astral positivo, com mensagens, já não é fácil. Imagina quem é pessimista. Impressionante você chegar no lugar, você dar bom dia, a pessoa não responder. Valores, conceitos. Mas, enfim, que cada um seja feliz da sua forma. É o que a gente deseja aqui longe da gente. Eu não tô longe, quem sou eu? Cheio de falhas também, de defeitos. Não sou dono de verdade, nada. Provoco aqui apenas reflexões que servem pra gente também, não é isso, amigos e amigas? Pronto. Mas, Kizan, minha produção tá puxando minha orelha aqui, amigos e amigas. A gente precisa ir pro rápido intervalo. E já a gente volta com a segunda e última meia hora das marcantes da noite desta quarta-feira, dia 27 de maio de 2026. Vocês estão na Rádio Cultura FM 93,7 com esse amigo de vocês, Ricardo Kizan Lourenço. É rapidinho, até já.
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3: Vamos de brega, vamos de cultura, vamos de 93,7. Vamos de marcante. Canta pra gente, Calypso, Cumbia do Amor.

Márcia e Barriere, Não Brinque com Meu Amor, Chico Roque, Mil Razões para Chorar, Tony Brasil, Lana e Calypso, Cúmbia do Amor. Tocaram para a gente na noite de hoje. A gente aí, o terceiro bloco musical, quarta-feira boa, quarta-feira agradável, muito boa. Seja uma noite muito boa. Já perceberam que o verãozão tá chegando? Eu arrisco a dizer que ele já chegou, apesar das chuvas que vem dando à noite, madrugada, mas durante o dia a gente já vai sentir, já está sentindo o verão amazônico. E não vai ser fácil não, para quem reclamou das chuvas lá atrás. Ai meu Deus, quanta chuva, meu Deus do céu. Agora vamos ver como vamos nos adaptarmos com esse calor. Toma-lhe água, vamos nos hidratar, 2 litros de água no mínimo. Se você não gosta, mas pelo menos tem que aí fazer o seu filho tomar essa água, água diária, para poder se hidratar, tá bom? Vamos continuar com as marcantes aqui pela Rádio Cultura FM 93,7. Aumenta o som, aumenta a cultura aqui, porque o negócio é bom. Canta pra gente, Magno, traga a sua Roberta. Outra vez.

0: senhoras e senhores. Preciso ir embora arrumando minhas coisas aqui. Daqui a pouco tem a Tati Ribeiro com Batida Tropical, depois da Voz do Brasil. Tem muita coisa boa na nossa programação na noite de hoje. Batida Tropical que vem conquistando cada vez mais, de 9 às 11 horas da noite. Tem Batida Tropical para vocês aí ouvirem músicas aqui da nossa região do Caribe. A gente que faz fronteira com esses países da Guiana, então a gente recebe uma influência muito grande, uma musicalidade, e a recíproca é verdadeira. A gente também leva muita musicalidade para eles, transfere muita musicalidade para eles, tá bom? Então, tá todo mundo convidado às 9 horas da noite, a Tati Ribeiro com Batida Tropical. Amigos e amigas, a nossa mensagem que a gente deixa no programa desta quarta-feira é a seguinte: a coragem não é a ausência do medo, mas a decisão de enfrentá-lo. Entenderam? Então, espero que tenham entendido. A coragem não é a ausência de medo, mas a decisão de enfrentá-lo. Boas escolhas na vida de vocês. Um abraço do amigo Ricardo Kizan. Até amanhã, quinta-feira, com As Marcantes. Fui, tchau!
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0: Em Brasília, 19 horas.
1: Está no ar a Voz do Brasil. As notícias do governo federal que movimentaram o país no dia de hoje.
2: Olá, boa noite.
0: Boa noite para você que nos acompanha em todo o país.
2: Quarta-feira, 27 de maio de 2026.
0: Vamos ao destaque do dia, desenvolvimento para a região norte.
2: Avanço das obras na BR-319 que conecta Manaus a Porto Velho.
0: O presidente Lula anuncia mais de 380 milhões de reais em recursos do novo PAC para a rodovia.
3: Ambientalmente vai ser a estrada mais moderna do mundo. Qualquer estrangeiro que vier dar palpite na questão climática aqui, a gente vai mostrar o que é que nós fizemos aqui.
2: Luz para Todos. Iniciativa vai levar eletricidade para mais de 75 mil pessoas em 86 municípios no Amazonas.
0: Petrobras e Transpetro anunciam investimentos no estado. Luciana Colares de Holanda.
4: O Amazonas vai receber 2 bilhões e 800 milhões de reais para ampliar a produção de gás natural e também a frota de embarcações para transporte de combustíveis.
2: E ainda, segurança.
0: Parceria inédita com a Uber quer ampliar o alcance de alerta para localização de crianças e adolescentes desaparecidos.
2: Você vai ouvir também que estudo revela queda de 7,4% no número de homicídios em 2024. Luana Karen.
5: Foram 42.590 homicídios em 2024, o menor número de homicídios da série histórica iniciada em 2014.
0: Hoje, na apresentação da Voz do Brasil, eu, Mariana Jungmann e Luciano Seixas.
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0: O Amazonas vai receber investimentos superiores a 7 bilhões de reais.
2: São obras para aumentar a produção de energia, de gás natural, construção naval.
0: Somente na prospecção de gás serão gerados cerca de 14 mil empregos.
2: Os anúncios

0: anúncios foram feitos pelo presidente Lula.
1: O Amazonas vai receber 2 bilhões e 800 milhões de reais nos próximos 5 anos para ampliar a produção de gás natural e também a frota de embarcações para transporte de combustíveis. Os recursos são da Petrobras e da Transpetro. Hoje, o gás natural de Urucu gera 65% da energia elétrica consumida em Manaus e em outros 5 municípios. Segundo a presidente da Petrobras, Magda Chambriá, os investimentos vão garantir a maior reserva de gás do país.
2: Estimamos com esse investimento um aumento de produção de 20% e uma geração de 14 mil empregos nessa região amazônica.
1: O estaleiro Bertolini vai ser o responsável pela construção de 18 barcaças. O presidente Lula destacou a importância da retomada da indústria naval brasileira.
3: Se a gente não fizer essas barcaças aqui, a gente não gera emprego, a gente não gera conhecimento tecnológico, a gente não forma bons profissionais. É a primeira vez que vocês vão produzir uma barcaça aqui e vai entrar no mar.
1: O presidente Lula também anunciou um pacote de investimentos em infraestrutura, energia, desenvolvimento regional no estado e medidas socioambientais. O valor total chega a quase 5 bilhões de reais. Na área de infraestrutura, o destaque é o avanço das obras na BR-319, que conecta Manaus a Porto Velho, em Rondônia. São mais de 380 milhões de reais em recursos do novo PAC. O ministro dos Transportes, Jorge Santoro, garantiu que toda a rodovia vai estar em obras ainda no primeiro semestre.
4: É uma rodovia em que vai fazer com que a gente coloque Manaus com acesso pavimentado ao resto da malha rodoviária nacional.
1: Para a segurança energética, o pacote de investimentos chega a 3 bilhões e 300 milhões de reais. Entre os investimentos, 785 milhões de reais serão aplicados no programa Luz para Todos, levando energia para 75 mil pessoas. O governo do Brasil também apresentou o projeto do novo terminal hidroviário Manaus Moderna, que receberá 876 milhões de reais do novo PAC. Será o maior porto hidroviário de passageiros do mundo, segundo o ministro de Portos e Aeroportos, Tomé Franca.
5: Dando dignidade para quem precisa fazer o transporte nos nossos rios, para quem precisa fazer o escoar da produção, do artesanato.
1: O presidente Lula destacou a importância dos investimentos no estado do Amazonas.
3: É preciso que tenha empresários que acreditam no Brasil, é preciso que tenha dono de estaleiros que acreditam no Brasil, e a gente vai poder falar no mundo inteiro que quem quiser construir balsa de qualidade, venha para Manaus.
1: E a cultura também vai receber recursos. A Petrobras anunciou que vai patrocinar o Festival Folclórico de Parintins, com investimento de 5 milhões de reais. De Manaus, no Amazonas, Luciana Colares de Holanda.
6: A Secretaria Nacional de Defesa do Consumidor instaurou o processo administrativo para punir plataformas de aplicativos que não estão informando a composição dos preços cobrados em seus serviços.
0: Uma portaria da Secretaria estabelece que as empresas devem informar os valores pagos pelos usuários e o quanto é repassado aos trabalhadores.
6: Duas empresas estariam descumprindo a norma, iFood e Kita, e estarão sujeitas ao pagamento de multa que pode chegar a 14 milhões de reais. Outros 7 aplicativos estão em monitoramento.
0: O ministro da Secretaria-Geral da Presidência da República, Guilherme Boulos, afirmou que o cumprimento da portaria não é opcional.
7: Essas empresas têm que oferecer transparência. Não é opcional cumprir uma portaria da Secretaria Nacional de Defesa do Consumidor. A empresa não escolhe se ela vai cumprir ou não a portaria. Cumprir essa portaria é uma obrigação das plataformas e aquelas que não cumprirem pagarão um preço com multa.
6: O consumidor que não identificar essas informações na nota fiscal pode registrar uma reclamação na plataforma consumidor.gov.br ou no Procon da sua cidade.
0: Lei de Acesso à Informação, Portal da Transparência.

0: E agora a nova plataforma informa.br. São ferramentas para aumentar a transparência da gestão pública.
1: Elas são utilizadas como parte do trabalho da Controladoria Geral da União para a fiscalização preventiva e combativa da corrupção e das fraudes em contratos públicos.
0: Essa atuação também é integrada com outros órgãos públicos para o combate ao crime organizado.
1: Hoje a gente conversa com o ministro da CGU, Vinícius Marques de Carvalho, sobre a agenda Governo Aberto, que está em destaque essa semana. Boa noite, ministro.
2: Boa noite, Mariana. Boa noite, Luciano. Boa noite aos ouvintes da Voz Brasil.
1: Ministro, a gente está, então, na Semana Governo Aberto, né? E foi lançada uma plataforma informa.br, que vai entrar em operação agora em junho. Como é que vai funcionar essa plataforma? Como é que ela ajuda o trabalho de fiscalização da CGU? O que é que ela traz de novo?
2: Essa plataforma tem por objetivo facilitar ainda mais a vida dos cidadãos e das cidadãs brasileiros que precisam acessar informações do governo federal. Né? Hoje, como vocês mencionaram, nós temos o Fala BR, nós temos o site dos ministérios ou dos órgãos públicos, nós temos também o portal da transparência, a lei de acesso à informação. O que essa plataforma nova faz? Ela agrega tudo isso num sistema único usando inteligência artificial. O que, que isso quer dizer na prática? A pessoa pode entrar na plataforma, digitar a informação que ela quer, a pergunta que ela quer. Se essa informação ela já está publicada em algum site do governo federal, em algum portal público de informações, ela vai ser direcionada diretamente para a informação, ou seja, nós vamos entregar a informação direto para ela. Se essa informação não está publicada, mas é uma informação que ela pode ter acesso, ela vai ser direcionada para pedir a informação via lei de acesso à informação. Então, hoje, na situação até agora, ela tem que vai ir na lei de acesso à informação via Fala BR ou tentar procurar no portal da transparência e meio que tentar adivinhar onde vai estar a informação. Agora não. A partir do Informa BR, ela vai só pedir a informação e ela vai ser, para ela vai ser entregue a informação, ela vai ser direcionada para onde essa informação está.
0: Ministro, embora a gente esteja falando dessa semana de eventos relacionados à transparência da gestão pública, né, a Semana Governo Aberto, essa agenda Governo Aberto já ocorre há mais tempo, né, e implementou diversas mudanças nessa área. O senhor pode falar um pouco mais sobre esses ajustes feitos no trabalho da CGU nos últimos anos? Quais foram os ganhos?
2: Na verdade, a parceria do Governo Aberto começa lá com o governo da presidenta Dilma, lá em 2011. É algo muito inovador, muito importante para a cidadania brasileira, porque aumenta a confiança da cidadania no Estado, da população no Estado. Nós já tivemos um resultado recente muito positivo de uma pesquisa da OCDE que diz que a confiança da população nos serviços públicos subiu de 26% em 2022 para 42% esse ano. E no governo federal, de 24% para 38%. Isso se deve, entre outras coisas, a uma série de mecanismos e instrumentos que nós lançamos mão. Por exemplo, o portal da transparência. O portal da transparência, com as informações que nós colocamos lá, por exemplo, relacionadas a emendas parlamentares, relacionadas a uma série de informações públicas que já deviam estar lá, como, por exemplo, os benefícios fiscais, aquelas pessoas que são beneficiárias de políticas públicas como o Pé de Meia, tudo que está sendo investido nesse tipo de programa está lá no portal. Então, em função disso, o portal, por exemplo, teve um aumento de mais de 30% de usuários. Isso aumenta a confiança da população também nas informações públicas. Outra coisa importante, lei de acesso à informação. Colocamos fim ao sigilo dos 100 anos, né, que era um problema do governo anterior. Em 2022, por exemplo, um governo que era pautado pelo sigilo colocou mais de 7 mil casos em sigilo de 100 anos. Nós reduzimos isso drasticamente. No ano passado, nós tivemos só 70 casos de sigilo de 100 anos. Então, isso é a implementação de uma agenda de transparência do governo do presidente Lula para garantir que a população tenha acesso à informação.
1: Agora, ministro, recentemente a CGU participou de ações da Polícia Federal para combate a fraudes em licitações e corrupção no Ceará, na Bahia, também em outros contratos públicos federais em outros estados, né? Piauí também tivemos. Como é que funciona essa integração da CGU com a Polícia Federal e outros órgãos de investigação?
2: Essa integração ela é decisiva para o combate à corrupção, não só da CGU com a Polícia Federal, como também com o COAF, com a Receita Federal, todos os órgãos que têm algum objetivo ou algum alguma missão relacionada ao controle, à fiscalização e à responsabilização de quem

comete fraudes ou crimes ou comete algum tipo de ato de corrupção. O presidente Lula, ele pediu explicitamente para que nós sejamos intransigentes no combate à corrupção. Para que nós não deixemos nada passar, investigamos com muito afinco. E para isso, a gente precisa se coordenar. Se cada órgão atuar sozinho, a direção, cada um vai para um caminho, cada um vai para uma direção e não funciona direito. Então, só

0: apurados nessas operações. Se você somar tudo o que foi apurado em todos os anos anteriores, não chega a um quinto disso. Isso porque nós conseguimos investigar com mais cuidado, colocar a lupa nos casos que vinham de lá de muito tempo. Esses esquemas existiam em governos anteriores. O caso do Master, por exemplo, o caso do INSS, são todos casos que já vinham lá de trás e que nós, felizmente, interrompemos no governo do presidente Lula.
1: Inclusive, ministro, o governo do Brasil vem desenvolvendo um trabalho integrado aí para o combate ao crime organizado, envolvendo vários ministérios e órgãos de inteligência. Como é a participação da CGU nessas investigações, nessas operações?
0: A CGU opera, como eu disse, em conjunto com a Polícia Federal em várias dessas investigações. Muitas vezes nós temos casos de corrupção que estão vinculados, a organizações criminosas, em licitações públicas e contratos públicos. Importante dizer aqui também que isso tem sido uma prioridade do governo do presidente Lula, do governo brasileiro. Recentemente foi lançado, um programa de enfrentamento ao crime organizado com quatro eixos. Um eixo voltado para asfixia financeira, combate a homicídios, controle de armas e também, lidando com as questões dos presídios. Esses quatro eixos somados vão comportar um investimento de mais de 10 bilhões de reais, o que é algo, inédito no Brasil, que demonstra a prioridade do presidente Lula e a CGU está envolvida em todos esses esforços.
2: Ministro, para a gente concluir, como é que é a relação da CGU diretamente com o cidadão, né? Alguém que queira, por exemplo, apontar uma irregularidade, denunciar problemas num contrato público que ela tenha conhecimento, essa pessoa consegue falar diretamente com a CGU? Como é que ela pode fazer isso?
0: Ela consegue, nós temos a ouvidoria da CGU, Fala BR, que é um caminho muito tradicional e conhecido, mas que é sempre importante a gente divulgar, que as pessoas podem entrar lá e fazer as suas denúncias, fazerem as suas reclamações, fazerem as suas sugestões. Nós, inclusive, estamos usando todo esse material da ouvidoria que nós recolhemos com essas reclamações para direcionar para os ministérios e acionar os ministérios. Então, na medida em que as reclamações aumentam em relação a um determinado tema, nós já acionamos o ministério para o ministério resolver ou determinado órgão resolver antes que o problema ganhe uma dimensão maior. Nós estamos intensificando esses esforços e tem funcionado muito bem.
1: Muito bem, nós conversamos com Vinícius Marques de Carvalho, ministro da Controladoria Geral da União. Muito obrigado, ministro, pela entrevista aqui à Voz do Brasil.
0: Obrigado.
2: Em 2024, o Brasil atingiu o menor índice de homicídios da série histórica, iniciada em 2014.
1: Mesmo assim, o número continua alto. Foram mais de 42 mil homicídios.
2: Por isso, o governo tem investido em políticas públicas voltadas para a segurança pública, como, por exemplo, o programa Brasil contra o Crime Organizado, com investimento de 11 bilhões de reais.
3: O Brasil registrou em 2024 o menor número de homicídios da série histórica iniciada em 2014. Os dados estão no Atlas da Violência, elaborado pelo Instituto de Pesquisa Econômica Aplicada, IPEA, em parceria com o Fórum Brasileiro de Segurança Pública. De acordo com o levantamento, foram 42.590 homicídios em 2024, uma queda de 7,4% comparada a 2023. Já em relação a 2014, a redução foi de 33,4%. O secretário nacional de Segurança Pública, Chico Lucas, destaca as causas dessa redução.
4: Isso tudo é fruto de uma série de ações de políticas públicas implementadas. Uma é a maior integração entre as forças de segurança, os entes federativos, com um aporte maior de recursos por parte da União e a cobrança para que esses crimes sejam mais esclarecidos. Sem falar de outra política pública muito importante nos últimos anos, que foi a restrição ao acesso às armas.
3: Mas o documento também traz um alerta importante. Os pesquisadores identificaram um aumento expressivo das chamadas mortes violentas por causa indeterminada, casos em que não é possível afirmar oficialmente se a vítima morreu em acidente, suicídio ou homicídio. De acordo com o Atlas, as mortes violentas por causa indeterminada saltaram para 17 7.207 em 2024. Na tentativa de melhorar a investigação desses crimes, o Ministério da Justiça e Segurança Pública adotou em fevereiro deste ano critérios nacionais padronizados para os índices de elucidação de homicídios e feminicídios em todo o país. Como explica o secretário nacional de Segurança Pública, Chico

0: Lucas.
1: Algumas mortes acontecem em ambientes inóspitos ou duvidosos ou por meios que não são tão claros. Ora, mas se há dúvida, cabe ao poder público de investigar. A portaria, ela define como critério a morte violenta, ela obriga a toda morte ser correspondida por um inquérito policial e todo inquérito precisa ter um final dentro de um prazo de esclarecimento.
0: O levantamento mostra ainda que a violência continua atingindo principalmente jovens do sexo masculino, negros e moradores de áreas vulneráveis. Em 11 anos, mais de 300 mil jovens entre 15 e 29 anos foram assassinados no Brasil. O coordenador da pesquisa e técnico do IPEA, Daniel Ricardo de Castro Cerqueira, afirmou que muitas vezes a violência que acomete o jovem surge ainda na infância.
2: Muitas vezes, quando a criança nasce, muitas vezes tem problema de negligência dos próprios pais, muitas vezes. Depois começa, a criança muito cedo já começa a ser vítima de violência sexual e depois, mais à frente, violência física, né? Quando eventualmente termina sendo morta à frente.
0: Pelas redes sociais, o presidente Lula destacou a redução histórica na taxa de homicídios, mas afirmou que o número absoluto ainda é muito alto. Lula declarou que a curva descendente aponta para um caminho que tende a se consolidar com a série de políticas anunciadas e em aplicação pelo governo do Brasil ao longo dessa gestão. Entre as medidas citadas pelo presidente está a lei antifacção, que endurece penas e dá agilidade ao confisco de bens de lideranças do crime organizado, o programa Brasil contra o Crime Organizado, que prevê a aplicação de 11 bilhões de reais em 2026 para desarticular estruturas criminosas, o Pacto Nacional contra o Feminicídio e o fortalecimento das ações de inteligência das polícias federal e rodoviária federal. Reportagem Luana Karen.
3: No combate ao desaparecimento de crianças e adolescentes, cada minuto conta.
4: O Ministério da Justiça e Segurança Pública firmou uma parceria com a Uber para que alertas passem a ser exibidos dentro do aplicativo.
3: Agora, qualquer celular pode ser canal estratégico para salvar vidas.
5: Com a medida, motoristas, parceiros e usuários do aplicativo que estiverem num raio de até 160 quilômetros do desaparecimento vão receber mensagens dentro do aplicativo Uber. O diretor de Operações Integradas e de Inteligência da Secretaria Nacional de Segurança Pública, José Anchieta Neto, destacou a importância de usar a tecnologia a serviço da segurança pública.
6: Esses aplicativos de mobilidade urbana, eles estão gerando renda e são responsáveis por centenas de milhares de deslocamentos, então eles têm que estar dando um passo à frente, um passo a caminho da promoção da segurança pública.
5: As primeiras horas após o desaparecimento de crianças e adolescentes são decisivas para localizar as vítimas. Por isso, o objetivo é acelerar a divulgação das informações e alcançar rapidamente pessoas que estejam próximas da região onde os casos acontecem. É o que destacou o chefe de relacionamento para assuntos de segurança da Uber, Leandro Segala.
7: Quando a gente conversa com autoridades que atuam na investigação de pessoas desaparecidas, tem um ponto comum que eles sempre se referem. O quanto é importante aquelas primeiras horas após o desaparecimento para o retorno seguro desse menor. Essa cooperação coordenada entre poder público, iniciativa privada, comunidade e tecnologia, acho que tem de fato a chance de salvar vidas.
5: A parceria amplia o alcance do chamado Alerta Amber, sistema utilizado para divulgar informações sobre crianças e adolescentes desaparecidos em situação de risco. O mecanismo envia imagens e dados da ocorrência para pessoas próximas ao local do desaparecimento. Pela primeira vez no Brasil, uma plataforma de mobilidade urbana também passa a integrar essa rede de comunicação emergencial. A diretora do Sistema Único de Segurança Pública, Isabel Freitas, falou sobre como a ação pode mudar a realidade das pessoas desaparecidas no país.
8: Uma criança localizada é uma criança que não foi vítima de um crime pior e é uma família que não passou por esse sofrimento.
5: Só no ano passado, mais de 85 mil pessoas desapareceram no Brasil. 21 mil delas eram crianças ou adolescentes. Reportagem Márcia Fernandes.
4: Pedidos de turistas estrangeiros no Brasil aumentaram 9,2% nos primeiros 4 meses do ano em relação ao mesmo período de 2025.
3: O valor chegou a 20 bilhões e 200 milhões de reais, segundo o Banco Central.
4: E o ministro do Turismo, Gustavo Feliciano, está na China, onde participa de uma série com o objetivo de atrair mais turistas ao Brasil.
3: Recentemente, o governo brasileiro isentou a exigência de visto para turistas chineses.

0: Diniz.
1: Vamos traçar ações e estratégias para que a gente possa, com a política de isenção do visto do governo federal, aumentar o número de turistas chineses no nosso país.
2: Eu tenho certeza que realizaremos ótimos negócios para promover o destino do Brasil aqui na China.
3: O Brasil recebeu 103 mil turistas chineses em 2025, uma alta de 35% em relação ao ano anterior.
4: Apenas nos quatro primeiros meses do ano foram quase 40 mil visitantes, um crescimento de 33%.
3: E essas foram as notícias do governo do Brasil.
4: Uma realização da Secretaria de Comunicação Social da Presidência da República.
3: Com produção da empresa Brasil de Comunicação.
4: Fique agora com o Minuto do TCU. Em seguida, as notícias do Poder Judiciário e do Congresso Nacional. Boa noite.
3: Boa noite para você e até amanhã.
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9: Plenário do STF decide que shoppings devem criar espaço de amamentação para empregadas lactantes.
10: TST define lista com o nome de 3 desembargadores indicados ao cargo de ministros da corte.
9: TSE homologa alterações nos estatutos dos partidos Democrata e Unidade Popular.
10: Boa noite, eu sou o Arthur Filho.
9: E eu sou Walter Lima.
10: O plenário do Supremo Tribunal Federal decide que shoppings devem criar espaço de amamentação para empregadas lactantes.
9: Empresas têm o prazo de até um ano para adequar os centros comerciais. Marcelo Della Libera.
11: O plenário do Supremo Tribunal Federal analisou um recurso que discute se a responsabilidade pela instalação de espaços destinados à amamentação e à guarda de filhos de trabalhadoras lactantes em shopping centers deve recair sobre os lojistas ou sobre a administração do empreendimento. A tese fixada foi no sentido de que a expressão estabelecimento, prevista na CLT, abrange os shopping centers em relação às empregadas dos lojistas que integram o centro comercial.
10: Presidente do STJ determina a continuação do curso de medicina ofertado à turma extra do Programa Nacional de Educação na Reforma Agrária, no campus Caruaru da Universidade Federal de Pernambuco.
9: O curso é oferecido a 80 alunos. Fátima Uchoa.
12: A turma extra de medicina iniciada neste ano é uma parceria entre a Universidade e o INCRA, que editaram resolução para a criação da turma e um edital para a seleção dos estudantes. Na ação popular contra essas medidas, um vereador alegou violação à moralidade administrativa. O TRF5 determinou a interrupção das atividades após o fim do primeiro semestre letivo. Mas, para o presidente do STJ, ministro Herman Benjamin, manter essa decisão colocaria em risco a organização administrativa da Universidade. Universidade Pública, o que ocasionaria lesão à ordem pública. Segundo o ministro, a turma especial do curso de medicina atende ao princípio da igualdade de condições no acesso ao ensino.
10: TST define lista com o nome de 3 desembargadores indicados ao cargo de ministros da corte.
9: Os selecionados são das regiões Nordeste e Norte. Rocine Gomes.
13: Os selecionados estão disputando a vaga da ministra Dora Maria da Costa, que se aposentou do Tribunal Superior do Trabalho depois de 18 anos. Foram eleitos ao cargo a desembargadora Maria de Nazaré Medeiros Rocha, do TRT da 8ª Região, que abrange o Pará e o Amapá. O desembarque

0: Desembargador Sérgio Torres Teixeira, do TRT da 6ª Região, em Pernambuco. E a desembargadora Hermenegilda Leite Machado, do TRT da 13ª Região, na Paraíba. A lista com os nomes será enviada ao presidente da República. É ele quem escolhe.
1: TSE homologa alterações nos estatutos dos partidos Democrata e Unidade Popular.
2: As duas legendas terão 90 dias para providenciar as alterações. Rimac Souto.
3: Para o Democrata, os ajustes são relacionados ao prazo máximo de vigência de órgãos partidários provisórios, limitado a 4 anos. O plenário do TSE ainda determinou que fique explícito o caráter voluntário das contribuições financeiras à legenda. O TSE também aprovou parcialmente o requerimento da Unidade Popular e determinou que o partido inclua explicitamente nas normas internas o tempo de vigência de seus órgãos provisórios, além de medidas de combate à violência política contra a mulher.
1: Tribunal Regional Federal da 1ª Região condena União e autarquias por demora na titulação de terras quilombolas do Amapá.
2: A decisão é resultado de ação do MPF. Vanessa Pereira.
4: Na decisão, a Justiça condenou União, INCRA, IMAP e Fundação Cultural Palmares de forma solidária ao pagamento de mais de 3 milhões de reais em indenização por danos morais coletivos. Além disso, estabeleceu o prazo de 3 anos para a conclusão de todos os processos de identificação, delimitação e titulação definitiva das comunidades quilombolas do Amapá, sob pena de multa de R$100 mil por mês de atraso.
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1: Uma boa noite a você.
2: Até amanhã.
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7: Eu sou Paula Groba.
8: E eu sou Humberto Pinheiro.
7: E estes são os destaques de hoje do Jornal do Senado, que começa agora.
8: Senado aprova novos modelos de contratação para jovens entre 18 e 29 anos.
7: Dívidas rurais avança projeto para socorrer produtores endividados por desastres climáticos.
8: Plenário aprova regras para a Copa Feminina de 2027 e homenagem a jogadoras pioneiras.
7: Boa noite.
8: Boa noite.
7: O mercado de trabalho pode ganhar novas regras para ampliar a contratação de jovens sem experiência. O Senado aprovou um projeto que cria o contrato de primeiro emprego para pessoas entre 18 e 29 anos que nunca tiveram carteira assinada.
8: A proposta reduz encargos para as empresas, como a contribuição patronal ao INSS e a alíquota do FGTS. O repórter Douglas Castilho tem mais detalhes.
9: Com 10 milhões de jovens que não estudam nem trabalham, o Brasil ocupa a 4ª pior posição no ranking mundial de pessoas entre 18 e 29 anos sem uma ocupação regular, segundo dados da OCDE, entidade que representa os países mais ricos. O projeto aprovado permite que as empresas que contratarem esses jovens sem nenhuma experiência prévia com carteira assinada terão a chamada cota patronal do INSS reduzida a 10%, o que é metade da exigida pelo regime comum. Haverá ainda a redução da alíquota do depósito do FGTS. O autor da proposta original, senador Irajá, do PSD do Tocantins, explicou o dilema enfrentado pelo que chamou de geração nem-nem.
10: Ora, é um dilema. Se ele não tem oportunidade, como é que ele vai ter experiência?
9: O novo regime de contrato diferenciado poderá ter o prazo de 6 a 24 meses, podendo ser renovado por 3 vezes, mas a qualquer momento durante a vigência do contrato, o empregador terá a possibilidade de transformar o vínculo temporário em um contrato permanente. O texto agora vai à sanção presidencial.
7: E avançou no Senado o projeto que mantém os incentivos fiscais da chamada Lei do Bem, usada para estimular investimentos em pesquisa, desenvolvimento e inovação tecnológica no país.
8: A proposta aprovada hoje pelos senadores preserva benefícios tributários concedidos a empresas que investem no setor e evita os cortes previstos na política de redução gradual desses incentivos, aprovada no

0: Do ano passado, repórter Patrícia Oliveira.
1: Poderão ser mantidos os incentivos fiscais concedidos a empresas que investem em pesquisa, desenvolvimento e inovação tecnológica. A proposta dos senadores Alci Lucas, do PL do Distrito Federal, impede que esse setor pare de receber apoio por meio de benefícios tributários. Os cortes estão previstos nas regras da política de redução desses incentivos aprovada no ano passado. O relator da matéria, senador astronauta Marcos Pontes, do PL de São Paulo, destacou que a chamada Lei do Bem gera 30 bilhões de reais com investimentos em inovação e tecnologia, eleva a produtividade, a competitividade e a geração de empregos qualificados.
2: Então, são incentivos que precisam ser preservados, é uma importância muito grande também para o Brasil como um todo, para o desenvolvimento econômico e social do país.
1: O senador também destacou que o projeto contribui para a previsibilidade das decisões de investimento em inovação por parte das empresas. A proposta segue para a Comissão de Assuntos Econômicos.
3: E a Comissão de Assuntos Econômicos aprovou o projeto que busca dar fôlego a produtores rurais prejudicados por secas, enchentes e outros eventos climáticos extremos. A proposta autoriza o uso de recursos do Fundo Social para renegociar e quitar dívidas no campo, sem cobrança de multas ou juros de mora.
0: A medida tem como objetivo evitar o endividamento crônico e garantir a continuidade da produção agrícola no país. O texto segue agora para o plenário do Senado com pedido de urgência. Repórter Alexandre Campos.
4: Pelo texto, poderão ser beneficiários da linha de crédito especial os produtores rurais, associações e consórcios que, no período entre 2019 e 2025, tenham registrado em duas ou mais safras perdas de no mínimo 30% da renda bruta. Para produtores, a linha de crédito terá valor máximo de 10 milhões de reais e para associações, 50 milhões de reais, com prazo de 10 anos e juros entre 3,5% e 7,5% ao ano. O relator, senador Renan Calheiros, do MDB de Alagoas, destacou a incorporação ao texto de medidas que impeçam exigências excessivas e restrições infralegais durante a regulamentação da matéria.
5: O projeto, sem dúvida nenhuma, oferece uma opção para que o governo atue permitindo a retomada da capacidade produtiva e a preservação da segurança alimentar nacional.
4: Líder do governo, senador Jax Wagner, do PT da Bahia, lamentou que as negociações com o executivo não tenham avançado.
6: Do jeito que está escrito o projeto, é para quebrar os bancos públicos, porque na taxa que eles querem é para botar um prejuízo lá em cima.
4: Pelo projeto, o governo também poderá ampliar sua participação no Fundo Garantidor de Investimentos para a cobertura de operações de crédito rural contratadas por produtores afetados por eventos climáticos adversos.
3: O presidente do Senado, Davi Alcolumbre, cobrou dos partidos a indicação dos integrantes da nova CPI da pedofilia, que terá 11 membros titulares e 7 suplentes.
0: O colegiado vai investigar crimes sexuais e outras violências cometidas contra crianças e adolescentes. Repórter Pedro Pincer.
7: O colegiado tem o objetivo de investigar crimes cometidos contra crianças e adolescentes, incluindo pedofilia e abuso online. A CPI foi criada em agosto do ano passado, mas ainda não começou a funcionar por falta de integrantes. Alcolumbre ainda destacou que a proporcionalidade das bancadas deve ser respeitada durante as indicações.
8: Para que as lideranças partidárias possam fazer as suas indicações, para que o mais rápido possível a gente possa fazer a instalação desta comissão parlamentar de inquérito que vai investigar a pedofilia no Brasil.
7: O pedido de criação da CPI foi apresentado em conjunto pela senadora Damaris Alves, do Republicanos do Distrito Federal, e pelos senadores do PL Jaime Bagatoli, de Rondônia, e Magno Malta, do Espírito Santo. A primeira CPI da pedofilia funcionou entre 2008 e 2010.
3: E parlamentares repercutiram a decisão da primeira turma do Supremo Tribunal Federal, que acabou com a aposentadoria compulsória remunerada como punição máxima para magistrados.
0: Com a medida, juízes que cometerem infrações graves poderão perder o cargo e também o direito ao salário. Repórter Henrique Nascimento.
9: A aposentadoria compulsória era alvo de críticas porque permitia ao magistrado continuar recebendo salário proporcional ao tempo de serviço, mesmo após punições disciplinares. Relatora de uma proposta sobre o tema na Comissão de Constituição e Justiça do Senado, a senadora Elisiane Gama, do Maranhão, afirmou que a decisão corrige uma distorção histórica.
10: Nós não podemos permitir castas de servidores públicos.

0: públicos com privilégios.
1: Já o senador Sérgio Moro, do PL do Paraná, ponderou que é preciso diferenciar crimes graves de infrações administrativas.
2: Um juiz que comete uma mera infração disciplinar, aí ele perde o cargo e perde também a aposentadoria, mas ele contribuiu. Não faz sentido que ele perca o benefício nessas circunstâncias.
1: A Comissão de Constituição e Justiça do Senado já aprovou uma proposta que também acaba com a aposentadoria compulsória como punição para magistrados e integrantes do Ministério Público. O projeto aguarda votação no plenário.
3: O Brasil avançou na preparação para a Copa do Mundo Feminina de 2027. Foi aprovado o projeto que define regras e garantias do poder público para que o torneio seja realizado no país.
4: A proposta prevê apoio à cidade sede do primeiro Mundial Feminino da história na América do Sul. Repórter Rodrigo Rezende.
5: O projeto trata de diversos temas relacionados à Copa do Mundo, como venda de ingressos, proteção de direitos autorais, regras para captação e distribuição de imagens do campeonato e garantias aos torcedores e profissionais, como a facilitação para obtenção de vistos temporários de turismo e trabalho. A relatora da proposta, senadora Leila Barros, do PDT do Distrito Federal, afirmou que o país irá se beneficiar do evento, principalmente com a experiência adquirida na Copa de 2014.
6: A expectativa da FIFA é de receber mais de 3 milhões de torcedores, movimentar a economia e projetar o Brasil como potência esportiva contemporânea.
5: A proposta também traz uma compensação financeira às jogadoras que representaram o país na primeira edição da Copa do Mundo Feminina, em 1991, e no primeiro torneio global feminino organizado pela FIFA, em 1988. Cada ex-jogadora receberá R$ 500 mil.
3: O plenário ainda aprovou a proposta da senadora Leila Barros, que estende o mesmo benefício de R$ 500 mil às jogadoras que participaram da Copa do Mundo de 1995.
4: Edição de Paula Groba. Trabalhos técnicos de Eliseu Caires. O Jornal do Senado fica por aqui. Acompanhe agora as notícias da Câmara dos Deputados. Boa noite.
3: Boa noite e até amanhã.
7: 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Plenário da Câmara debate projeto que reduz jornada semanal de trabalho.
8: Deputados aprovam reconhecimento de diabetes tipo 1 como deficiência.
7: Proposta votada inclui festas juninas nordestinas no calendário de turismo.
8: Plenário amplia estoques de alimentos e produtos para alimentação animal.
7: Boa noite. Os deputados aprovaram um projeto para ampliar estoques públicos de alimentos e de produtos para a alimentação animal. A repórter Daniela Lessa acompanhou a votação.
9: A Câmara dos Deputados aprovou o projeto que muda a regra sobre estoques públicos de alimentos e amplia o programa de venda em balcão, usado para dar acesso de pequenos criadores de animais aos produtos vendidos pela Companhia Nacional de Abastecimento, a Conab. O projeto amplia o público atendido pelo programa de venda em balcão. Além dos pequenos criadores de animais, poderão participar cooperativas de produção agropecuária e associações de agricultores familiares, que terão acesso à compra de itens como sacaria, milho, sorgo, caroço de algodão e farelo de soja. Para pequenos criadores, o limite de compra será de até 27 toneladas por mês. Para cooperativas e associações de agricultores familiares, o limite será de até 80 toneladas mensais. Outra mudança autoriza a União, por meio da Conab, a comprar de produtores rurais e de cooperativas os produtos básicos incluídos na política de garantia de preços mínimos. A compra poderá ser feita por preço de até 25% acima do preço mínimo em vigor no estado onde ocorrer a aquisição, em leilões públicos. O objetivo dessas compras é permitir a formação de estoques públicos para garantir a compra do produtor, assegurar o abastecimento e ajudar a regular os preços no mercado interno. O relator da proposta, deputado Wilson Santiago, do Republicanos da Paraíba, defendeu que a medida fortalece a política brasileira de estoques públicos de alimentos.
10: Em um país como o nosso, e avançou na luta contra a fome, a manutenção e estoques estratégicos também estruturados, reafirma esse compromisso histórico, garantindo que alimentos essenciais permaneçam acessíveis à população mais vulnerável e consolidando o direito humano à alimentação adequada.
9: emenda do deputado Ayrton Faleiro, do PT do Pará, foi acolhida pelo relator e, com isso, o texto também passou a autorizar a venda direta de produtos dos estoques públicos para programas e ações de abastecimento e segurança alimentar. Essa venda poderá atender micro e pequenas indústrias de alimentos e micro e pequenas empresas do varejo alimentar, cooperativas e associações. O Partido Novo votou contra a proposta por considerar que o projeto cria um controle artificial de preços. O projeto que amplia o programa de venda em balcão e muda as regras para a formação e venda de estoques públicos agora será analisado no Senado. Da Rádio Câmara de Brasília, Daniele Lessa.
7: Justiça.
11: Jandira Fegali, do PCdoB, defende a instalação de uma CPI na Câmara para apurar suspeitas relacionadas ao Banco Master. Ela também pede que os órgãos de investigação aprofundem a apuração no Rio de Janeiro, com a devida responsabilização dos que praticaram irregularidades.
7: Jandira Fegali cobra investigação sobre denúncias envolvendo recursos do Rio Previdência aplicados no Banco Master pelo governo estadual. Ela aponta que o dinheiro dos servidores públicos locais não pode ser usado para favorecer interesses privados.
12: Saúde.
11: A Câmara aprovou a possibilidade de reconhecimento de diabetes tipo 1 como deficiência. A repórter Daniele Lessa acompanhou a votação.
9: A Câmara dos Deputados aprovou o projeto que estabelece direitos para pessoas com diabetes mellitus tipo 1, incluindo a possibilidade do reconhecimento da condição como deficiência. A proposta apresentada pelo senador Randolph Rodrigues, do PT do Amapá, não atesta automaticamente a deficiência, mas autoriza o reconhecimento após avaliação biopsicossocial, nos critérios previstos pelo Estatuto da Pessoa com Deficiência. Projeto anterior, aprovado na Câmara e no Senado, que classificava diabetes tipo 1 como deficiência para efeitos legais, foi vetado integralmente pelo presidente Lula em 2025, com a justificativa que a deficiência não é medida por uma condição médica crônica, e sim pela interação da pessoa com as barreiras sociais, algo que atualmente é medido pela avaliação biopsicossocial. Relator da proposta, o deputado João Cury, do MDB de São Paulo, argumentou que o projeto amplia condições para tratamento adequado e prevenção de complicações, além de garantir direitos específicos, sem criar equiparação automática com a condição de pessoa com deficiência.
13: Em conformidade com a Lei Brasileira de Inclusão, e também tivemos o cuidado de conformar este relatório à Convenção sobre os Direitos das Pessoas com Deficiência. Essa cautela é relevante, pois condição crônica por si só não assegura automaticamente os direitos reservados às pessoas com deficiência.
9: O diabetes tipo 1 é uma condição crônica em que o corpo deixa de produzir insulina, hormônio responsável pelo controle da glicose no sangue. Geralmente é percebida na infância ou na adolescência, mas o diagnóstico também pode ser feito na idade adulta. Cerca de 600 mil pessoas têm diabetes tipo 1 no Brasil. Sem tratamento adequado, a doença pode provocar complicações graves. Entre os principais pontos do texto aprovado está a garantia de acesso pelo Sistema Único de Saúde a medicamentos e insumos necessários ao tratamento, como sensores de monitoramento de glicose, insulina e materiais para aplicação. O projeto, que estabelece direitos para pessoas com diabetes mellitus tipo 1, incluindo a possibilidade de reconhecimento da condição como deficiência, já foi aprovado no Senado e na Câmara, seguiu para a sanção presidencial e pode virar lei. Da Rádio Câmara de Brasília, Daniele Lessa.
12: Desenvolvimento Regional.
7: Wellington Prado, do PSD de Minas Gerais, anuncia o início da operação do SAMU em Uberlândia e afirma ter garantido recursos para viabilizar o funcionamento do serviço. Segundo o parlamentar, a cidade era a única do país com mais de 500 mil habitantes sem atendimento do sistema de urgência.
11: Wellington Prado também destaca investimentos em infraestrutura de saúde no município, incluindo a ampliação do Hospital de Clínicas da Universidade Federal e construção de centros especializados de atendimento. Ele afirma que os projetos ampliam o acesso a serviços de alta complexidade e prevenção.
7: Eduardo Bismarck, do PV, comemora a decisão do governo do Ceará de abrir rotas intermunicipais do litoral leste e do Vale do Jaguaribe para mais empresas de ônibus. Ele pontua que a medida responde a reclamações de passageiros sobre falhas frequentes, atrasos e problemas de segurança.
11: Eduardo Bismarck garante que a entrada de novas empresas de transporte para municípios como Aracati, Limoeiro do Norte, Russas e Morada Nova pode melhorar a qualidade do atendimento.

0: crédito sem o aumento das tarifas.
1: Cultura. A Câmara aprovou um projeto que cria o Circuito Nordestino de Quadrilhas Juninas. O repórter Antônio Vital acompanhou a votação.
2: Há menos de uma semana do início de junho, o mês dos tradicionais festejos juninos Brasil afora, a Câmara dos Deputados aprovou o projeto que institui o Circuito Nordestino de Quadrilhas Juninas. O circuito, de acordo com a proposta apresentada pela deputada Fernanda Pessoa, do PSD do Ceará, é composto pelas cidades de Juazeiro do Norte e Maracanaú, no Ceará, Campina Grande e Patos, na Paraíba, e Caruaru e Petrolina, em Pernambuco. O projeto inclui o circuito formado por esses municípios no calendário oficial de eventos do Ministério do Turismo e na lista de patrimônio cultural imaterial da região Nordeste. O objetivo é incentivar o turismo cultural e regional, preservar e difundir as tradições nordestinas e fortalecer a economia criativa e as cadeias produtivas locais, como disse o relator do projeto, o deputado Yuri do Paredão, do MDB do Ceará.
3: O projeto de lei aqui analisado tem o objetivo de reconhecer a relevância cultural, social e econômica da cultura tradicional junina na região Nordeste, especialmente das quadrilhas juninas, tão importantes e tradicionais na região. Os festejos juninos das cidades citadas se destacam nacionalmente e internacionalmente por sua grandiosidade e estrutura profissional, com importantes impactos positivos no fomento à economia local por meio da geração de empregos e dinamização dos setores de serviço do turismo.
2: O projeto foi aprovado de maneira simbólica pelo plenário, sem votos contrários. O deputado Eduardo Bismarck, do PV do Ceará, disse que no futuro outros municípios podem ser incluídos no roteiro.
4: Muitas outras cidades também, muitos outros destinos do meu Ceará, como a minha cidade do Aracati, poderiam estar contemplados no parecer, mas entendo que estão lá as mais relevantes nesse momento e tradicionais e que no futuro outras tantas serão inseridas e que podem aí tá trazendo mais visibilidade para esses eventos culturais.
2: O projeto que institui o Circuito Nordestino de Quadrilhas Juninas seguiu para análise do Senado. Da Rádio Câmara de Brasília, Antônio Vital.
1: Votação.
0: Aprovada no meio da tarde em comissão especial, a proposta de emenda à Constituição que reduz a jornada de trabalho para 40 horas semanais prevê a implantação do novo modelo em duas etapas.
1: Segundo o texto, 60 dias após a promulgação da nova emenda constitucional, a jornada semanal no país passará para 42 horas, já com 2 dias de repouso remunerado por semana. Depois de 12 meses, a nova carga máxima de trabalho por semana no Brasil cairá para 40 horas.
0: O relatório aprovado é um texto elaborado pelo deputado Léo Prates, do Republicano da Bahia, para duas propostas que previam a redução da jornada semanal de trabalho.
1: O presidente da Câmara, deputado Hugo Mota, afirmou que a aprovação da 6x1 será a maior entrega do parlamento para a classe trabalhadora. O repórter Luiz Gustavo Xavier tem os detalhes.
5: O presidente da Câmara, Hugo Mota, afirmou que a aprovação da proposta de emenda à Constituição, que reduz a jornada de trabalho para 40 horas semanais e acaba com a escala de trabalho 6x1, será a maior entrega da história da Câmara para a classe trabalhadora do país. Segundo Hugo Mota, o parlamento já aprovou muitas reformas econômicas, mas a aprovação da PEC terá consequências na qualidade de vida dos trabalhadores.
6: Sinto que esse é o sentimento majoritário da casa, né? Você pode ter um ponto ou outro que tenha divergência, é natural, é do debate democrático, mas aquilo que para nós é fundamental, que é a redução da jornada de 44 para 40 horas, a mudança na escala, o fim da escala 6x1, garantindo 2 dias de descanso para o trabalhador sem redução salarial. Isso, na minha avaliação, eu sinto que tem ampla convergência política.
5: Em relação ao prazo proposto de 60 dias para a transição da mudança na jornada, Hugo Mota afirmou que o período curto não terá efeitos na economia. Segundo ele, os que se colocam contra a mudança sempre dizem que haverá consequências catastróficas e esse discurso se repete sempre quando algum interesse é ferido.
6: Eu não acredito primeiro em mudança na transição. Eu penso que essa transição de um ano, ela é uma transição justa. Há muito tempo a classe trabalhadora espera por essa mudança. É importante lembrar que por diversas vezes, em 2004, em 2010, se tentou reduzir a jornada de trabalho e não foi possível. E eu penso que essa medida é uma medida que você tem que ter coragem de enfrentar. Nunca terá o tempo perfeito para se discutir isso.
5: Hugo Mota afirmou ainda que haverá, na própria Constituição, previsão de que eventuais flexibilizações sejam regulamentadas por projeto de lei. Ele explicou que alguns setores que serão afetados poderão ter

0: e regras específicas. Da Rádio Câmara de Brasília, Luiz Gustavo Xavier.
1: Melon Solano, do PT do Piauí, considera o fim da jornada 6x1 como um avanço histórico para os trabalhadores brasileiros. No entendimento do parlamentar, uma escala de 40 horas semanais sem redução salarial vai aumentar a produtividade e melhorar a qualidade de vida da população.
2: Jorge Sola, do PT da Bahia, argumenta que os ganhos de produtividade gerados pelos avanços tecnológicos devem se reverter em qualidade de vida para os trabalhadores, o que inclui a redução da jornada de trabalho. Ele assinala que as elites econômicas sempre foram resistentes a conquistas sociais.
1: Ayrton Faleiro, do PT do Pará, acusa a oposição de tentar inviabilizar a redução da jornada de trabalho ao propor uma escala de 4 dias trabalhados por 3 de descanso. O deputado reforça que a prioridade é garantir a escala 5x2, com 40 horas semanais e sem redução do salário.
2: Juliana Cardoso, do PT de São Paulo, avalia o fim da jornada 6x1 como uma conquista essencial para a dignidade e a saúde mental dos trabalhadores. A deputada também considera que a oposição age com demagogia ao apresentar propostas alternativas para tentar atrasar a votação.
1: Jaque Rocha, do PT do Espírito Santo, afirma que a Câmara tem a oportunidade de devolver o protagonismo ao trabalhador, ao ouvir o clamor das ruas pela redução da jornada. Segundo ela, os sindicatos patronais pressionam por isenções fiscais e desonerações e se omitem no bem-estar do trabalhador.
2: Paulo Teixeira, do PT de São Paulo, também ressalta a redução da jornada de trabalho e exalta os programas do governo federal para diminuir as desigualdades sociais. De acordo com o parlamentar, o Brasil não voltará a um passado que atacou os sindicatos, achatou salários e diminuiu oportunidades.
1: Rosângela Moro, do PL de São Paulo, classifica a proposta do governo federal de redução da jornada de trabalho como populista e eleitoreira e sem o debate profundo da matéria. A parlamentar defendeu a PEC 44, que estabelece o pagamento por horas trabalhadas e preserva a liberdade de escolha do profissional.
2: Renildo Calheiros, do PCdoB de Pernambuco, afirma que a redução das horas trabalhadas no país será uma conquista histórica. Ele destacou que a medida visa combater a desigualdade estrutural do Brasil, rompendo com mentalidades arcaicas da elite econômica.
1: Florentino Neto, do PT do Piauí, considera o fim da escala 6x1 um passo histórico para garantir mais qualidade de vida à classe trabalhadora. Ele afirma que a medida dará ao povo brasileiro mais tempo de descanso, possibilitando maiores períodos de convivência comunitária e familiar.
2: Kiko Seleguin, do PT de São Paulo, sustenta que a escala 6x1 prejudica o desempenho da economia por aumentar a rotatividade nos setores produtivos. Ele considera que a redução da jornada de trabalho para 5 dias semanais representa um avanço na qualidade de vida dos brasileiros.
1: Valdenor Pereira, do PT da Bahia, defende a aprovação da PEC do fim da escala 6x1 sem diminuição dos salários. O parlamentar afirma que a iniciativa, além de estimular a geração de empregos, pode melhorar a saúde dos trabalhadores e reduzir a pressão sobre o SUS.
2: Dr. Francisco, do PT do Piauí, pede apoio do Congresso ao fim da escala 6x1 e destaca a mobilização política em defesa da medida. Ele acredita que a mudança pode melhorar a qualidade de vida dos trabalhadores, com mais tempo para convivência familiar, lazer, saúde física e mental.
1: Gilmar Tato, do PT de São Paulo, relembra marcos históricos das leis trabalhistas e destaca a atuação de movimentos sociais e sindicais na defesa da redução da jornada semanal de trabalho. Ele afirma que a proposta amplia o tempo de convivência familiar e contribui para a redução das desigualdades.
2: Orlando Silva, do PCdoB de São Paulo, parabeniza a mobilização de sindicatos e movimentos sociais em defesa do fim da escala 6x1, afirmando que a mudança pode ampliar oportunidades de emprego. Ele sustenta ainda que avanços tecnológicos permitem reorganizar o trabalho sem redução de salários.
1: Benedita da Silva, do PT do Rio de Janeiro, lembra que a luta pelas 40 horas semanais de trabalho vem desde a Assembleia Constituinte de 1988. De acordo com a deputada, a atual escala reflete uma relação de submissão do trabalhador em relação ao empregador.
2: Para Talíria Petrone, do pessoal do Rio de Janeiro, a escala 6x1 provoca desgaste físico e emocional, especialmente entre mãe solo. A deputada relembra o período em que trabalhou em telemarketing para relatar jornadas exaustivas, baixos salários e a dificuldade de conciliar trabalho e vida familiar.
1: Na opinião de Aloysio Mendes, do Republicanos do Maranhão, o fim da escala 6x1 pode garantir mais qualidade de vida aos trabalhadores sem prejudicar empresários e empregados. Após a aprovação na Câmara, o deputado espera que o Senado acelere a análise da proposta para beneficiar os trabalhadores.
2: Nas palavras de Arlindo Quinária, do PT de São Paulo, a proposta da oposição para a jornada 4x3 esconde uma transição longa e o aumento das horas semanais. O deputado acredita que os parlamentares contrários ao fim da escala 6x1 tentam reduzir os direitos da CLT.
1: Carol D'Artora, do PT do Paraná, classifica a escala 6x1 como um mecanismo de exaustão física e social que retira do trabalhador o direito à vida. Ela destaca que o modelo atual prejudica especialmente mulheres e populações periféricas.

0: Féricas, roubando tempo de convivência familiar e saúde mental.
1: Alice Portugal, do PCdoB da Bahia, celebra a discussão histórica pelo fim da escala 6x1, classificando a jornada atual como exaustiva e prejudicial à saúde do trabalhador. Ela questiona a eficácia do modelo para a produtividade e destacou a injustiça enfrentada por categorias como comércio e enfermagem.
0: Juninho do Pneu, do PSDB do Rio de Janeiro, também defende o fim da escala 6x1 como medida essencial para garantir dignidade ao trabalhador. Ele ressaltou que a transição deve ocorrer sem redução salarial, permitindo maior convívio familiar e saúde daqueles que movem a economia nacional.
1: Daniel Almeida, do PCdoB da Bahia, celebra a redução da jornada semanal e destaca que as mudanças favorecem o convívio familiar, o descanso e a qualificação profissional, trazendo mais produtividade econômica.
0: Sargento Gonçalves, do PL do Rio Grande do Norte, defende que o debate sobre a redução da jornada inclua a escala 4x3. O deputado afirma que esse modelo daria ao trabalhador mais tempo para descanso, estudo, convivência familiar e complementação de renda.
1: Sargento Gonçalves afirma que partidos de esquerda rejeitaram a proposta mais ampla de redução da jornada. Ele também defende maior flexibilidade na relação entre empregadores e trabalhadores, com pagamento por hora trabalhada.
0: Bongás, do PT do Rio Grande do Sul, defende a redução da jornada de 44 para 40 horas semanais, sem diminuição de salário. O deputado rejeita o argumento de que a medida prejudica a economia, comparando a crítica à resistência histórica contra a ampliação dos direitos trabalhistas. A
1: enfermeira Rejane, do PCdoB do Rio de Janeiro, afirma que o fim da escala 6x1 beneficia principalmente trabalhadores submetidos a jornadas exaustivas. Ela alerta que a situação atual prejudica profissionais de atividades essenciais, além de comprometer a qualidade do atendimento à população.
0: O fim da escala 6x1 é uma das propostas incluídas na pauta do plenário da Câmara. As informações sobre o resultado das votações de hoje estarão na edição de amanhã.
1: Termina agora o Jornal Câmara dos Deputados, com trabalhos técnicos de Everson Orani e apresentação de Márcio Aquiles Sardi e José Carlos Andrade. Uma ótima noite para você.
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8: Agora, 8h03, muito boa noite a todos os ouvintes ligados e sintonizados no programa Batida Tropical. E olha, clima de Copa do Mundo, né? Afinal de contas, está quase chegando a hora de todo mundo vibrar na frente das telinhas e telonas e torcer pelo Brasil. É isso mesmo, gente. Então, para entrar nesse clima hoje, que já é dia 27 de maio de 2026, o Batida Tropical vai trazer a música latina com a cara da Copa. E é claro que a Shakira vai abrir o programa de hoje ao som de Dai Dai.

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1: No clima da Copa do Mundo! E olha só, a de 2026, que teve aí uma produção incrível da Shakira. A gente abriu o programa de hoje com ela, Dai Dai, em colaboração com Burna Boy. Foi lançada aí no mês passado, misturando ritmos latinos com afrobeats. A faixa cita potências do futebol como Brasil, Argentina, e a cantora doará os seus royalties para um fundo educacional da FIFA. Muito interessante. Essa que a gente acabou de ouvir foi a da Copa do Mundo de 1998, Rick Martin, La Copa de la Vida. Antes, toquei pra vocês Trinidad Cardona e Davido Aya Aya. É, da Copa do Mundo de 2022. E antes, teve Pitbull, Jennifer Lopez e Cláudia Leite. Tema da Copa do Mundo FIFA 2014, a música We Are One. Olê, olá! Agora sim, meu operador! 8 horas e 22 minutos, que delícia! Clima da Copa tomando conta do programa Batida Tropical.
2: É bom, bacana!
1: É verdade, e agora eu sigo trazendo a boa e velha salsa ao som de Isaac Delgado, Gente de Zona e Desemer Bueno, bailando!

0: O som de Baiana System e Manochal Sul-Americano. Antes teve F-Clan com Salsa House, Yo Vengo de Cuba e Isaac Delgado, Gente de Sona e Decemer Bueno, bailando. Já são 8h35, vamos de break, daqui a pouquinho tem mais Batida Tropical pra você.
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0: Agora 8h37, começa esse bloco com um clássico da música latina, Gypsy Kings, Bamboleo.